0: sequelas e óbitos em função das doenças.
1: A vacina pneumovinte está disponível nas unidades básicas de saúde e demais pontos de vacinação em todo o país. Éder Gatti, diretor do Programa Nacional de Imunização do Ministério da Saúde, explica que o imunizante vai substituir gradualmente a pneumo 10 contra a bactéria causadora de doenças como pneumonia e meningite.
2: O Ministério já tinha uma vacina no SUS, que era a pneumo 10, é uma vacina que cobria contra 10 tipos da bactéria pneumococo, só que agora nós estamos atualizando para uma vacina que cobre contra 20 tipos de pneumococo, ou seja, é um número maior de tipos de bactéria que a vacina protege. E com isso, a gente espera diminuir ainda mais a ocorrência de meningite e pneumonias em crianças.
1: A pneumo 20 é indicada para bebês no primeiro ano de vida e crianças menores de 5 anos que ainda não completaram o esquema de vacinação recomendado. Segundo Eduardo Jorge da Fonseca, presidente do Departamento de Imunizações da Sociedade Brasileira de Pediatria, a imunização nesta faixa etária é fundamental para prevenir internações e reduzir mortes associadas às infecções pneumocócicas.
3: Então, as crianças menores de 2 anos, as que mais internam e as que mais morrem, ou seja, tem maior incidência e maior letalidade. Então, esse é o grupo mais importante, é um grupo prioritário para a prevenção das doenças pneumocócicas invasivas, como a gente chama.
1: A pneumo 20 também é indicada para indígenas com mais de 5 anos, sem histórico vacinal, idosos com 60 anos ou mais que estejam acamados ou institucionalizados e pessoas com condições clínicas especiais. O histórico de vacinação pode ser acompanhado pela caderneta digital de saúde da criança, disponível no aplicativo Meu SUS Digital. Reportagem Gabriela Noronha.
4: A doença de Chagas é transmitida principalmente por um inseto conhecido como barbeiro e pode levar à morte, especialmente em populações vulneráveis.
0: Isso porque a infecção pode evoluir de forma silenciosa por anos e, quando não tratada, pode levar a graves complicações cardíacas e digestivas.
4: Para tratar a doença, a Anvisa publicou o registro de um novo medicamento voltado a pacientes menores de 18 anos.
0: É o Lampti, feito de substâncias que danificam o parasita e que levam à sua eliminação do organismo.
5: A Agência Nacional de Vigilância Sanitária, Anvisa, aprovou o registro do medicamento Lampti, indicado para o tratamento da doença de Chagas em pacientes pediátricos. O produto pode ser utilizado desde recém-nascidos com peso mínimo de 2,5 kg até adolescentes menores de 18 anos. A doença de Chagas é causada pelo protozoário Trypanosoma cruzi e está entre as principais doenças negligenciadas no Brasil. A infecção pode permanecer sem sintomas por muitos anos e, quando não tratada, provocar complicações graves, principalmente no coração e no sistema digestivo. O Lampti é um medicamento antiparasitário que atua na eliminação do parasita responsável pela doença. A aprovação do registro foi publicada pela Anvisa no Diário Oficial da União, com a Resolução 2631 de 2026. Claudimário Carvalho, para a Voz do Brasil.
4: Buscar ajuda pode ser o primeiro passo para interromper um ciclo de violência contra as mulheres.
0: O Ligue 180 funciona gratuitamente, 24 horas por dia, e também pode ser acessado por canais digitais como WhatsApp.
4: Os atendentes são especializados para oferecer ajuda imediata, indicando os caminhos para a solução do problema.
6: É por meio do Ligue 180 que milhares de mulheres encontram acolhimento, orientação e encaminhamento para a rede de proteção em todo o país. Cada atendimento começa por uma escuta qualificada e humanizada. O serviço funciona 24 horas por dia, todos os dias da semana, e pode ser acionado pela própria vítima ou por qualquer pessoa que queira denunciar uma situação de violência contra a mulher. A coordenadora de atendimento da central do Ligue 180, Juliana Costa, explica como funciona o atendimento.
7: A denúncia é registrada pelas nossas atendentes. Posteriormente a isso, nós temos uma equipe também especializada que faz a análise dessa denúncia. Então, entrando em contato com o Ligue 180, a pessoa que nos contatar vai ter ali um atendimento especializado e essa atendente ela vai identificar qual é a necessidade dessa pessoa.
6: Segundo o Anuário Brasileiro de Segurança Pública, em 2025 foram registrados cerca de 1.400 470 feminicídios, o maior número desde que o crime passou a ser tipificado em 2015. Apenas no primeiro trimestre deste ano, já foram contabilizadas 399 mortes. Também cresceram os casos de violência no ambiente digital, como ameaças, perseguição nas redes sociais, invasão de contas e divulgação não autorizada de imagens íntimas. Nos cinco primeiros meses de 2026, o Ligue 180 registrou mais de 16 mil ocorrências desse tipo de violência. A coordenadora de atendimento do Ligue 180 do Ministério da Saúde, Nery Araújo, alerta que o combate ao feminicídio é responsabilidade de todos.
8: É importante que o Brasil inteiro, a sociedade inteira, todo mundo, igrejas, feiras, times de futebol, escolas, templos religiosos, todo mundo seja envolvido. Por quê? Porque não é um problema só da mulher, é um problema de todos nós.
6: Além de atender mulheres em situação de violência, o Ligue 180 também orienta familiares, amigos, vizinhos e qualquer pessoa que queira saber como agir diante de uma situação de risco. O atendimento é sigiloso e pode ser feito de qualquer lugar do mundo. Além dos 180, denúncias e informações podem ser feitas pelo WhatsApp no telefone DDD 61 9610 0180. Reportagem Pablo Mundim.
0: O Cidadão conta com uma nova plataforma do programa Luz para Todos.
4: O aplicativo permite registrar e acompanhar solicitações de atendimento, facilitando a identificação de famílias que ainda vivem sem acesso à energia elétrica.
9: O aplicativo do programa Luz para Todos permite a cidadãos, lideranças comunitárias e instituições registrarem e acompanharem as solicitações de instalação de energia elétrica. A iniciativa é voltada para o público que mora em áreas rurais e regiões remotas do país. Segundo André Dias, diretor do Departamento de Universalização e Políticas Sociais de Energia Elétrica do Ministério de Minas e Energia, o aplicativo permite acompanhar as solicitações feitas ao programa e se existem subnotificações.
10: Hoje, nós estimamos que há no Brasil cerca de 220 mil unidades consumidoras, famílias sem acesso à energia, mas a gente entende que esse número pode estar subnotificado, possa ser maior, e aí o aplicativo vai nos dar justamente esse conhecimento.
9: O aplicativo Luz para Todos está disponível nas lojas de aplicativos para celulares e pode ser baixado por qualquer pessoa de forma gratuita. Ao abrir o pedido para instalação de energia elétrica, o cidadão deverá tirar foto da unidade a ser atendida. Por meio do georreferenciamento, o Ministério de Minas e Energia vai localizar o endereço e encaminhar a solicitação para a concessionária de energia elétrica responsável pela região. Não será preciso acesso à internet para registrar o pedido. Reportagem Luana Karen.
0: Embaixadores estrangeiros que não residem no Brasil participaram nesta quarta-feira, no Palácio do Itamaraty, da cerimônia de entrega das cartas credenciais.
4: O ato habilita oficialmente os diplomatas diante do chefe de Estado do país onde vai atuar.
0: As cartas foram assinadas pelo presidente da República perante o governo anfitrião e dão início à missão diplomática.
4: Ao todo, 14 embaixadores não residentes no país foram oficialmente credenciados.
0: Um espaço para que as mulheres idosas participem da construção de políticas públicas voltadas a elas.
4: O Fórum Nacional pelo Protagonismo e Mobilização das Mulheres Idosas reúne organizações, movimentos sociais e representantes do poder público.
0: Entre os desafios tratados no fórum estão a saúde mental dos idosos, autonomia econômica e combate ao preconceito etário.
4: A secretária nacional de Autonomia Econômica e Política de Cuidados, Joana Célia dos Passos, fala mais sobre o fórum.
11: Esse fórum, ele tem a duração de 2 anos e uma das competências dele é promover iniciativas para o fortalecimento das organizações de participação social de mulheres idosas, para que a gente possa ampliar a capacidade de mobilização, o protagonismo, a autonomia e a incidência no debate sobre as políticas para esse grupo de mulheres idosas.
0: Segundo o IBGE, o Brasil possui 32 milhões de pessoas com 60 anos ou mais, sendo 55% mulheres.
4: E vamos falar agora da Rede Nacional de Proteção e Defesa dos Direitos Humanos da Pessoa Idosa, RENAPID.
0: Ela tem como objetivo garantir uma articulação entre os órgãos públicos que atendem essa população.
4: Nós conversamos com o secretário nacional dos Direitos da Pessoa Idosa, do Ministério dos Direitos Humanos e da Cidadania, Alexandre da Silva, sobre como vai funcionar essa colaboração. Acompanhe. Boa noite, secretário. Explica pra gente o que é essa rede de proteção às pessoas idosas. Que entidades formam essa rede?
12: A RENADP é a Rede Nacional de Proteção e Defesa dos Direitos Humanos das Pessoas Idosas. É uma rede que vem sendo pensada e solicitada pela participação social desde a nossa conferência, do primeira conferência de 2006, e que agora, em 2026, ela se realiza. São convidados todos os entes federativos, todas as pessoas que atuam no parlamento, no sistema de justiça, entidades privadas, entidades públicas, ONGs, universidades, enfim, são todas aquelas pessoas, aquelas instituições, aqueles órgãos que atuam no segmento da pessoa idosa e que garantam a defesa, a promoção, a mitigação de violações e violências e a garantia de mais direitos.
0: Agora, secretário, essa rede ela funciona para um acompanhamento mais próximo, por exemplo, de idosos que estejam em situações vulneráveis? Vamos supor, idosos que vivam sozinhos, precisem desse acompanhamento? Essa rede atua assim também?
12: Esse é um dos focos. Mas eu vou dizer que o foco central dessa RENADP é a intersetorialidade. Para quem não está acostumado com esse termo, é dizer que algumas soluções para as pessoas idosas, ou para outros grupos também, elas precisam sempre de uma articulação com mais de um setor. Um exemplo, pode acontecer uma dificuldade da pessoa idosa em acessar um serviço de saúde. Isso pode ser decorrente do transporte, isso pode ser decorrente da dificuldade dela em ler, então ela não consegue muitas vezes pegar um ônibus ou chamar um táxi porque ela não consegue ler. E aí pode ser um outro problema, o transporte em si, que pode estar disponível ou dificultoso naquela região. Então a resposta intersetorial é o ponto central. E sim, é o objetivo também da gente, o quanto antes, enquanto sociedade, detectarmos que uma pessoa idosa está numa condição de violência ou de violação e que isso gera um risco para ela de vida, que o quanto antes ela possa ser retirada dessa situação ou que o agente causal ou a situação também possa ser o mais rápido possível eliminada ou eliminado.
4: E como é que os próprios idosos, os familiares ou amigos podem acionar essa rede?
12: A RENADP ela vai ter uma estrutura que precisará funcionar tanto no âmbito municipal, estadual e federal. Então, vejamos, se o problema for municipal, nós vamos criar essa rede no município para que essas entidades, esses órgãos, a gestão municipal, uma secretaria específica, consiga dar a resposta o quanto antes, mas por vezes um problema que envolva, por exemplo, uma questão de uma estrada estadual. Eu já teria que procurar a instância estadual para dar essa resposta, ou muitas vezes é uma questão ministerial, alguma ação que possa ser garantida por um ministério. Então, essa pessoa idosa ou familiar, quando perceba uma situação como essa, ela vai procurar algum desses agentes, dessas entidades, desses órgãos que estão vinculados a essa rede para poder acionar a resposta mais efetiva. Cabe lembrar aqui que o Brasil já tem dentro do seu estado a experiência de alguns municípios e alguns estados que já fazem uma rede. Então, nós não estamos partindo do zero, esse é um ponto positivo. A ideia nossa agora é entender o que nós podemos construir coletivamente, e já houve até uma oficina para começar a conversar com essas pessoas que já estão envolvidas em alguma rede, seja ela municipal ou estadual, e perceber como essa rede pode ser construída do que nós chamamos tanto de baixo para cima, ou seja, a partir das experiências e realidade dos municípios e o quanto os governos estaduais, distrital e a União precisam se organizar para concluir as boas respostas, ou também o contrário, o quanto a União vai também construir essa rede dialogando com os estados e o Distrito Federal para poder alcançar os municípios ou, no caso do DF, as regiões administrativas também.
0: Para a gente tentar deixar um pouquinho mais claro, secretário, sendo um caso como o senhor mencionou, né, um problema que o idoso tenha com o transporte, ele deve, nesse caso, por exemplo, procurar a prefeitura da cidade dele, e aí a prefeitura também vai estar, os órgãos da prefeitura vão estar ativos nessa rede, e aí caso se identifique outras necessidades desse idoso, a rede toda pode ser acionada? É assim que funciona?
12: Isso, um bom exemplo, exatamente isso. Então, se for uma questão de transporte, a pessoa idosa que consiga alcançar a prefeitura e a secretaria específica pode fazer da forma como você explicou mesmo, ou muitas vezes a gente pode ter uma liderança comunitária, você pode ter às vezes um agente, um pessoal da saúde ou da assistência que frequenta aquela casa e vai levar para algum órgão específico, seja o conselho municipal, caso exista na região, para poder muitas vezes chegar também a um órgão responsável, ou muitas vezes até se tiver uma empresa privada de ônibus que esteja vinculada nessa rede para querer de fato, já sabendo que muitas vezes isso já aconteceu, que ela também tem uma resposta mais efetiva, ou muitas vezes até a prefeitura que vai pensar um ponto de ônibus. É um bom exemplo. Então, são vários caminhos que nós queremos criar justamente para que a pessoa, tanto aquela que tenha mais autonomia, independência e conhecimento, buscar a prefeitura, ou muitas vezes ver quem são os atores que vão circular naquele território que possa captar essa denúncia e poder encaminhar para um órgão mais específico.
4: Secretária, a rede também prevê a realização de diagnósticos sobre o envelhecimento populacional. De que forma isso pode se converter em políticas públicas posteriormente?
12: Esse diagnóstico, ele é fundamental, é ele que vai balizar muito do que nós já fazemos no âmbito, né, nacional, tanto União, Estados, DF, municípios, para ver quais são as demandas atuais. Então, hoje, quando falamos de envelhecimento de pessoas idosas, é muito importante que as ações sejam centradas a partir das demandas das pessoas idosas. E hoje nós temos uma série de informações que possam vir tanto das gestões municipais, com os dados obtidos por meio de suas secretarias, pode ser também a partir dos institutos de pesquisa que nós temos, geração de dados que nós temos no nosso país, e também a partir daquilo que é conduzido e pensado no âmbito governamental e também federal. Então, esse diagnóstico ajuda muitas vezes a criar programas que são feitos no âmbito federal, existem alguns criados já, também no âmbito estadual, e também pela pactuação que a gente pode fazer entre esses três entes, municípios, estados e governo. Então, é fundamental que os diagnósticos aconteçam e, mais do que fundamental para a gestão, que isso fique sempre à disposição da participação social, da sociedade como um todo. Então, a transparência, a divulgação, a linguagem simples desses diagnósticos também faz parte da RENADP de disseminar cada vez mais o conhecimento, porque isso também é um ponto bastante preocupante. Quando falamos de pessoas idosas, muitas vezes existe uma certa invisibilização de alguns dados. E a RENADP vem justamente para poder colocar isso mais à disposição da sociedade, de conselhos, de entidades, movimentos sociais que também estão atuando na defesa dos direitos para as pessoas idosas.
0: Agora, secretária, a gente tem só mais alguns segundinhos, mas o senhor mencionou aí que lideranças comunitárias, por exemplo, né, ou organizações da sociedade civil também podem compor a rede, assim como as prefeituras. E aí, quem quer fazer parte dessa rede, essa pessoa deve proceder como, né, ou esse organismo? Eles precisam procurar a Secretaria Nacional dos Direitos da Pessoa Idosa?
12: Sim, exatamente. Nós estamos agora, no próximo mês, mais ou menos, nós vamos concluir a instrução normativa que vai dar os melhores caminhos para qualquer entidade, qualquer segmento que queira aderir à nossa rede. Então, haverá a classificação, a possibilidade de ser um integrante, de fato, para a rede ou de ser um colaborador com papéis distintos. Então, isso é aguardar agora, que nas próximas semanas nós vamos divulgar essa instrução normativa que está dentro do tempo proposto, dentro da portaria que criou a RENADP.
4: Muito bem, nós conversamos com o secretário nacional dos Direitos da Pessoa Idosa, Alexandre da Silva. Muito obrigado, secretário, pela entrevista à Voz do Brasil.
12: Obrigado a vocês, a todos os ouvintes, as ouvintes, uma boa noite.
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0: Quem for fazer o Exame Nacional de Desempenho dos Estudantes ainda tem tempo para solicitar atendimento especializado.
4: Saiba mais com Thaís Araújo.
15: Está aberto o prazo de solicitação de atendimento especializado e para o requerimento de tratamento pelo nome social para os participantes do Exame Nacional de Desempenho dos Estudantes, o ENAD 2026. Os interessados têm até o dia 24 de julho para fazer essa solicitação em relação ao ENAD de bacharelados e cursos superiores de tecnologia. O pedido deve ser realizado diretamente pelo estudante por meio do sistema ENAD e o resultado será divulgado no dia 31 de julho. Em caso de negativa, os estudantes terão prazo para recurso entre os dias 3 e 7 de agosto. A prova está marcada para o dia 29 de novembro. O Exame Nacional de Desempenho dos Estudantes é aplicado a todos que estão concluindo o ensino superior. Thaís de Araújo, para a Voz do Brasil.
0: Forças Integradas de Combate ao Crime Organizado realizam nesta quarta-feira operações em 16 estados em investigações envolvendo organizações criminosas.
4: As medidas incluem 181 mandados de busca e apreensão, 93 mandados de prisão e outras medidas cautelares determinadas pela Justiça.
0: Estão sendo apurados indícios de crimes como tráfico de drogas, de armas e também lavagem de dinheiro.
4: As Forças Integradas reúnem instituições federais e estaduais para atuação conjunta.
0: Essas foram as notícias do governo federal.
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4: Fique agora com o Minuto do TCU. Em seguida, as notícias do Poder Judiciário e do Congresso Nacional. Boa noite.
0: Boa noite, até amanhã.
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18: O Tribunal de Contas da União avaliou a política de autoprodução de energia elétrica, usada por empresas e outros consumidores que geram energia para consumo próprio. A auditoria identificou que as regras atuais dão incentivos econômicos aos autoprodutores, mas podem aumentar custos para os demais consumidores. O tribunal constatou que os autoprodutores usam a infraestrutura do sistema elétrico, mas não contribuem de forma suficiente para manter a estabilidade do serviço. O TCU também apontou baixo nível de maturidade no desenho, na institucionalização e no monitoramento da política pública. O tribunal recomendou que o Ministério de Minas e Energia formalize diretrizes, objetivos, metas, indicadores e estrutura de acompanhamento para a política. Saiba mais em tcu.gov.br.
17: 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Você vai ouvir agora notícias do Poder Judiciário.
19: Presidente do STF e do CNJ participa da instalação de varas especializadas no combate ao crime organizado em São Paulo.
20: STJ reconhece dano moral coletivo por demora na demarcação de território quilombola em Sergipe.
19: Desembargador pernambucano é indicado para ocupar vaga de ministro do TST.
20: Boa noite, eu sou o Arthur Filho.
19: E eu sou Walter Lima.
20: O presidente do Supremo Tribunal Federal e do Conselho Nacional de Justiça, ministro Edson Fachin, afirmou nesta quarta-feira que a criação de varas especializadas no combate ao crime organizado representa uma resposta concreta do judiciário ao avanço das facções criminosas no país.
19: O ministro participou da solenidade de instalação das novas varas estaduais especializadas em organizações criminosas e lavagem de bens, direitos e valores do Tribunal de Justiça de São Paulo. Marta Ferreira.
21: O enfrentamento ao crime organizado tem sido uma das prioridades da gestão do ministro Edson Fachin. Durante a cerimônia, ele afirmou que o crime organizado não é apenas um problema de segurança pública, mas uma ameaça ao próprio Estado de Direito Democrático. Fachin também ressaltou que o Judiciário tem ampliado a atuação para combater novos mecanismos utilizados pelo crime organizado, como o uso de plataformas clandestinas de apostas eletrônicas, eletrônicas e de empresas aparentemente ilícitas para lavagem de dinheiro.
2: Não estou, é claro, a me referir ao mercado regulado, mas estou a me referir, sim, às plataformas clandestinas e também às empresas que têm sido

0: remanescente quilombola em 2006 e o território identificado e delimitado em 2017, mas até hoje não saiu o decreto de desapropriação para a continuidade da regularização territorial. O Ministério Público Federal ajuizou ação civil pública contra a União e o INCRA, pedindo a conclusão do procedimento e indenização por danos morais coletivos. O juízo de primeiro grau e o TRF-5 determinaram a finalização do procedimento, mas não reconheceram o dano moral coletivo. Já a primeira turma do STJ considerou que a demora injustificada do poder estatal em efetivar um direito constitucional gera dano moral presumido, que não exige prova de abalo psicológico. O relator foi o ministro Paulo Sérgio Domingues.
1: Presidente Lula indica desembargador para ministro do TST.
2: O pernambucano Sérgio Torres precisa ainda passar por sabatina no Senado. Marla Lacerda.
3: O desembargador do Tribunal Regional do Trabalho da 6ª Região foi indicado pelo presidente da República para ocupar a vaga aberta com a aposentadoria da ministra Dora Maria da Costa. Magistrado de carreira, Sérgio Torres já atuou no TST como desembargador convocado e, recentemente, foi eleito presidente da Academia Brasileira de Direito do Trabalho. Se aprovado na sabatina da Comissão de Constituição e Justiça do Senado Federal, tem ainda a votação no plenário da Casa.
1: Justiça Federal determina que a União formule plano para tornar acessíveis todos os sites da administração federal.
2: A decisão atendeu a pedido do MPF. Vanessa Pereira.
4: O aperfeiçoamento dos sites da administração pública federal é apenas um dos pedidos da ação, que busca garantir a autonomia de pessoas com deficiência no uso de plataformas digitais públicas e privadas. Ao final do processo, o MPF pretende que a Justiça Federal determine à União a regulamentação do artigo 63 da Lei Brasileira de Inclusão, que torna obrigatória a acessibilidade digital.
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1: A você uma boa noite.
2: E até amanhã.
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7: Eu sou Paula Groba.
8: E eu sou Humberto Pinheiro.
7: E estes são os destaques de hoje do Jornal do Senado, que começa agora.
8: Senado aprova transferência automática de pensão alimentícia.
7: Chanceler Mauro Vieira será convidado a explicar alerta sobre intervenção militar no Brasil pelos Estados Unidos.
8: Crédito de 15 bilhões para exportadores vai à sanção após aprovação do Senado.
7: Boa noite.
8: Boa noite.
7: Quem depende de pensão alimentícia poderá ter mais segurança para receber o benefício em dia. O Senado aprovou um projeto que cria a transferência automática dos valores, o que pode reduzir atrasos e facilitar o pagamento.
8: Para isso, o beneficiário deverá pedir à Justiça que determine o repasse mensal com a transferência automática do valor da conta do devedor para a conta de quem tem direito à pensão, na data fixada pelo juiz. A proposta, conhecida como Pix Pensão, segue agora para a sanção presidencial. Repórter Douglas Castilho.
9: O projeto, que teve origem na Câmara dos Deputados, visa garantir a pontualidade dos pagamentos e oferecer mais segurança jurídica às famílias envolvidas. A relatora da proposta, a senadora Ana Paula Lobato, do PSB do Maranhão, ressaltou a importância da aprovação.
10: Enfrenta problema recorrente nas execuções de alimentos. A necessidade de sucessivas provocações judiciais diante de inadimplementos mensais. Trata-se de solução simples, objetiva e compatível com a natureza urgente da obrigação alimentar.
9: Uma das formas de garantir que os repasses ocorram na prática é a possibilidade de indisponibilização automática dos ativos financeiros do devedor, se ele não possuir saldo bancário suficiente para o pagamento. Para evitar abusos ou erros, o projeto também prevê que esse procedimento deve seguir as regras do Código de Processo Civil, que asseguram um controle por parte do juiz, a intimação do devedor e a correção ou cancelamento de bloqueios excessivos. A operacionalização do processo de transferências

0: será gerida por sistema eletrônico sob responsabilidade do Banco Central.
1: E a senadora Roberta Accioli, do Republicanos de Roraima, apresentou um projeto que torna mais flexível a concessão do benefício da prestação continuada, o BPC. A proposta evita a perda automática do benefício quando houver pequeno aumento na renda familiar ou o ingresso de um integrante no mercado de trabalho.
2: O texto também prevê um período de transição de até 12 meses. Segundo a senadora, a medida permite que os beneficiários melhorem de vida sem o risco imediato de perder o auxílio. O projeto será analisado pelas comissões do Senado.
3: O projeto garante que o ingresso no mercado de trabalho não resulte na perda automática do benefício. Além disso, prevê um período de transição com reavaliação social para que essa mudança ocorra de forma gradual e segura, oferecendo mais segurança às famílias nesse momento de conquista e de reorganização de vida.
1: Já o senador Cleitinho, do Republicanos de Minas Gerais, defendeu o endurecimento de regras para as apostas online e cobrou a votação de projetos que restringem a publicidade das bets. O parlamentar alertou que o avanço desse mercado tem impactos na saúde mental, compromete a renda das famílias e aumenta os gastos públicos com saúde.
2: Segundo Cleitinho, os prejuízos causados pelas apostas exigem uma ação conjunta do Congresso e do governo federal, acima de diferenças partidárias.
4: Se literalmente agora é uma época de Copa do Mundo, que a gente está vendo aqui 35% de aumento na questão dos jogos, é momento agora da gente refletir. Hoje, infelizmente, o Brasil é o Brasil das bets. Então, espero que todos os senadores da República, como eu aqui, possam combater de uma vez por todas essa porcaria de jogo online.
1: A Comissão de Direitos Humanos aprovou um projeto que cria categorias diferentes para os casos de desaparecimento de pessoas no Brasil.
2: O objetivo da proposta é aprimorar as investigações e as buscas de acordo com cada situação. Repórter Patrícia Oliveira.
5: A proposta classifica os casos de pessoas desaparecidas em três categorias. O desaparecimento voluntário é quando um adulto decide romper contato com familiares por vontade própria. O involuntário inclui situações como acidentes, desastres, problemas de saúde mental e o sumiço de crianças e adolescentes. Já o desaparecimento forçado envolve casos relacionados à violência, coação, sequestro ou abuso de poder. Atualmente, a legislação adota uma definição única para todos os casos. Para a relatora, senadora Damaris Alves, do Republicanos do Distrito Federal, a mudança pode contribuir na atuação das autoridades pela busca, identificação e localização dos desaparecidos.
6: Os dados mais recentes demonstram que o desaparecimento de pessoas permanece como desafio grave e crescente para o poder público.
5: Em 2025, foram registrados mais de 85 mil desaparecimentos no Brasil, cerca de um caso a cada 6 minutos. O projeto segue para análise da Comissão de Constituição e Justiça.
1: A Comissão de Direitos Humanos também aprovou um projeto que endurece a punição para agressões praticadas contra mulheres por razões de gênero. A proposta transforma esse tipo de violência em crime autônomo, que hoje é tratado apenas como agravante da lesão corporal, e também aumenta as penas nos casos mais graves. O texto segue agora para a Comissão de Constituição e Justiça.
2: E o plenário aprovou o projeto que torna obrigatória a divulgação do Ligue 180, canal nacional de denúncia e orientação para mulheres em situação de violência. A proposta determina que o serviço seja divulgado em meios de comunicação e em locais públicos e privados de grande circulação para ampliar o acesso às denúncias e às informações sobre a rede de proteção. O texto segue para a sanção presidencial.
1: O chanceler Mauro Vieira será convidado para esclarecer no Senado as recentes afirmações apontando risco de intervenção militar norte-americana no Brasil. O convite foi aprovado pela Comissão de Relações Exteriores.
2: O risco teria sido apontado a partir da classificação como terroristas de facções do crime organizado que atuam em nosso país. Repórter César Mendes.
7: A Comissão de Relações Exteriores aprovou o convite para que o ministro das Relações Exteriores, Mauro Vieira, esclareça aos senadores Guedes, declarações recentes dadas por ele de que a classificação do Comando Vermelho e do Primeiro Comando da capital como organizações terroristas pelos Estados Unidos traria o risco de uma eventual atuação de forças militares norte-americanas no Brasil. Autor do convite, o senador Hamilton Mourão, do Republicanos do Rio Grande do Sul, quer que Mauro Vieira explique melhor de onde tirou os dados que o levaram a fazer essa afirmação, que, na opinião de Mourão, tem uma certa gravidade.
8: Apesar dos Estados Unidos recentemente vir exercendo de forma unilateral o seu poder militar, tanto no caso recente aí da captura do então presidente da Venezuela, o ditador Maduro, como também no ataque feito ao Irã, apesar de ser um conflito que se arrasta 46, 47 anos entre esses dois países, não é? Mas me chama atenção, face à relação que nós temos com os Estados Unidos da América, inclusive na área militar, não é? Onde combatemos juntos na Segunda Guerra Mundial, e ver, por parte de uma autoridade como o ministro Mauro Vieira, uma afirmação nessa natureza. Então, eu gostaria de ouvir isso aqui do ministro.
7: A declaração de Mauro Vieira foi dada no dia 1º de julho, em resposta oficial do Itamaraty a questionamentos feitos pela Câmara dos Deputados. O comparecimento do ministro em reunião da Comissão de Relações Exteriores ainda não tem data agendada.
1: E empresas brasileiras que exportam produtos para o exterior já podem contar com uma nova linha de crédito para enfrentar os efeitos das barreiras comerciais impostas por outros países.
2: O Senado aprovou a medida provisória que libera até 15 bilhões de reais para financiar exportações por meio do Plano Brasil Soberano. Repórter Douglas Castilho.
9: A medida surge como resposta ao que ficou conhecido como tarifaços impostos pelos Estados Unidos, que elevaram as tarifas de importação daquele país a patamares de até 50%. O senador Randolfo Rodrigues, do PT do Amapá, que solicitou a inclusão da votação na pauta, comemorou a aprovação e explicou a sua importância diante da instabilidade do contexto internacional.
10: Brasil soberano é o significado de como um governo deve agir. Um governo, mesmo agredido por uma potência estrangeira, não deve ficar lamentando. Deve buscar superar a agressão, que o que ocorreu no fato do tarifaço é uma agressão ao Brasil e ao seu povo, e buscar soluções, sobretudo para suas empresas. A Brasil soberano vem para isso, para socorrer.
9: Além das tarifas alfandegárias, a MP apresenta uma resposta às chamadas barreiras sanitárias, que ocorrem por restrições à entrada de produtos não pelo aumento dos tributos, mas com argumentos como o utilizado pela União Europeia este ano. O bloco proibiu a entrada de carne bovina brasileira sob a acusação do uso indiscriminado de antibióticos por parte do setor pecuário brasileiro. O texto segue para a sanção presidencial.
2: Edição de Paula Grova e trabalhos técnicos de João Lira, o Jornal do Senado fica por aqui. Acompanhe agora as notícias da Câmara dos Deputados. Boa noite.
1: Boa noite e até amanhã.
11: Jornal Câmara dos Deputados. Parlamentares aprovam sistema para enfrentar a violência de gênero.
12: Câmara amplia acesso das Santas Casas a linhas de crédito do FGTS.
11: Comissão de Orçamento aprova recursos contra a guerra e desastres.
13: Boa noite. A Comissão Mista de Orçamento aprovou despesas extras de 12 bilhões e 300 mil reais no orçamento de 2026. A repórter Silvia Munhato acompanhou a votação.
14: A Comissão Mista de Orçamento aprovou 8 medidas provisórias com despesas extras no orçamento de 2026, no valor de 12,3 bilhões de reais. Um total de 10,3 bilhões estão sendo utilizados para minimizar os efeitos da guerra no Oriente Médio nos preços dos combustíveis e gás de cozinha, e outros 2 bilhões de reais foram destinados para auxiliar os atingidos por desastres climáticos este ano. Os parlamentares deixaram para esta quarta-feira a análise de um projeto que pretende abrir um crédito novo no orçamento de 13,3 bilhões de reais. O texto original veio com apenas 1,3 milhão de reais para uma contribuição voluntária do país à Comissão Econômica para a América Latina e o Caribe. Mas o governo modificou a proposta para incluir recursos para financiamentos agrícolas e para o programa Desenrola Adimplentes. O deputado Domingos Sávio, do PL de Minas Gerais, e outros parlamentares pediram mais tempo para analisar a proposta.
15: Por outro lado, nos preocupa, e aí por isso é necessário esse tipo de análise, de reflexão. Nos preocupa, por exemplo, que o recurso que está sendo tirado cancelado. É dentro do Ministério da Cidade e na primeira análise que a minha assessoria fez seria justamente do Minha Casa e Minha Vida, que também é um programa tão importante e que nós temos preocupação em que a gente continue garantindo alternativa de moradia no país.
14: O deputado Igor Timo, do União de Minas Gerais, relator da medida provisória que destina recursos para os municípios de Minas Gerais atingidos por fortes chuvas este ano, ressaltou a importância do repasse.
16: Entre fevereiro e março deste ano, a nossa Zona da Mata enfrentou um período mais chuvoso da sua história, com um acumulado de 584 milímetros, 4 vezes mais acima da média acumulada. E o resultado foi trágico. Famílias desabrigadas, serviços públicos essenciais interrompidos e comprometidos, o comércio local severamente castigado.
14: As medidas provisórias aprovadas serão agora analisadas pelos plenários da Câmara e do Senado. Da Rádio Câmara de Brasília, Silvia Munhá.
17: Ciência e tecnologia.
18: Merlon Solano, do PT do Piauí, defende a revisão das regras para o funcionamento das apostas esportivas e dos jogos online no Brasil. Para o deputado, a regulamentação atual é insuficiente diante do endividamento crescente das famílias e dos impactos do vício em jogos.
19: Merlon Solano sugere discutir medidas como o aumento da tributação sobre empresas do setor, a restrição da publicidade e até a proibição de determinados jogos. Ele afirma que o país precisa enfrentar o tema como uma questão de saúde pública e proteção financeira.
18: Luiz Lima, do Novo do Rio de Janeiro, defende a regulamentação das apostas esportivas para impedir que a atividade se torne parte permanente da rotina do esporte nacional. O congressista argumenta que a publicidade excessiva estimula a ilusão de ganho fácil.
19: Luiz Lima adverte que a propaganda abusiva das apostas pode comprometer o orçamento de famílias brasileiras. Ele sugere restrições aos anúncios do setor nos mesmos moldes das proibições aplicadas ao mercado de cigarro.
17: Trabalho.
18: Paulão, do PT, manifesta solidariedade aos trabalhadores da Companhia de Abastecimento e Saneamento de Alagoas em paralisação pela falta de proposta da direção. Ele critica o adiamento da negociação para janeiro por considerar que a medida desrespeita a anualidade da convenção coletiva.
19: Paulão aponta falhas no serviço prestado por empresas privadas de saneamento, com tarifas altas e comunidades rurais que ficam meses sem abastecimento regular. O parlamentar levou o caso ao Ministério Público e à Defensoria Pública de Alagoas.
18: Tadeu Venere, do PT do Paraná, cita dados de pesquisa feita por 16 organizações da sociedade civil, segundo os quais quase 64 milhões de brasileiros com 15 anos ou mais não terminaram o estudo básico para defender o fim da escala 6x1 e as jornadas exaustivas de trabalho.
19: Na opinião de Tadeu Venere, reduzir a carga laboral semanal vai devolver ao trabalhador a oportunidade de desenvolvimento pessoal e o direito de estudar. O legislador conclama a sociedade civil a enfrentar o debate e pede que o Senado siga o exemplo da Câmara e aprove a matéria.
17: Transportes.
18: Rodrigo de Castro, do União de Minas Gerais, comemora a inauguração das pontes de Embaúba e da Cachoeira da Usina, que ligam os municípios de Ervália e Muriaé. O congressista ressalta que as obras integram trecho estratégico da BR-356, importante para a conexão entre os estados do Sudeste.
20: É mais um trabalho que nós fizemos que tem uma repercussão muito grande na Zona da Mata Mineira, não só nos municípios de Ervália, Rosário da Limeira, São Sebastião da Vargem Alegre, Muriaé, Viçosa, Ponte Nova, mas também é uma estrada que liga ao litoral do Rio de Janeiro e ao litoral do Espírito Santo. Portanto, ela tem uma conotação realmente regional. Agora vamos acompanhar a última etapa, que é a execução da ponte dentro do município de Ervália.
19: Rodrigo de Castro afirma que a entrega das pontes é resultado de articulações iniciadas em 2021, junto ao DENIT e aos ministérios. Ele lembra que a conclusão das obras atende a uma antiga demanda da população local, que conviveu por anos com lama e poeira.
18: Bebeto, do PP do Rio de Janeiro, destaca o avanço das obras na Serra das Araras e na rodovia Presidente Dutra, previstas em contratos de concessão do governo federal. Ele assinala que as intervenções são essenciais para quem se desloca da Baixada Fluminense em direção à capital.
19: Bebeto relata articulações entre governo federal, a concessionária responsável pelos trechos e a Light, para destravar viadutos, alças e duplicações na região. O deputado também pede a revitalização da ferrovia da Baixada, com passarelas, muros de proteção e sinalização nas passagens de nível.
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21: Desenvolvimento Regional.
22: A Câmara criou uma comenda com o nome do Padre Cícero para quem contribuir para o desenvolvimento do Nordeste. O repórter Antônio Vital explica como vai funcionar.
23: A Câmara dos Deputados criou uma honraria a ser concedida a pessoas ou instituições que contribuam para o desenvolvimento social, econômico e cultural da região Nordeste. A condecoração, batizada de Comenda Padre Cícero Romão Batista de Desenvolvimento Regional, será concedida a 5 pessoas ou entidades selecionadas a partir de indicações de deputados e senadores. A homenagem será entregue pela Comissão de Integração Nacional, Desenvolvimento Regional e da Amazônia e pela mesa diretora da Câmara em uma sessão solene todos os anos no dia 24 de março, data de nascimento de Padre Cícero. O projeto que cria a comenda foi apresentado pelo deputado Luiz Gastão, do PSD do Ceará, e aprovado pelo plenário da Câmara. A relatora do projeto foi a deputada Fernanda Pessoa, do PSD do Ceará. Ela retirou da proposta original a proibição de premiação a pessoas que estejam no exercício de mandato político e seus parentes até o segundo grau. Segundo a relatora, isso torna a comenda democrática e acessível a todos. Padre Cícero morreu em 1934, aos 90 anos de idade, em Juazeiro do Norte, no Ceará, onde exerceu sacerdócio e teve grande influência política. O autor da proposta, deputado Luiz Gastão, defendeu a comenda a quem contribuir para o desenvolvimento do Nordeste e a homenagem a Padre Cícero.
24: Hoje a Câmara fez justiça a um grande nordestino, a um grande brasileiro, que é o Padre Cícero, que foi, acima de tudo, um grande desenvolvimentista, não só para Juazeiro, para todo o Nordeste, referenciado ainda por gerações.
23: Não houve votos contrários à criação da comenda Padre Cícero Romão Batista de Desenvolvimento Regional. Da Rádio Câmara de Brasília, Antônio Vital.
22: Aniele Paulino, do Republicanos, cumprimenta Dom Edelson Soares Nobre, quinto bispo a assumir a diocese de Guarabira, na Paraíba. Para o congressista, o lema episcopal do sacerdote, em tudo a caridade, reflete a doutrina social da igreja em amparar os mais necessitados.
25: O deputado cumprimenta as autoridades presentes na posse de Dom Edelson e ressalta o papel fundamental do bispado de Guarabira para a região. Ranieri Paulino menciona ainda seu apoio à diocese e suas iniciativas voltadas à valorização da fé e do turismo paraibano.
21: Economia.
25: Pompeu de Matos, do PDT do Rio Grande do Sul, pede a criação de fundos constitucionais para as regiões Sul e Sudeste, nos moldes dos já existentes para o Norte, Nordeste e Centro-Oeste. Segundo ele, a medida promove uma redistribuição mais equilibrada dos recursos federais.
22: Pompeu de Matos diz que os novos fundos destinariam mais de 21 bilhões de reais por ano para cada uma das duas regiões. Ele argumenta que os recursos impulsionariam investimentos, desenvolvimento regional e obras de infraestrutura.
21: Saúde.
25: A Câmara aprovou projeto que permite acesso a linhas de crédito com recursos do FGTS para santas casas e hospitais filantrópicos. O repórter Antônio Vital acompanhou a votação.
23: O plenário da Câmara aprovou o projeto que reabre até 2030 o prazo para que santas casas e hospitais filantrópicos tenham direito a linhas de crédito que usam recursos do FGTS. A lei que trata do Fundo de Garantia por Tempo de Serviço previa o uso desse tipo de crédito para entidades beneficentes apenas até 2022. A reabertura do prazo foi prevista em uma medida provisória editada este ano, mas que perdeu a validade sem ter sido votada pelo Congresso. Por isso, o projeto aprovado, que reproduz o texto da medida provisória, foi apresentado pelo líder do governo na Câmara, deputado Paulo Pimenta, do PT do Rio Grande do Sul. Na justificativa da proposta, ele disse que créditos com recursos do FGTS somaram 3 bilhões de reais e beneficiaram 140 hospitais filantrópicos que prestam serviço ao Sistema Único de Saúde, o SUS. Paulo Pimenta estima que essas linhas de crédito podem reduzir a taxa de juros para as santas casas dos atuais 18% para 12%, o que vai ajudar a aliviar a situação financeira dessas entidades, muitas delas endividadas. Além dos hospitais filantrópicos, o projeto também permite que instituições sem fins lucrativos que prestam atendimento a pessoas com deficiência também usem essas linhas de crédito. A condição é que as entidades também atuem para o SUS. O relator do projeto, o deputado Antônio Brito, do PSD da Bahia, diz que as linhas de crédito não comprometem a sustentabilidade financeira do FGTS. Ele explicou a proposta.
3: Esse projeto vem em função da medida provisória de número 1336, que expirou o prazo e que trata das Santas Casas e Hospitais Filantrópicos pela possibilidade dessas instituições terem o caixa hospital baseado na lei do FGTS.
23: O projeto foi aprovado de maneira simbólica pelo plenário, sem votos contrários. Para o deputado Hildo Rocha, do MDB no Maranhão, linhas de financiamento com recursos do FGTS beneficiam a saúde do trabalhador.
4: Esse projeto, ele é muito importante, porque o recurso do FGTS, ele tem um juro muito menor, que é um juro menor do mercado, é o do FGTS. O prazo de carência para o início de pagamento é bem elástico, portanto, é recurso do trabalhador que volta em benefício do trabalhador, porque as Santas Casas de Misericórdia atendem justamente os trabalhadores.
23: O projeto que reabre até 2030 o prazo para que hospitais filantrópicos e entidades de assistência a pessoas com deficiência tenham direito a linhas de crédito que usam recursos do FGTS, seguiu para análise do Senado. Da Rádio Câmara de Brasília, Antônio Vital.
18: Vavá do Avante de Minas Gerais detalha sua atuação na Comissão de Saúde como relator da Política Nacional de Enfrentamento ao HIV e à AIDS. O legislador avalia que ajudou a construir uma proposta voltada a quem enfrenta dificuldade para manter o tratamento.
25: Vavá defende a criação de um auxílio deslocamento financeiro para viabilizar o transporte de pacientes que residem longe dos centros médicos especializados. Ele argumenta que o benefício combate o abandono terapêutico, reduzindo barreiras socioeconômicas e geográficas no acesso ao SUS.
21: Direitos Humanos.
18: Luiz Couto, do PT da Paraíba, defende projeto que cria a Política Nacional de Prevenção de Quedas entre Pessoas Idosas. O deputado argumenta que o objetivo é reduzir acidentes, preservar a autonomia dos idosos e orientar ações de prevenção e acompanhamento em todo o país.
25: Segundo Luiz Couto, o projeto organiza medidas de prevenção, acompanhamento e conscientização para evitar quedas que podem provocar perda de mobilidade, internações e outras complicações de saúde. O texto já foi aprovado em duas comissões da Câmara.
21: Justiça.
18: A Câmara aprovou proposta que cria um Sistema Nacional de Enfrentamento da Violência contra Meninas e Mulheres. A repórter Daniela Lessa acompanhou a votação.
5: O Brasil chora com a morte de nossas mulheres, infelizmente, todos os dias. E gostaria, antes de promover a leitura do parecer por parte da deputada Jandira Fegali, pedir um minuto de silêncio em favor da senhora recentemente assassinada, a qual foi encontrada com seu filho amamentando enquanto agonizava nos seus últimos momentos.
6: Foi com um minuto de silêncio por uma vítima de feminicídio que o presidente da Câmara, Hugo Mota, iniciou a votação do projeto que cria o Sistema Nacional de Enfrentamento da Violência contra Meninas e Mulheres e prevê recursos para ações de combate ao feminicídio e de proteção à vida de meninas e mulheres. Nesta semana, em Cataguases, Minas Gerais, uma mulher foi encontrada morta em casa, enquanto seu filho de 2 anos dormia em um quarto e uma bebê de 1 ano ainda mamava em seu peito. O marido foi preso, acusado de feminicídio. Pelo texto aprovado, o sistema de enfrentamento será organizado pelo Ministério das Mulheres, em colaboração com estados e municípios. O dinheiro para financiar as ações virá principalmente do PROPAG, o Programa de Pleno Pagamento de Dívidas dos Estados, que permite aos estados renegociarem dívidas com a União, em troca de compromissos, como a realização de investimentos. No mínimo 10% desses recursos deverão ser aplicados no Plano de Ação de Enfrentamento da Violência contra Meninas e Mulheres. A relatora da proposta, deputada Jandira Fegali, do PCdoB do Rio de Janeiro, destacou que esse financiamento garantirá recursos por 10 anos.
7: E nós estamos agora colocando 1,5 bilhão de recursos existentes por ano por 10 anos. São recursos que estarão inseridos no PROPAG, como também no Fundo de Segurança Pública, para que a gente possa fazer com que os estados e os municípios, em ação integrada, possam agir na prevenção e também na responsabilização dos homens violentos deste país, que não conseguem compreender que essa relação é de igualdade, não de submissão.
6: A deputada Soraya Santos, do PL do Rio de Janeiro, também celebrou a garantia de recursos financeiros.
8: E quero chamar mais uma vez a atenção para a virtude desse projeto, que garante recursos. Não há política pública, não basta dizer que eu sou a favor do combate ao feminicídio, se não tiver dinheiro.
6: Para os demais estados que não estiverem no PROPAG, poderão ser usados outros recursos já destinados a ações de combate à violência contra a mulher. Os recursos poderão ser aplicados em ações de prevenção e enfrentamento da violência, fortalecimento da rede de atendimento às mulheres e políticas de educação para combater a cultura de violência contra meninas e mulheres, especialmente voltadas para homens e meninos. O texto também prevê medidas de enfrentamento à violência digital. O projeto que cria o Sistema Nacional de Enfrentamento da Violência contra Meninas e Mulheres, com verbas garantidas para as ações, agora será analisado no Senado. Da Rádio Câmara de Brasília, Daniele Lessa.
21: Segurança Pública.
19: Roberto Fraga, do PL do Distrito Federal, critica a demora do Senado em analisar propostas aprovadas pela Câmara, como a redução da maioridade penal. Segundo o deputado, a falta de votação dessas matérias prejudica o combate ao crime organizado.
18: Na visão de Roberto Fraga, a redução da maioridade penal é fundamental para o enfrentamento da criminalidade. Ele sustenta que o tema é um anseio antigo da população.
19: Sérgio Turra, do PP do Rio Grande do Sul, critica a decisão que autorizou a busca e apreensão na residência de Jair Bolsonaro. Na avaliação do deputado, a medida foi desnecessária, desproporcional e representa perseguição política e abuso de poder.
18: Sérgio Turra também questiona a imparcialidade do ministro responsável pelo caso, Alexandre de Moraes, afirmando que não deveria conduzir processos relacionados aos atos de 8 de janeiro. O deputado manifesta ainda solidariedade ao ex-presidente e defende limites à atuação do judiciário.
19: Alfredo Gaspar, do PL de Alagoas, critica o andamento das investigações sobre fraudes no INSS. O deputado afirma que pessoas ligadas ao governo deveriam ser investigadas com o mesmo rigor aplicado a outros casos que envolvem agentes públicos da oposição.
18: Alfredo Gaspar também contesta o mandado de busca e apreensão realizado hoje na casa do ex-presidente Jair Bolsonaro. Na avaliação do parlamentar, há tratamento desigual por parte das instituições responsáveis pelas investigações e pelo judiciário. Homenagem.
19: Coronel Assis, do PL de Mato Grosso, condena as declarações de uma promotora de justiça sobre manifestações religiosas em um evento público. De acordo com o deputado, a liberdade de professar a fé é garantida pela Constituição e não pode ser restringida por agentes públicos.
18: O parlamentar lembra que o Estado brasileiro é laico, mas não antirreligioso, e defende o respeito às manifestações de fé da população. Coronel Assis também pede uma moção de repúdio à promotora e cobra a preservação da liberdade religiosa no país.
19: Termina agora o Jornal Câmara dos Deputados, produzido pela Rádio Câmara, com trabalhos técnicos de Everson Urani e apresentação de José Carlos Andrade e Márcio Aquilissardi. Uma boa noite para você.
18: Uma ótima noite. A Voz do Brasil volta amanhã.
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0: 10 e 1.
1: Amados e amadas, é noite, e a noite é sempre bela, porque tudo é belo quando o coração está cheio de Deus. Não se perturbe, porque não chegou o sono, vai chegar. Relaxe, se entregue, se abandone, não fique tenso, tensa, senão os seus nervos ficam enrijecidos e você não vai conseguir dormir. Relaxe, entregue-se nas mãos de Deus, ore, tome um pouco d'água, desliga o televisor, fique em silêncio. O silêncio traz a paz interior e o sono vem em consequência. Acenda uma velinha, se puder, longe de panos, e reze. Adormeça na presença dos anjos para amanhã acordar bem e continuar sua caminhada. Deus lhe abençoe. Eu sou o Padre Adilson e desejo-lhe um sono reparador. Amém. Eu sou o Padre Adilson. Desejo-lhe um sono reparador e a paz do Senhor esteja contigo.
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0: 10h22.
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0: 10h23.

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2: Salmo 51. Oração do pecador arrependido. Senhor, tem misericórdia de mim, por tua imensa bondade. Livra-me dos meus pecados. Limpa meu coração e purifica minha alma de todas as culpas. Reconheço meus erros, ó Deus. Meus pecados estão sempre diante de mim. Foi contra ti, somente contra ti que pequei. Pratiquei o mal diante dos teus olhos. Sei que teu julgamento sobre mim é justo, incontestável, e tens toda razão para me condenar. Nasci na iniquidade. Minha mãe me concebeu em pecado. Mas o que tu queres é um coração sincero. Enche meu coração com a tua sabedoria, Senhor. Tira de mim todo o pecado e ficarei limpo. Lava-me e ficarei mais alvo que a neve. Faze-me sentir novamente a alegria e o prazer. E ainda que me tenhas quebrado e esmagado, mesmo assim voltarei a ser feliz. Fecha teus olhos, Senhor, para não veres meus pecados, e apaga toda a minha maldade. Ó Deus, cria em mim um coração puro e dá-me um espírito intrépido, cheio de firmeza. Não me expulses da tua presença, nem retires de mim teu Santo Espírito. Dá-me novamente a alegria da tua salvação, e que meu coração seja manso e obediente. Então poderei ensinar aos fracos as tuas leis, e eles retornarão à tua presença. Oh, meu Deus, meu Salvador, livra-me dos perigos de morte. Sei que ainda, com toda alegria, hei de anunciar a tua justiça. Abre, Senhor, os meus lábios. Põe as palavras certas na minha boca, e eu te louvarei. Sei que tu não aceitas que te ofereça sacrifícios, nem te agradas com holocaustos, pois não aprecias ofertas em tua honra. Meu sacrifício é um espírito humilde e obediente, um coração puro e quebrantado. Isso eu sei que não rejeitas, ó Deus. Senhor, com tua imensa bondade, favorece teu povo e reconstrói os muros de Jerusalém.

0: 11:22.
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3: Jesus, a minha esperança é que um dia eu vou te ver no céu. Irmão, preste atenção, sabe por que vale a pena você passar pelas tribulações? Porque a Bíblia diz que quanto maior for a tribulação, maior será a glória que te espera. Irmão, se você está passando por um grande sofrimento, em vez de reclamar, dá glória a Jesus, porque uma grande glória está te esperando na eternidade, uma grande glória. Viva aqui, mas pensando no céu. É por isso que nós renunciamos aos prazeres deste mundo, porque eu vou lhe dizer uma coisa, irmão e irmã: tudo que você abandonar por Deus nessa terra, um dia valerá a pena. Um dia Deus vai olhar para você e vai dizer: você foi capaz de abandonar o pecado, você foi capaz de abandonar a tua vontade própria, você foi capaz de abandonar vícios, e agora você tem esta herança que é o céu para você. Um dia Deus vai olhar para você e vai dizer: valeu a pena tudo que você fez por mim, valeu a pena cada lágrima, valeu a pena cada sofrimento, valeu a pena cada esforço. Irmão e irmã, a glória que nos espera, você não sabe, você não tem noção de quanto que é. Paulo diz: olho humano nenhum viu, coração humano jamais pressentiu o que Deus preparou para nós. Eu pergunto a você: você crê nisso?
4: Sim.
3: Não está aparecendo, você crê nisso?
4: Sim.
3: Você quer ir para o céu, sim ou não?
4: Sim.
3: Diga: Senhor Jesus,
4: Senhor Jesus,
3: eu quero. E
4: eu vou
3: te encontrar um dia.
4: Um dia.
3: Fecha teus olhos e pensa no céu por um instante.

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Ninguém jamais.

0: 6h40.
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1: Meia-noite um.
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Porque eu amo Maria? Porque o Senhor está nela. E porque ela está no Senhor. E porque ela me ensina a estar no Senhor. Hoje nós vamos ver mais uma frasezinha da primeira parte da Ave Maria. Cheia de graça, o Senhor é convosco. Primeiro esse cheia de graça. Em grego, Lucas usa a palavra kekaritomene, que é muito mais do que cheia e muito mais também que transbordante. Porque veja bem, quando eu pego um copo, coloco água nesse copo até a borda, eu digo que o copo está cheio de água, certo? No caso, a água seria Jesus e o copo seria Maria. Se eu coloco mais água, aquela água começa a transbordar. Mas Maria continua sendo o copo e Jesus continua sendo a água, mesmo que a água esteja transbordante. A palavra grega kekaritomene é muito mais forte do que cheia. Ela significa que Nossa Senhora se confunde com a graça. Ela não é a graça, mas ela é tão plena, ela é tão aberta à graça, ela é toda sim a Deus, toda humildade, toda abertura à graça, de tal forma que ela se confunde com a graça. É esse o significado de kekaritomene, que infelizmente em português nós não temos uma palavra para expressar. E nós usamos plena de graça ou cheia de graça. Mas nós temos que nos lembrar sempre que esse cheia de graça é como Maria continua a ser Maria, a graça continua a ser a graça, mas as duas se confundem. Né? Maria e Jesus, Maria e a Graça, Maria e o Espírito Santo se confundem, embora ela continue a ser uma criatura, mas ela é uma criatura kekaritomene, a mais cheia de graça entre todas as criaturas que Deus criou e criará. Ninguém é comparável a Maria. Ninguém recebeu a graça de forma tão intensa como Maria, porque ela, na sua concepção, recebeu toda a salvação de Jesus Cristo, toda a ressurreição, a morte, a paixão de Cristo, sem nenhum obstáculo, sem o obstáculo do pecado, num sim pleno dado a Adão. Nós dizemos Ave Maria cheia de graça, ou então Shalom Miriam, ou então Kekaritomene. O Senhor é convosco. Olha, essa frase quer dizer muito mais coisa do que a gente imagina. O anjo diz Shalom a Maria, como nós vimos no programa passado. Maria diz Shalom ao anjo e é o encontro da plenitude do Shalom em duas criaturas plenas do Shalom de Deus, plenas da graça, da paz de Deus, plenas da graça de Jesus Cristo. E o anjo vai adiante e reconhece Maria como esse receptáculo do Senhor. Ele diz, o Senhor é convosco. Ele não diz, o Senhor está convosco. Mas ele diz, o Senhor é contigo. Não tinha jeito do Senhor não estar, não ser em Maria. Porque pelo seu sim, Maria se encheria de Deus também na forma do Deus feito homem. Mas pelo seu sim, na sua concepção sem pecado, Maria se confundia, vamos dizer assim, com a graça, sem deixar de ser ela. E o Senhor estava presente nela, como estava presente no Templo de Jerusalém, como hoje está presente na Eucaristia. Maria, eu, o anjo de Deus, reconheço, o Senhor habita em ti, o Senhor é contigo. E nós, Maria, agora aqui reunidos aos teus pés no programa Porque Amo Maria, nós também dizemos, tu és o templo do Senhor, tu és o sacrário vivo da Santíssima Trindade, o Senhor é contigo. Porque eu amo Maria, porque ela é o sacrário vivo da Santíssima Trindade. E você?

0: 6:32.
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0: uma e um.
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0: A maior alegria que podemos dar a Maria Santíssima é a de levar Jesus Eucarístico no nosso peito.
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0: 1:33.
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que eu amo Maria. Mais uma vez nós vamos refletir sobre essa mulher única no céu e na terra. E hoje nós vamos falar sobre a verdadeira misericórdia divina, sobre a verdadeira devoção que atrai essa misericórdia, sobre a verdadeira devoção a Maria que atrai essa misericórdia. Eu fiz questão de dividir a frase em três para que você entenda bem. Imagine uma noite muito chuvosa, com muitos raios, muito relâmpago, com muitas pessoas no meio da rua pegas de surpresa. E essas pessoas, quando olham para cima, veem que os raios não estão caindo em cima dela, porque é um para-raios. Alguém que se faz de para-raios e que atrai a graça de Deus, que atrai a misericórdia de Deus. Maria com esse para-raios, Maria sendo cheia de graça, quer dizer, não havendo nela nada que não fosse graça, repleta de graça, plenitude de graça, Maria como criatura se coloca entre Deus e a humanidade, e com a sua vida, com a sua concepção sem pecado, com seu sim, ela atrai Deus aos homens. Ela atrai Jesus para a salvação da humanidade. E nós sabemos que Jesus é a misericórdia divina personificada. Você quer um sinônimo para a misericórdia de Deus? Olhe Jesus crucificado. Foi por você. Foi por aquele pecado que nós cometemos hoje. Foi por aquele pecado que nós cometemos o ano passado. Por aquele pecado que nós vamos cometer, infelizmente, no ano que vem. Jesus tomou sobre si o nosso pecado. Ele se fez misericórdia do Pai. Por isso é que Nossa Senhora é chamada Mãe de Misericórdia. Ela, com o seu sim e a sua generosidade, com a sua fé, ela atrai para a humanidade a misericórdia de Deus. Ela é, de fato, aquela que gera a misericórdia, aquela que traz em si a misericórdia de Deus. Ela é aquela que dá à luz a misericórdia. Por isso, toda devoção legítima à Maria, toda devoção à Maria que esteja dentro do que a Igreja Católica pensa, atrai para nós a misericórdia de Deus. Você sabe bem que se durante uma tempestade as pessoas se derem as mãos, o raio que cair sobre uma delas vai cair sobre todas e todas acabam, pelo menos, muitíssimo queimadas. Isso é o que acontece com Nossa Senhora para nós com relação à graça. Ela atrai a graça de Deus. E nós, de mãos dadas com ela pela devoção, nós, pela cruz de Jesus, recebemos essa graça, essa misericórdia de Deus e a passamos uns para os outros. Maria, Mãe da Misericórdia, é também aquela que te dá a misericórdia quando você tem para com ela um respeito, uma devoção, um amor filial. Nós queremos te pedir hoje, Senhor, que o nosso amor por Maria seja tão límpido, tão desinteressado, tão aberto e tão unido a ela, que nós possamos merecer nela, por ela, por sua concepção imaculada, a misericórdia de Deus. Por nós mesmos, nós não teríamos como alcançar misericórdia. Mas porque Maria atraiu a misericórdia do céu para nós, essa misericórdia que é Cristo Jesus chega a todos nós e muda os nossos corações na fé, na esperança e na caridade. Por que eu amo Maria? Porque ela é Mãe da Misericórdia.

0: duas horas.
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Seus pais eram comunistas de segunda ou terceira hora. Eles hoje não acreditam nas propostas do marxismo-leninismo, dirigido por velhos insensatos e insensíveis. Vivem de sobreviver porque sentem que não é possível ainda revolucionar a Revolução de Outubro. Seus avós eram franquistas de primeira hora e seus pais lutaram para se libertar do fardo. Eles agora preferem um comunismo europeu ou um socialismo que não cheire a franco. E dá-se o mesmo com os netos dos fascistas italianos. Preferem o comunismo, o socialismo ou algum partido que proponha mudanças não só no seu país, mas no planeta. Seus avós eram católicos intransigentes. Seus pais, católicos remotos. Eles aceitam Jesus, mas questionam a Igreja Católica. Seus avós eram evangélicos, serenos. Seus pais, evangélicos, mais ou menos. Eles questionam os valores do evangelismo enquanto aceitam algumas ideias boas do evangelho. E assim, partido por partido, movimento por movimento, ditadura por ditadura, religião por religião, os jovens foram questionando o que fizeram seus avós e seus pais, insatisfeitos com a herança que receberam de presente, uma vez que nem capitalismo, nem comunismo, nem cristianismo, nem religião nenhuma resolveram os problemas que compete a eles resolver algum dia. É uma geração insatisfeita que em geral tende a não aderir ao credo político ou religioso dos pais. Na verdade, os políticos, os religiosos e os messias de ontem estão sem herdeiros. A juventude, com raras exceções, simplesmente não acredita muito no que seus pais acreditavam e muito menos ainda no que acreditavam seus avós. Essa geração insatisfeita vai ser adulta no ano 2000 e terá filhos de 10 ou 8 anos. Conseguirão dar face humana ao capitalismo ou ao comunismo? Descobrirão um socialismo que não sofra a tentação da ditadura e um caminho político e religioso que não sofra a tentação de substituir o homem e o Deus em quem o homem acredita? Quem viver, verá.

0: 12:33.
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todas as vezes que ouvires o bater do relógio, às 3 horas deves mergulhar toda na minha misericórdia, adorando-a e glorificando-a. Implora a onipotência dela em favor do mundo inteiro, especialmente dos pobres pecadores, porque nesse momento foi largamente aberta para toda a alma. Nessa hora, conseguirás tudo para ti e para os outros. Nessa hora, realizou-se a graça para todo mundo. A misericórdia venceu a

0: misericordioso a Santa Faustina às 3 horas da tarde.
1: Implora a minha misericórdia, especialmente pelos pecadores, e ao menos por um breve tempo, reflete sobre a minha paixão, especialmente sobre o abandono que me encontrei no momento da agonia. Esta é a hora de grande misericórdia para o mundo inteiro. Permitirei que penetres na minha tristeza mortal. Nesta hora, nada negarei à alma que pedir pela minha paixão. Em nome do Pai, do Filho e do Espírito Santo.
0: Amém.
1: Pai nosso, que estais nos céus, santificado seja o vosso nome. Venha a nós o vosso reino. Seja feita a vossa vontade, assim na terra como no céu. O pão nosso de cada dia nos dai hoje. Perdoai-nos as nossas ofensas, assim como nós perdoamos a quem nos tem ofendido. E não nos deixeis cair em tentação, mas livrai-nos do mal. Amém.
2: Ave Maria,
3: cheia de graça, o Senhor é convosco. Bendita sois vós entre as mulheres. Bendito é o fruto do vosso ventre, Jesus. Santa Maria, Mãe de Deus, rogai por nós, pecadores, agora e na hora de nossa morte. Amém.
1: Professemos a nossa fé.
3: Creio em Deus, Pai Todo-Poderoso, Criador do céu e da terra, e em Jesus Cristo, seu único Filho, nosso Senhor, que foi concebido pelo poder do Espírito Santo, nasceu da Virgem Maria, padeceu sob Pôncio Pilatos, foi crucificado, morto e sepultado, desceu à mansão dos mortos, ressuscitou ao terceiro dia, subiu aos céus, está sentado à direita de Deus Pai Todo-Poderoso, donde há de vir a julgar os vivos e os mortos. Creio no Espírito Santo, na Santa Igreja Católica, na comunhão dos santos, na remissão dos pecados, na ressurreição da carne, na vida eterna. Amém.
0: Nesta primeira dezena, nós colocamos aos pés de Jesus misericordioso a sua vida, suas intenções, suas necessidades mais profundas do íntimo do seu coração. Nos unimos às almas do purgatório. Rezamos pela conversão dos pecadores do mundo inteiro, pela conversão da nossa família. Eterno Pai,
3: eu vos ofereço o corpo e o sangue, a alma e a divindade de vosso diletíssimo Filho, nosso Senhor Jesus Cristo, em expiação dos nossos pecados e os do mundo inteiro.
0: Pela sua dolorosa paixão,
1: tende misericórdia de nós e do mundo inteiro.
0: Pela sua dolorosa paixão,
1: tende misericórdia de nós e do mundo inteiro.
0: Pela sua dolorosa paixão,
1: tende misericórdia de nós e do mundo inteiro.
0: Pela sua dolorosa paixão,
1: tende misericórdia de nós e do mundo inteiro.
0: Pela sua dolorosa paixão,
1: tende misericórdia de nós e do mundo inteiro.
0: Pela sua dolorosa paixão,
1: tende misericórdia de nós e do mundo inteiro.
0: Pela sua dolorosa paixão,
1: tende misericórdia de nós e do mundo inteiro.
0: Pela sua dolorosa paixão,
1: tende misericórdia de nós e do mundo inteiro.
0: Pela sua dolorosa paixão,
1: tende misericórdia de nós e do mundo inteiro.
0: Pela sua dolorosa paixão,
1: tende misericórdia de nós e do mundo inteiro. Nesta segunda dezena, nós rezamos por você que está doente, por você no leito do hospital, por você que traz uma doença incurável, e com você dizemos: Jesus, eu confio em vós. Convidamos você agora a abandonar-se inteiramente na misericórdia de Jesus que o envolve agora. Nós colocamos aos pés de Jesus todos os enfermos, aqueles que nós conhecemos e amamos, e especialmente rezamos por aqueles enfermos esquecidos, pelos quais ninguém mais reza, e por isso rezamos com imensa confiança. Eterno Pai,
3: eu vos ofereço o corpo e o sangue, a alma e a divindade, de vosso diletíssimo Filho, nosso Senhor Jesus Cristo, em expiação dos nossos pecados e os do mundo inteiro.
1: Pela sua dolorosa paixão,
0: tende misericórdia de nós e do mundo inteiro.
1: Pela sua dolorosa paixão,
0: tende misericórdia de nós e do mundo inteiro.
1: Pela sua dolorosa paixão,
0: tende misericórdia de nós e do mundo inteiro.
1: Pela sua dolorosa paixão,
0: tende misericórdia de nós e do mundo inteiro.
1: Pela sua dolorosa paixão,
0: tende misericórdia de nós e do mundo inteiro.
1: Pela sua dolorosa paixão,
0: tende misericórdia de nós e do mundo inteiro.
1: Pela sua dolorosa paixão,
0: tende misericórdia de nós e do mundo inteiro.
1: Pela sua dolorosa paixão,
0: tende misericórdia de nós e do mundo inteiro.
1: Pela sua dolorosa paixão,
0: tende misericórdia de nós e do mundo inteiro.
1: Pela sua dolorosa paixão,
0: tende misericórdia de nós e do mundo inteiro. Nesta terceira dezena, nós apresentamos a Jesus misericordioso toda e qualquer forma de desespero. Nós pedimos que o sangue e água que jorram do diletíssimo coração de Jesus envolva agora, na paz que vem do Senhor, toda e qualquer pessoa que se sente em desespero, as famílias, os doentes, os agonizantes deste dia, os endividados, que recebam agora, no nome de Jesus, do coração misericordioso de Jesus, a paz que o mundo não conhece. Rezemos agora com imensa confiança. É Jesus, misericordioso, quem nos visita. Eterno Pai, eu vos ofereço o corpo e o sangue, a alma e a divindade de vosso diletíssimo Filho, nosso Senhor Jesus Cristo, em expiação dos nossos pecados e os do mundo inteiro. Pela sua dolorosa paixão,
1: tende misericórdia de nós e do mundo inteiro.
0: Pela sua dolorosa paixão,
1: tende misericórdia de nós e do mundo inteiro.
0: Pela sua dolorosa paixão,
1: tende misericórdia de nós e do mundo inteiro.
0: Pela sua dolorosa paixão,
1: tende misericórdia de nós e do mundo inteiro.
0: Pela sua dolorosa paixão,
1: tende misericórdia de nós e do mundo inteiro.
0: Pela sua dolorosa paixão,
1: tende misericórdia de nós e do mundo inteiro.
0: Pela sua dolorosa paixão,
1: tende misericórdia de nós e do mundo inteiro.
0: Pela sua dolorosa paixão,
1: tende misericórdia de nós e do mundo inteiro.
0: Pela sua dolorosa paixão,
1: tende misericórdia de nós e do mundo inteiro.
0: Pela sua dolorosa paixão,
1: tende misericórdia de nós e do mundo inteiro. Nesta quarta dezena, nós apresentamos a Jesus as necessidades mais íntimas de cada um de nós. E por isso agora você apresenta a sua necessidade. Fale com Jesus agora, que ouve-nos em oração. Porque Jesus tudo pode, nós queremos também nesta dezena pedir por nossas famílias e em especial por todos aqueles que precisam de um trabalho. Jesus, nós pedimos por todo pai de família, por toda mãe de família, por todo jovem que precisa trabalhar. Nós pedimos, Senhor, que tua divina misericórdia, unida à tua divina providência, abra os caminhos para todos os trabalhadores que precisam hoje de um emprego. Rezemos com imensa confiança. Eterno Pai, eu vos ofereço o corpo e o sangue, a alma e a divindade de vosso diletíssimo Filho, nosso Senhor Jesus Cristo, em expiação dos nossos pecados e os do mundo inteiro. Pela sua dolorosa paixão,
0: Tende misericórdia de nós e do mundo inteiro.
1: Pela sua dolorosa paixão.
0: Tende misericórdia de nós e do mundo inteiro.
1: Pela sua dolorosa paixão.
0: Tende misericórdia de nós e do mundo inteiro.
1: Pela sua dolorosa paixão.
0: Tende misericórdia de nós e do mundo inteiro.
1: Pela sua dolorosa paixão.
0: Tende misericórdia de nós e do mundo inteiro.
1: Pela sua dolorosa paixão.
0: Tende misericórdia de nós e do mundo inteiro.
1: Pela sua dolorosa paixão.
0: Tende misericórdia de nós e do mundo inteiro.
1: Pela sua dolorosa paixão.
0: Tende misericórdia de nós e do mundo inteiro.
1: Pela sua dolorosa paixão.
0: Tende misericórdia de nós e do mundo inteiro.
1: Pela sua dolorosa paixão.
0: Tende misericórdia de nós e do mundo inteiro. Nesta quinta dezena, nós apresentamos a Jesus tudo aquilo que para nós não tem solução aos olhos humanos. Nesta dezena, nós rezamos por aquilo que é impossível aos nossos olhos, mas não é para Jesus. Pedimos a Jesus pelas curas físicas, por todas aquelas enfermidades que diante da medicina não há cura, por todos os desenganados, por todos aqueles que passam nesse exato momento por muitas aflições e provações na própria carne. Nós pedimos, Jesus, cura, libertação, restauração, pelo poder da tua infinita misericórdia. Jesus, tu és a nossa solução. Nós pedimos por todas as causas impossíveis, pedimos a tua presença, pedimos a tua fortaleza e nós convidamos nesse instante você que reza conosco, que de maneira especial recorra à intercessão de Santa Faustina, aquela que foi e é a secretária da Divina Misericórdia. Jesus disse a Santa Faustina: peçam muito, muito mesmo, porque o meu desejo é dar muito. Faça seu pedido e reze com um coração feliz e repleto de confiança. Eterno Pai, eu vos ofereço o corpo e o sangue, a alma e a divindade de vosso diletíssimo Filho, nosso Senhor Jesus Cristo, em expiação dos nossos pecados e os do mundo inteiro. Pela sua dolorosa paixão,
1: tende misericórdia de nós e do mundo inteiro.
0: Pela sua dolorosa paixão,
1: tende misericórdia de nós e do mundo inteiro.
0: Pela sua dolorosa paixão,
1: tende misericórdia de nós e do mundo inteiro.
0: Pela sua dolorosa paixão,
1: tende misericórdia de nós e do mundo inteiro.
0: Pela sua dolorosa paixão,
1: tende misericórdia de nós e do mundo inteiro.
0: Pela sua dolorosa paixão,
1: tende misericórdia de nós e do mundo inteiro.
0: Pela sua dolorosa paixão,
1: tende misericórdia de nós e do mundo inteiro.
0: Pela sua dolorosa paixão,
1: tende misericórdia de nós e do mundo inteiro.
0: Pela sua dolorosa paixão,
1: tende misericórdia de nós e do mundo inteiro.
0: Pela sua dolorosa paixão,
1: tende misericórdia de nós e do mundo inteiro.
3: Deus Santo, Deus Forte, Deus Imortal, tende piedade de nós e do mundo inteiro. Deus Santo, Deus Forte, Deus Imortal, tende piedade de nós e do mundo inteiro. Deus Santo, Deus Forte, Deus Imortal, tende piedade de nós e do mundo inteiro.
1: Em nome do Pai, do Filho e do Espírito Santo.
0: Amém.
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0: 3:32.
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0: 42.
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porque eu amo Maria, porque Jesus ama Maria, porque a igreja ama Maria, porque os anjos amam Maria, porque você ama Maria. Somos todos filhos da mesma mãe, da mãe de Deus, da mãe de Jesus. Hoje nós vamos dar mais um passinho na Salve Rainha e vamos ver uma frase que tem uma palavra antiga. E a frase diz: eia, pois, advogada nossa. Só até aí, de tanta coisa que a gente tem para falar. Eia, pois. Hoje em português do Brasil a gente não fala mais essa palavra eia, né? E o que significa essa palavra, eia, pois? Significa mais ou menos: olha, ouve, escuta, acorda, né? Eia, né? Então, eia, pois, escuta, pois. Então, escuta, então, abre o coração, então, faz alguma coisa, então nos socorre. Eia, pois, advogada nossa. Aqui nós temos um mundo para falar. O que é um advogado? Um advogado é uma pessoa que busca a justiça. Ele fala com duas partes que estão em litígio e busca fazer com que aquelas duas partes tenham paz, se encontrem, se reconciliem. A gente fala em advogado, lembra logo de briga, não é verdade? Mas não é assim. Nós deveríamos associar advogado a conciliador. Eu tenho a pessoa A e B. Se eu sou advogado, eu vou falar no nome de uma delas para a reconciliação e para a paz. Então, quando São Bernardo diz: escuta, pois, advogada nossa, ele está querendo dizer, Maria, escuta, tu que falas a Jesus em nosso favor. Assim como o advogado fala da pessoa A para a pessoa B em favor da pessoa A, Maria fala em nosso favor a Jesus. É isso que significa escuta, escuta bem, fica atenta, eia, fica atenta, pois, advogada nossa, eia, pois, advogada nossa. Escuta o que a gente está dizendo. Você é a nossa advogada junto de Jesus. Você é a nossa defesa junto da Trindade, junto de Jesus e através dele junto da Trindade. Você é aquela que vai falar em nosso favor. Você que é mãe de misericórdia, vai falar a Deus como mãe. Você que é serva, vai nos prestar esse serviço de falar a Deus em nosso favor. É um serviço que você está fazendo. Você que é mãe de misericórdia, vai falar a Jesus as razões pelas quais ele precisa ter misericórdia de nós. E as razões são o próprio Jesus. Você que é nossa advogada, você que é a nossa vida, você que é a nossa doçura, você que é a nossa esperança, escuta os brados dos degredados filhos de Eva. Escuta, sente no teu coração os suspiros, os desejos de ti, o gemido, o choro que nós estamos passando nesse vale de lágrimas. E como advogada, escuta-nos e fala a Jesus em nosso favor, porque nós pecamos. Porque nós traímos Jesus igual a Judas. Porque nós negamos Jesus igual a Pedro. Ou fizemos até pior. Porque nós temos a Eucaristia, nós temos a confissão, nós temos a igreja. Nós precisamos de uma advogada. Meus irmãos, vocês precisam. Meu irmão, você precisa de uma advogada. Eu preciso de alguém que fale a Jesus sobre mim com misericórdia. Eu preciso de alguém que fale a Jesus sobre mim com doçura. Eu preciso de alguém que me sirva como uma serva, como uma advogada. Eu preciso de alguém que lembre a Jesus que eu estou a caminho, na saída do degredo. Eu preciso de alguém que lembre a Jesus
que eu estou chorando os meus pecados e por isso eu preciso do perdão. Eu preciso da graça de Deus. Eu preciso do perdão. Eu preciso ser colocada num caminho de santidade. É isso que faz a advogada. Ela reconcilia. Escuta, pois, advogada nossa, socorre-nos. Fala Jesus sobre nós. Porque eu amo Maria, porque ela é a minha perfeita, doce, santa advogada. E você?

0: 4:32.
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0: 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Fazem isto em memória de mim.
1: 4h59.
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2: Pelo sinal da Santa Cruz, livrai-nos Deus, nosso Senhor, dos nossos inimigos. Em nome do Pai, do Filho e do Espírito Santo. Amém. Deus vos salve, Virgem Filha de Deus Pai. Deus vos salve, Virgem Mãe de Deus Filho. Deus vos salve, Virgem Esposa do Espírito Santo. Deus vos salve, Virgem Templo e Sacrário da Santíssima Trindade.

Rainha dos Céus, Mãe de Nosso Senhor Jesus Cristo, Senhora do Mundo, que a nenhum pecador desamparais nem desprezais. Ponde, Senhora, em mim os olhos de vossa piedade e alcançai-me de vosso amado Filho o perdão de todos os meus pecados, para que eu, que agora venero com devoção vossa Santa e Imaculada Conceição, mereça na outra vida alcançar o prêmio da bem-aventurança por merecimento do vosso benditíssimo Filho, Jesus Cristo, nosso Senhor, que com o Pai e o Espírito Santo vive e reina para sempre. Amém.

Santa Maria, Rainha dos Céus, Mãe de Nosso Senhor Jesus Cristo, Senhora do Mundo, que a nenhum pecador desamparais nem desprezais, ponde, Senhora, em mim os olhos de vossa piedade e alcançai-me de vosso amado Filho o perdão de todos os meus pecados, para que eu, que agora venero com devoção vossa Santa e Imaculada Conceição, mereça na outra vida alcançar o prêmio da bem-aventurança por merecimento do vosso benditíssimo Filho, Jesus Cristo, nosso Senhor, que com o Pai

Rainha dos Céus, Mãe de Nosso Senhor Jesus Cristo, Senhora do Mundo, que a nenhum pecador desamparais nem desprezais. Ponde, Senhora, em mim os olhos de vossa piedade e alcançai-me de vosso amado Filho o perdão de todos os meus pecados, para que eu, que agora venero com devoção vossa santa e imaculada Conceição, mereça na outra vida alcançar o prêmio da bem-aventurança por merecimento do vosso benditíssimo Filho, Jesus Cristo, nosso Senhor, que com o Pai e o

Rainha dos Céus, Mãe de Nosso Senhor Jesus Cristo, Senhora do Mundo, que a nenhum pecador desamparais nem desprezais, ponde, Senhora, em mim os olhos de vossa piedade e alcançai-me de vosso amado Filho o perdão de todos os meus pecados, para que eu, que agora venero com devoção vossa Santa e Imaculada Conceição, mereça na outra vida alcançar o prêmio da bem-aventurança por merecimento do vosso benditíssimo Filho, Jesus Cristo, nosso Senhor, que com o Pai e o

Rainha dos Céus, Mãe de Nosso Senhor Jesus Cristo, Senhora do Mundo, que a nenhum pecador desamparais nem desprezais. Ponde, Senhora, em mim os olhos de vossa piedade e alcançai-me de vosso amado Filho o perdão de todos os meus pecados, para que eu, que agora venero com devoção vossa santa e imaculada Conceição, mereça na outra vida alcançar o prêmio da bem-aventurança por merecimento do vosso benditíssimo Filho, Jesus Cristo, nosso Senhor, que com o Pai e o Espírito Santo vive e reina para sempre. Amém.

Santa Maria, Rainha dos Céus, Mãe de Nosso Senhor Jesus Cristo, Senhora do Mundo, que a nenhum pecador desamparais nem desprezais, ponde, Senhora, em mim os olhos de vossa piedade e alcançai-me de vosso amado Filho o perdão de todos os meus pecados, para que eu, que agora venero com devoção vossa Santa e Imaculada Conceição, mereça na outra vida alcançar o prêmio da bem-aventurança por merecimento do vosso benditíssimo Filho, Jesus Cristo, nosso Senhor, que com o Pai e o Espírito

Rainha dos Céus, Mãe de Nosso Senhor Jesus Cristo, Senhora do Mundo, que a nenhum pecador desamparais nem desprezais. Ponde, Senhora, em mim os olhos de vossa piedade e alcançai-me de vosso amado Filho o perdão de todos os meus pecados, para que eu, que agora venero com devoção vossa santa e imaculada Conceição, mereça na outra vida alcançar o prêmio da bem-aventurança por merecimento do vosso benditíssimo Filho Jesus Cristo, nosso Senhor, que com o Pai e o

0: Oremos. Suplicantes vos rogamos, Senhor Deus, que concedais a vossos servos lograr perpétua saúde do corpo e da alma, e que pela intercessão gloriosa da bem-aventurada sempre Virgem Maria, sejamos livres da presente tristeza e gozemos da eterna alegria, por Cristo nosso Senhor. Amém.
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1: 5:59.
2: Queridos irmãos e irmãs, comecemos esse dia na presença do Senhor, sob o olhar de Nossa Senhora, nossa amada mãe e mestra. A oração do Ângelus nos leva aos braços de Maria. Reze conosco, amemos a Nossa Senhora, que ela nos apresente a Jesus. Em nome do Pai, do Filho e do Espírito Santo.
3: Amém.
2: O anjo anunciou a Maria,
3: e ela concebeu do Espírito Santo.
2: Ave Maria, cheia de graça, o Senhor é convosco. Bendita sois vós entre as mulheres, bendito é o fruto do vosso ventre, Jesus.
3: Santa Maria, Mãe de Deus, rogai por nós, pecadores, agora e na hora de nossa morte. Amém.
2: Eis aqui a escrava do Senhor.
3: Faça-se em mim segundo a vossa palavra.
2: Ave Maria, cheia de graça, o Senhor é convosco. Bendita sois vós entre as mulheres. Bendito é o fruto do vosso ventre, Jesus.
3: Santa Maria, Mãe de Deus, rogai por nós, pecadores, agora e na hora de nossa morte. Amém.
2: E o Verbo se fez carne
3: e habitou entre nós.
2: Ave Maria, cheia de graça, o Senhor é convosco. Bendita sois vós entre as mulheres. Bendito é o fruto do vosso ventre, Jesus.
3: Santa Maria, Mãe de Deus, rogai por nós, pecadores, agora e na hora de nossa morte. Amém.
2: Glória ao Pai, ao Filho e ao Espírito Santo.
3: Como era no princípio, agora e sempre. Amém.
2: Oremos. Ó Deus, derramai a vossa graça em nossos corações, para que, conhecendo pela mensagem do anjo a encarnação do vosso Filho, cheguemos por sua paixão e cruz à glória de sua ressurreição. Por nosso Senhor Jesus Cristo vos pedimos, Pai, na unidade do Espírito Santo.
3: Amém.
2: Tenham todos um abençoado dia na presença de Jesus nosso Senhor.
3: A Eucaristia dá-nos uma grande inclinação para a virtude, uma grande paz, e torna mais fácil o caminho para a santificação. São Vicente Ferrer.
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2: Hoje a igreja celebra em memória de Santa Paulina do Coração Agonizante de Jesus, religiosa e virgem. Amabile, mais tarde, irmã Paulina, que nasceu na Itália, migrou para o Brasil com sua família e desde jovem dedicou-se ao cuidado dos escravos, dos ex-escravos, abandonados e das crianças órfãs. Fundou a Congregação das Irmãzinhas da Imaculada Conceição. O sofrimento que ela suportou com admirável paciência foi uma das marcas da sua vida. A seu exemplo, sejamos sinais do Reino de Deus para com os pobres e excluídos da sociedade. Nesta Santa Missa também rezaremos pela saúde dos enfermos e por todas as intenções que estão nos seus corações. Cantemos com alegria. Música.

0: Em nome do Pai, do Filho, do Espírito Santo.
1: Amém.
0: A graça de nosso Senhor Jesus Cristo, o amor do Pai, a comunhão do Espírito Santo estejam convosco.
1: Bendito seja Deus que nos reuniu no amor de Cristo.
0: Irmãos e irmãs, reconheçamos diante de Deus, humildemente, os nossos pecados.

0: Deus Todo-Poderoso, tenha compaixão de nós, perdoe os nossos pecados e nos conduz à vida eterna.
1: Amém.
0: Oremos. Faça a sua prece em casa, na estrada, onde você estiver. Comece esse dia na presença de Deus. Vocês que estão aqui têm o privilégio de estarem diante do Senhor Jesus. Peço-vos, Senhor, por todos os enfermos e enfermas, nossos irmãos e irmãs doentes, estão em casa, nos hospitais, cura as suas enfermidades, Senhor. Trago a vossa presença as pessoas depressivas, ansiosas, desanimadas, tristes e abatidas. Encorajai-as. Tocai-as agora, Senhor, para que se levante desse desânimo. Te ajudem. Não se entregue ao cansaço, à tristeza, ao desânimo. Peço-vos, Senhor, pelos agonizantes, dai-lhes nesta hora derradeira, onde quer que estejam, a graça de contemplar o rosto de Jesus e serem salvos por Ele. Curai nossas enfermidades, Senhor. Vinde nosso auxílio. Apressai-vos, Senhor, socorrei-nos.

Senhor Deus onipotente, salvação eterna dos que creem em vós, atendei a nossa oração em favor dos vossos filhos e filhas enfermos, por quem imploramos o auxílio da vossa misericórdia, para que, recuperada a saúde, vos rendo graças na vossa igreja, por nosso Senhor Jesus Cristo, vosso Filho, que é Deus e que convosco vive e reina na unidade do Espírito Santo.

0: casa de Oséias. Assim fala o Senhor. Quando Israel era criança, eu já o amava, e desde o Egito chamei meu filho. Quanto mais eu chamava, tanto mais eles se afastavam de mim, e imolavam aos Baals, e sacrificavam aos ídolos. Ensinei Efraim a dar os primeiros passos, tomei-o em meus braços, mas eles não reconheceram que eu cuidava deles. Eu os atraí com laços de humanidade, com laços de amor. Era para eles como quem leva uma criança ao colo e rebaixava-me a dar-lhes de comer. Meu coração comove-se no íntimo e arde de compaixão. Não darei largas à minha ira, não voltarei a destruir Efraim. Eu sou Deus e não homem, o Santo no meio de vós, e não me servirei do terror. Palavra do Senhor.
1: Graças a Deus.

0: Senhor esteja convosco.
1: Ele está no meio de nós.
0: Proclamação do Evangelho de Nosso Senhor Jesus Cristo, segundo Mateus.
1: Glória a vós, Senhor.
0: 10º capítulo, versículos 7 a 15. Naquele tempo disse Jesus a seus discípulos: em vosso caminho, anunciai: o reino dos céus está próximo. Curai os doentes, ressuscitai os mortos, purificai os leprosos, expulsai os demônios. De graça recebestes, de graça deveis dar. Não leveis ouro nem prata, nem dinheiro nos vossos cintos, nem sacola para o caminho, nem duas túnicas, nem sandálias, nem bastão, porque o operário tem direito ao seu sustento. Em qualquer cidade ou povoado onde entrardes, informai-vos para saber quem ali seja digno. Hospedai-vos com ele até a vossa partida. Ao entrardes numa casa, saudai-a. Se a casa for digna, desça sobre ela a vossa paz. Se ela não for digna, volte para vós a vossa paz. Se alguém não vos receber, nem escutar a vossa palavra, saí daquela cidade ou daquela casa e sacudi a poeira de vossos pés contra eles. Em verdade vos digo, as cidades de Sodoma e Gomorra serão tratadas com menos dureza do que aquela cidade no dia do juízo. Palavra da salvação.
1: Glória a vós, Senhor.
0: Queridos irmãos, queridas irmãs presentes aqui no santuário, amados ouvintes da rádio Agnus Dei, começar um dia celebrando a Eucaristia. Mais que um privilégio, saiba, uma imensurável graça que Deus lhe concede. E quando a gente tem de acordar cedo, fazendo uma penitência, e com alegria a gente se dirige a uma igreja para celebrar, participar, viver o mistério eucarístico, ninguém jamais poderá medir, definir a imensurável graça que Deus dá a esta pessoa. Os olhos de Deus veem tudo, desde as pequenas coisas que fazemos. Penetra o mais profundo de nosso ser, conhece nossas intenções, sabe, e como Ele sabe, que somos fracos e pecadores. E por isso nos ama, e por isso nos auxilia. Os pecados não nos afastam de Deus, que fazem parte da constituição humana, material. Afasta-nos de Deus quando nós ficamos aprisionados a eles. Não nos arrependemos, não procuramos a misericórdia de Deus. Jesus diz a Santa Faustina: minha filha, não são os pecados dos homens que me fazem sofrer. Eu sofro quando os pecadores não procuram a minha misericórdia. Eu sou a misericórdia. Eu sou a vida. Vós sois meus. Vinde a mim, vós todos que estáis cansados, sobrecarregados, fadigados, eu vos aliviarei. Como essa palavra pode curar pessoas, sabiam? E quantas pessoas já foram curadas quando eu escrevi esse textozinho e disse: leia, medite e se apropie do poder dessa palavra. Porque é Deus quem nos diz: vinde a mim, vós que estáis cansados. quantos cansaços nós temos de carregar no dia a dia. Vinde a mim, vós que estáis sobrecarregados. Quanta coisa para fazer, quantas decisões para tomar. A cabeça fica perturbada, desgostos, decepções, tristezas, injustiças, incompreensões em casa, sofrimentos silenciosos. Vós que estáis fadigados, vinde a mim. Ele nos chama e assegura, e olha quem assegura: eu vos aliviarei. Pessoas no leito do hospital ou em casa podem ter duas atitudes: ficarem desanimadas, entregues ao sofrimento, ou se lamentando, ou fazer a experiência de colocar tudo nas mãos de Deus. Suportarão tudo isso. Santa Paulina, que hoje celebramos, numa festa de Santa Paulina hoje, ela suportou tudo por amor. E como aquela religiosa que veio para o Brasil soube fazer do sofrimento o caminho para o céu. Queridos irmãos e irmãs, escolhas são coisas pessoais. São coisas nossas. Deus se nos apresenta como Ele é: bondade infinita, amor eterno, força onipotente, luz nunca se apaga. Mas somos nós que o escolhemos. Eu vim a vós, Senhor, por necessidade. Cuida de mim. Alivia meus sofrimentos. Olha como as coisas vão mudando. Eu vos ofereço tudo o que eu estou passando. Só vos peço uma coisa: sustentai-me. Não deixeis que eu vacile, que eu me entregue à tristeza. São preces que darão resultados imediatos. Não são orações vazias de quem fica orando e se lamentando, repetindo palavras e não faz a experiência da entrega, do abandono, do estar na presença daquele que é eterno, que tudo pode. Pedi a graça da força interior para suportar as provações e adversidades da vida. A vida é assim mesmo, todo mundo sabe, mas tem gente que não quer saber. A vida é marcada por provações, sofrimento. Sempre foi e sempre será. Os cristãos devem ser pessoas que tudo suportam por amor, porque sabe a quem buscar refúgio. Onde está o seu esconderijo? Onde está a nossa força? Queridos irmãos e irmãs, aí nasce, repito, o poder da oração. Que não são palavras, repito, mas devem ser experiências, uma relação com Ele. As palavras devem sair a partir de uma realidade da entrega, da escuta, do abandono, do querer estar com Ele na alegria, agora, se é preciso, no sofrimento. O evangelho que nós ouvimos, Jesus diz aos apóstolos, enviando-os: vão às cidades, aos povoados, vão e anunciem: o reino dos céus está próximo. E anunciar o reino dos céus é apontar a essência da vida, é mostrar aos homens a verdade que o mundo não quer saber, que nesse mundo tudo passa, que tudo é temporal, transitório, que devemos nos esforçar para vivermos bem aqui, construindo fraternidade, sendo mais solidários, mas a nossa vida não se resume ao tempo, à temporalidade. Quem assim pensa está perdido. E por isso, quando vêm as provações, muitos se desesperam, muitos entram em pânico. É verdade. Viver cada instante na presença de Deus, ter os olhos fixos nele e aguentar firme as provações desse tempo, sabendo que pelas provações, se nos mantermos firmes na fé, seremos mais do que vitoriosos. Mais do que vitoriosos. Esta semana, eu visitei uma irmã que está internada com Alzheimer, em alto grau. Ela não tem mais consciência. Ela não sabe nem que está sofrendo. Mas em alguns momentos, vem assim, rápidos instantes de lucidez. Eu me apresentei, disse meu nome, ela não me reconheceu. Mas depois eu peguei na mão dela e disse, vamos rezar a Ave Maria. Ela teve um momento assim de lucidez rápido, sustentou a minha mão e começou a rezar a Ave Maria, cheia de graça. Tremendo. A situação do corpo, da mente, é o reflexo do corpo mortal, fraco, limitado, mas há um poder de Deus dentro do corpo, há um poder que nos sustenta, o poder de Deus, que diz, para além do horizonte, há uma luz que não se apaga. Queridos irmãos e irmãs, e nosso Senhor diz, ide, anunciai que o reino dos céus está próximo. Por que ele disse está próximo? Está nele, mas ele vai realizá-lo plenamente na cruz, na salvação do gênero humano. Compreenderam? A proximidade é que o tempo, no mistério da cruz, vai ceder lugar à eternidade. O que era impossível vai se tornar possível pelo seu precioso sangue. O reino dos céus está próximo. Curai os doentes. Ressuscitai os mortos. Purificai os leprosos. Expulsai os demônios. É a missão dos ministros ordenados, dos sacerdotes. É estranho ouvir padres que não acreditam mais nisso e não sei em que eles acreditam. Eu não sei. Nós devemos continuar acreditando no Evangelho, palavra de salvação, em Jesus, Redentor do gênero humano. De graça recebestes, de graça deveis dar, de graça recebestes, de graça deveis dar. Tudo é graça de Deus. Na campanha que a gente fez até o domingo passado para ajudar os irmãos da Venezuela, sábado passado lá no Secora, no Bazar, em prol dessa campanha, eu vi muitos testemunhos. A Clemância que está aqui é testemunha de pessoas que chegaram e os olhos brilhavam, diziam, não vim comprar roupa, eu vim trazer minha ajudinha para meus irmãos da Venezuela. Não importa quanto era. Alguém deu um real, alguém deu apenas 20 centavos. Olha a prestação de contas que nós já fizemos. Alguém apenas deu 20 centavos. E você me lembrou e me fez muito bem quando você, Clemence, lembrou. Padre, é uma revelação. É o óbolo da viúva que fala Jesus. É o pouco de quem deu com amor. Porque não é a quantidade, é o gesto de amor que faz um cristão ser verdadeiramente cristão. Queridos irmãos e irmãs, nesta Santa Missa, todas as quintas-feiras, nos reunimos junto dele, com ele, por ele, para dizer: Senhor, cuida de nós, cuida de tua igreja em tempos difíceis, cuida dos doentes onde quer que eles estejam, os que nos escutam pela rádio, cuida dos teus sacerdotes pelo mundo afora, para que anuncie o reino de Deus que está dentro de vós. Cuida de teu povo para que um dia possamos chegar ao céu. Louvado seja nosso Senhor Jesus Cristo.
1: Para sempre seja louvado.
0: Peço a quem está na sonoplastia, o João, que grave os meus sermões. Irmãos e irmãs, rezemos agora uns pelos outros.

0: sobre todos nós nesta manhã. Aguarda. Vem, Senhor, sobre todos os doentes. Coloque agora as pessoas doentes de sua casa na presença do Senhor. Vem sobre os que estão hospitalizados. Vem sobre os que estão sendo cirurgiados agora. Concede-lhes a recuperação da saúde do corpo. Nós vos pedimos.
1: Vem, Espírito Santo.
0: A igreja.
1: Vem, Espírito Santo.
0: Vem, Espírito Santo. Nós vos pedimos, Senhor, pelas pessoas que hoje amanheceram desanimadas, as pessoas depressivas, ansiosas, tende misericórdia desses irmãos e irmãs, tocai-os com um raio de vossa luz, para que se ajudem, tomem os remédios, mas não fiquem só esperando por remédio, se ajudem e com a vossa graça saiam desses momentos de tristeza, de depressão e de desânimo.

permanecei conosco, Senhor. Vós conheceis cada um de nós, os que estão aqui, os que estão em casa, das estradas. Permanecei em nossos corações, iluminai nossos caminhos, dai-nos o dom da fortaleza para que possamos suportar e vencer as dificuldades e provações de cada dia.

Curai nossas enfermidades, Senhor. Dai ao nosso corpo, você que está em casa, você que está aqui, põe a mão no seu corpo. Dai ao meu corpo, diga onde você estiver. Dai-me, Senhor, saúde do meu corpo, da minha alma, da minha mente. Conservai-me na vossa presença. Com saúde, nós vos pedimos.

Sei, Senhor, em nossas casas, em nossos corações. Permanecei, Senhor, no coração da vossa igreja em cada celebração e despertai nos fiéis um desejo de missionariedade, da prática autêntica da caridade, no socorro, no apoio aos pobres. Não nos deixeis falar de coisas estranhas ao Evangelho, mas que sejamos presença operante, caridosa, misericordiosa, para com todos os irmãos e irmãs que sofrem.

0: No evangelho de hoje, vós nos mandais levar a paz às casas. Mas tornai estas casas dignas de recebê-las. Nós vos pedimos.
1: Deixa a luz do céu entrar.
0: Deixa a luz do céu entrar agora na tua vida.
1: Deixa
0: a luz do céu entrar em sua casa, em seu trabalho.

novamente a mão sobre seu corpo e faça o pedido que você mais necessita. Você receberá. Peça-o com fé.

Tocai, Senhor, agora cada um de nós com o vosso poder. Tocai-nos, Senhor, porque precisamos da vossa presença salvífica.

Ilumina, Senhor, todas as mentes das pessoas que neste dia amanheceram cansados, abatidos, entristecidos. Toca, Senhor. Restaura, Jesus. Restaura das quedas, das decepções.

0: Nós vos pedimos, ó Pai, para o vosso Filho amado Jesus Cristo, que convosco vive e reina na unidade do Espírito Santo.
1: Amém.

0: bons irmãos e irmãs, para que o nosso sacrifício seja aceito por Deus Pai Todo-Poderoso.
1: Receba, Senhor, por Tuas mãos este sacrifício, para a glória do Seu nome, para o nosso bem de toda a Sua Santa Igreja.
0: Oremos. Ó Deus, por cuja vontade transcorrem os momentos de nossa vida, acolhi as preces e oferendas com as quais imploramos a vossa misericórdia em favor de nossos irmãos e irmãs enfermos, para que nos alegremos com a recuperação daqueles cuja saúde em perigo agora nos preocupa. Por nosso Senhor Jesus Cristo, vos pedimos na unidade do Espírito Santo.
1: Amém.
0: Brotou em meu coração o desejo de fazer também a oração pelos agonizantes, pelos que estão morrendo agora. É um ato cristão. Ó Deus, aceitai a oblação que vos oferecemos, confiantes por vossos servos e servas. Provado por vós nesta vida, e que se encontra no fim de sua peregrinação terrena, por esta oferenda, purificai-o de todos os seus pecados, a fim de que alcance agora o descanso eterno. Por nosso Senhor Jesus Cristo, vos pedimos, na unidade do Espírito Santo.
1: Amém.
0: O Senhor esteja

0: Demos graças ao Senhor, nosso Deus.
1: E é nosso dever e nossa salvação.
0: Na verdade, é digno e justo. É nosso dever e salvação dar-vos graças sempre em todo lugar. Senhor Pai Santo, Deus Eterno e Todo-Poderoso, por Cristo nosso Senhor, unidos no amor, celebramos a sua morte, vivendo a fé, proclamamos a sua gloriosa ressurreição e com firme esperança, aguardamos a sua volta gloriosa. Por isso vos louvam os anjos, os arcanjos, e nós nos unimos a todos os santos e santas para proclamar a vossa grandeza, o vosso poder, dizendo a uma só voz:
2: Santo,
0: Santo, Santo,
2: Santo, Senhor Deus do universo, o céu e a terra clama a vossa glória. Hosana nas alturas, bendito que vem em nome do Senhor. Hosana nas alturas.
0: Na verdade, vós sois santo, ó Deus do universo. Tudo o que criastes proclama vosso louvor, porque por Jesus Cristo, vosso Filho e nosso Senhor, e pela força do Espírito Santo, dais vida e santidade a todas as coisas, e não cessais de reunir para vós um povo que vos ofereça em toda parte, do nascer ao pôr do sol,

tomou o pão, pronunciou a bênção de ação de graças, partiu e o deu a seus discípulos, dizendo: tomai todos, comei, isto é o meu corpo, que será entregue por vós.

Do mesmo modo, no fim da ceia, ele tomou o cálice em suas mãos, pronunciou a bênção de ação de graças e o deu a seus discípulos, dizendo: tomai todos e bebei. Este é o cálice do meu sangue, o sangue da nova e eterna aliança, que será derramado por vós e por todos para a remissão dos pecados. Fazer isto em memória de mim.

0: Mistério da fé.
1: Anunciamos, Senhor, a vossa morte e proclamamos a vossa ressurreição. Vinde, Senhor Jesus.
0: Celebrando agora, ó Pai, o memorial da paixão redentora do vosso Filho, da sua gloriosa ressurreição e ascensão ao céu, enquanto esperamos a sua nova vinda, nós vos oferecemos em ação de graças este sacrifício vivo e santo.
1: Aceitai, ó Senhor, a nossa oferta.
0: Olhai com bondade a oblação da vossa igreja. Reconhecei nela o sacrifício que nos reconcilia convosco. Concedei que, alimentando-nos com o corpo e o sangue do vosso Filho, repletos do Espírito Santo, nos tornemos em Cristo um só corpo, um só Espírito.
1: O Espírito nos una num só corpo.
0: Que o mesmo Espírito faça de nós uma eterna oferenda, para alcançarmos a herança com os vossos eleitos. A Santíssima Virgem Maria, Mãe de Deus, São José, seu esposo, os vossos apóstolos e gloriosos mártires, e todos os santos que não cessam de interceder por nós na vossa presença.
1: Fazei de nós uma perfeita oferenda.
0: Nós vos suplicamos, Senhor, que este sacrifício da nossa reconciliação estenda a paz e a salvação ao mundo inteiro. Confirmai na fé e na caridade a vossa igreja que caminha neste mundo. Santificai-a, protegei-a. Iluminai, protegei o vosso servo, o Papa Leão, o nosso bispo José Luiz, com os bispos do mundo inteiro, os presbíteros, os diáconos, os outros ministros e o povo por vós redimido. Atendei propício às preces desta família que reunistes em vossa presença. Reconduzi a vós, Pai de misericórdia, todos os vossos filhos e filhas, dispersos pelo mundo inteiro.
1: Lembrai-vos, ó Pai, da vossa igreja.
0: Acolhei com bondade no vosso reino os nossos irmãos e irmãs que partiram desta vida.

Unidos a eles, esperamos também nós saciar-nos eternamente da vossa glória, quando enxugardes toda lágrima de nossos olhos. Então, contemplando-vos como sois, seremos para sempre semelhantes a vós e cantaremos sem cessar vossos louvores. Por Cristo, Senhor nosso, por Ele dais ao mundo todo bem, toda graça. Por Cristo, com Cristo e em Cristo, a vós, Deus Pai Todo-Poderoso, na unidade do Espírito Santo, toda honra e toda glória, por todos

0: guiados pelo Espírito de Jesus, animados pela sua presença entre nós, rezemos como ele nos ensinou. Pai nosso que estais nos céus, santificado seja o vosso nome, venha a nós o vosso reino, seja feita a vossa vontade, assim na terra como nos céus. O pão nosso de cada dia nos dai hoje, perdoai as nossas ofensas, assim como nós perdoamos a quem nos tem ofendido. Não nos deixeis cair em tentação, mas livrai-nos do mal. Livrai-nos de todos os males, ó Pai, e dai-nos hoje a vossa paz. Ajudados por vossa misericórdia, sejamos sempre livres do pecado, protegidos de todos os perigos, enquanto vivendo a fé, aguardamos a volta de Cristo Salvador.
1: Vosso é o reino, o poder e a glória para sempre.
0: Senhor Jesus Cristo, dissestes aos vossos apóstolos: eu vos deixo a paz, eu vos dou a minha paz. Não olheis os nossos pecados, mas a fé que anima a vossa igreja. Dai-lhe segundo o vosso desejo a paz e a unidade. Vós que sois Deus com o Pai e o Espírito Santo.
1: Amém.
0: A paz do Senhor esteja sempre convosco.
1: O amor de Cristo nos uniu.
0: Cordeiro de Deus,
1: que tirais o pecado do mundo, tende piedade de nós. Cordeiro de Deus, que tirais o pecado do mundo, tende piedade de nós. Cordeiro de Deus, que tirais o pecado do mundo, dai-nos a paz.
0: Felizes os convidados e convidadas ao banquete da vida. Eis o Cordeiro de Deus, aquele que tira o pecado do mundo.
1: Senhor, eu não sou digna de que entreis em minha morada, mas dizei uma palavra e serei salvo.
0: Que o corpo de Cristo nos guarde para a vida eterna.
1: Amém.
0: Que seu precioso sangue nos guarde para a vida eterna.
1: Amém.

em silêncio, só com os acordes do violão. Onde você estiver, agradeça, agradeça. É ação de graças. Onde cada um pode, no silêncio de sua alma, louvar, adorar a Jesus, recebido em comunhão, celebrado em presença real, nesse augusto sacramento.

Aproveite esse silêncio. Você que está dirigindo, está na estrada, eleve seu pensamento a Deus. Gratidão. Você em casa, já saindo para o trabalho, tomando café, divulgue essa rádio que é toda de Jesus. Mas agora, continue no silêncio da ação de graças.

que eu possa sentir tua presença, a presença do teu corpo, do teu sangue, da tua alma e da tua divindade, até que eu esteja pronto para te receber, Jesus. E desejo, Senhor, ardentemente te receber, Jesus. Abra o seu coração para Ele agora, nesse momento sublime. E você que recebeu Jesus, deixe que Jesus tome conta de todo o seu ser. Se una a Ele. Essa partilha que o céu faz com cada um de nós nesse momento não tem explicação. Não tem como entender, compreender um amor tão grande. Jesus partilhou conosco o seu corpo, seu sangue, sua alma, sua divindade. Agradeça, Jesus.

0: adoraremos. Ó Deus, renovados por estes sagrados mistérios, fazei que, a exemplo de Santa Paulina, nos esforcemos para servir unicamente a vós, trazendo em nossa vida os sinais dos sofrimentos de Jesus Cristo, que vive e reina pelos séculos dos séculos.
1: Amém.
0: Queridos irmãos e irmãs, nós vamos iniciar agora, após a bênção, a adoração ao Santíssimo Sacramento. Lembre-se, na hóstia santa não é imagem. As imagens nós veneramos, mas não passam de imagens. No sacrário, em cada missa, no ostensório, na hóstia santa, as imagens cedem lugar à presença divina. Isto é meu corpo. Eu sou o pão vivo descido do céu. Convido você que está em casa para domingo vir celebrar conosco aqui, neste santuário, um dia de encontro com Ele. Organize sua caravana, venha. Vamos fazer juntos a trilha, visitar a Praça de Nossa Senhora das Bem-aventuranças, contemplar os dogmas marianos, visitar a capela de Nossa Senhora da Ternura e Nossa Senhora do Silêncio, a Praça de São Miguel Arcanjo, a trilha e a Fonte da Misericórdia. Quantos lugares! Agora, subindo para o Rincão, nós temos o lugar reservado para a veneração de São Francisco de Assis. Uma imagem grande que colocamos, que estamos celebrando o ano jubilar de São Francisco de Assis, 800 anos de sua Páscoa. E o Papa concede indulgências a quem for e fizer os exercícios próprios a um convento franciscano. No dia 3 de outubro, já convido você. E já comece a fazer sua inscrição. Nós vamos fazer uma grande peregrinação desse santuário ao convento de São Francisco de Pesqueira. Sairemos aqui depois do almoço. Vai ser uma experiência bonita. Visitaremos a Igreja Catedral de Santa Águeda e depois, em procissão, subiremos até o convento, onde entraremos para recebermos a indulgência própria do ano jubilar, franciscano. Venha domingo participar conosco de mais um dia de louvor, pregação, de encontro com Deus aqui nesse santuário em Serra das Varas. O Senhor esteja convosco.
1: Ele está no meio de nós.
0: Abençoe-vos do Deus Todo-Poderoso, Pai, Filho e Espírito Santo.
1: Amém.
0: Vamos continuar a nossa adoração, expondo agora o Santíssimo Sacramento. Depois o programa com Clemance, Eucaristia, Esplendor da Igreja.
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3: 7:13.

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2: Na Eucaristia, Maria perpetua e estende a sua maternidade. Santo Afonso de Ligório.
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0: Louvado seja o nosso Senhor Jesus Cristo.
1: Para sempre seja louvado.
0: Bom dia, amado povo de Deus. Bom dia a você que já está aí derretido de emoção. Você que já se derreteu aos pés de Jesus. Com a santa celebração, a transmissão da santa celebração deste santuário. Quanta unção nessa santa missa. Quanto mais você mergulha em Deus, mas ele mergulha em você. É aquela ilustração que o Senhor trouxe ao nosso coração. A gente se transforma como um peixinho e mergulha no oceano que é Deus. E aí, quando a gente vai para a Santa Comunhão, é o oceano inteiro que mergulha dentro do peixinho. Deus é tão delicado, tão amoroso, que ele nos faz compreender algo tão grande, não é? A Eucaristia não tem explicação. Não tem como compreender um amor tão grande. Por isso que as pessoas que preferem as aparências, não é? É aparência de pão. O cheiro lembra vinho, mas não é mais. Quando ele diz: isto é o meu corpo. Os discípulos comeram pão, mas não era mais pão. Este é o meu sangue. Os discípulos beberam e sentiram o gosto de vinho, mas não era mais vinho, era sangue. Como é grande saber que aquela ceia que começou na quinta-feira vem para o altar hoje. E diante do altar, nós recebemos aquele corpo. O mesmo corpo, chagado pelos meus pecados, nós o recebemos. Este é o meu corpo. Ele continua dizendo. E você acredita se você abrir o coração? Este é o meu sangue. Aquele sangue erguido pelas mãos de Jesus naquela quinta-feira santa, em todas as santas missas, ele é erguido mais uma vez. E a gente é convidado a provar. Você já pensou? O que é você tá ali? Quando você vai para a Santa Missa verdadeiramente e deseja estar com Jesus, você tá ali entre os doze. E você presencia a voz do Senhor. Escuta. Contempla a sua face. Vê o seu olhar. Eu imagino que lacrimejante, como nós somos agraciados. Como é perturbador você imaginar alguém que prefere ficar nas aparências. Eu não sinto gosto de carne, sinto gosto de pão, fico no pão, mas não é assim. Minha carne é verdadeiramente comida e o meu sangue é verdadeiramente bebida. E eu agradeço a Deus de todo o meu coração, porque a gente não só a graça de recebê-lo hoje, mas de ir além. O que começa aqui é concluído na eternidade, quando seremos um. E eu agradeço a Deus a raiz da minha família ter sido católica. E às vezes que eu na rebeldia tentei sair, mas o amor de Deus me trouxe de volta. Quantos de nós já fizemos isso? Esta semana eu tive a graça de conversar longamente com a senhora que tinha se decepcionado com a igreja. E ela dizia para mim: Eu fui para a igreja tal, para a igreja tal. Ela disse o nome de três denominações. Depois disso, enfim, fui para o Espiritismo. E escutei muitas mentiras, foram as palavras delas para mim, dela. Escutei muitas mentiras. E voltei para a igreja, outra igreja, né? Outra denominação. E atualmente ela estava na Adventista. E aí ela disse para mim: mas é como se dentro de mim ainda não tivesse eu não estivesse no lugar certo. Existe um vazio, ela falava para mim. E o olhar dela era um olhar triste de saudade. E eu comecei a conversar com aquela senhora. E comecei a ouvi-la. Ela falou, falou. Depois eu comecei a perguntar: a senhora, faz quanto tempo que não se confessa? Porque ela já foi católica. Ela disse que foi catequista. Gente, gente, que a gente não fique na superficialidade, nas aparências. Que a gente vá atrás da profundidade do eu sou. Eu sou o pão vivo descido do céu. E quem comer deste pão viverá eternamente. E aí ela disse, no mínimo, eu creio que ela falou em volta de 30 anos. Não, acho que não chegou a isso, mas uns 20 anos. E o último confessor dela tinha sido Padre Adilson. Eu falei, a senhora não quer falar com o Padre Adilson? E ela disse, quero. Então daqui a pouquinho eu vou ligar para ela e vou ver se ela vem para ter essa conversa. Eu disse, então, nessa conversa com ele, a senhora também peça confissão e se restaure, desde que Deus venha até a senhora e volte para casa. Não sei se ela está me ouvindo agora, minha amiga. Se você estiver me ouvindo, vai se arrumar para receber Jesus. Quem sabe ainda hoje você pode receber o pão vivo descido do céu. Se alguma vez na nossa vida a gente duvidou que era verdadeiramente nosso Senhor ali, que hoje a gente se dobre diante dele e diga, eu creio, Senhor. Foi preciso que um anjo descesse do céu para nos ensinar uma oração tão pura. E lá em Portugal, o anjo de Portugal veio até três crianças. Não ensinou adultos, não veio ensinar um padre, não veio ensinar o Papa. Veio ensinar três crianças, Lúcia, Jacinta e Francisco. E o anjo veio, se prostrou, disse a eles para se prostrar diante de Jesus. E o anjo adorou e disse, todas as vezes que adorai o Senhor, dizei assim, meu Deus, eu creio, adoro, espero e amo-vos. Peço-vos perdão por aqueles que não creem, não adoram, não esperam e não vos amam. E o anjo repetiu por três vezes. Essa oração, ela é um desagravo por aqueles que não creem, não adoram, não esperam e não amam. Por aqueles que não acreditam em Jesus no Santíssimo Sacramento. Essa oração é um desagravo. Essa oração é uma adoração. Uma adoração que no céu está acontecendo perpetuamente. E é que quando a gente fala aqui, a gente reza junto, então a gente se une à voz dos anjos. Não foi só naquele momento. O anjo mostrou aos três pastorinhos como acontecia por toda a eternidade. Só que hoje nós estamos desagravando por aqueles que não fazem, que não acreditam. Mas um dia todos adorarão o Senhor. Então vamos dizer mais uma vez: meu Deus, eu creio, adoro, espero e amo-vos. Peço-vos perdão por aqueles que não creem, não adoram, não esperam e não vos amam. E um dia Santa Faustina, ela disse assim: ó amor eterno, que acendeis em mim uma nova vida, vida de amor, vida de misericórdia, auxiliai-me com a vossa graça, para que eu responda dignamente ao vosso chamado, e para que se cumpra nas almas, através de mim, o que vós mesmo quisestes. Veja que oração tão linda. Santa Faustina pede aqui a Jesus, primeiro ela declara o seu amor por ele, chamando-o de amor, o amor eterno. Depois, ela pede que ele auxilie ela com a graça dele. Auxilia-me com a vossa graça. Você diga também aí, auxilia-me, Senhor, com a vossa graça, para que eu responda dignamente ao vosso chamado. Todos nós temos um chamado, quer seja para ser mãe, às vezes só para ser mãe, quer seja para ser esposa, e às vezes só esposa. Mas a gente precisa responder ao chamado do Senhor, e é a graça dele que vai nos fortalecer e nos ajudar. Às vezes nosso chamado é para ser servo, o nosso chamado é para cuidar de pessoas, mas todos nós temos um chamado. É para ser esposo, esposa, é para ser padre, religioso, religiosa. Então, nessa pequena oração, Santa Faustina diz que o Senhor ajude com a vossa graça, Senhor, para que eu responda dignamente o vosso chamado. Então, que a gente peça esse auxílio hoje a Jesus. Vamos ouvir uma canção para a gente poder adorar Jesus e deixar que ele penetre mais profundo da nossa alma. E a gente pede também, Senhor, que eu não fique nas aparências. Que quando eu te olhar, Jesus, no Santíssimo Sacramento, o meu espírito responda ao meu corpo. Este é o teu Senhor. Que os meus sentidos, como diz nessa canção de São Tomás de Aquino, sejam completados por minha fé. Meus sentidos tão fracos, do olfato, do paladar, sejam completados, para que eu tenha a graça de te sentir, Jesus. Sentir o teu corpo, sentir o teu sangue, como bem falou este santo tão iluminado, São Tomás. Que a fé venha em socorro das minhas fraquezas.

Já pensou que graça tão grande a gente poder pedir a Jesus para entrar na chaga aberta do seu peito? Quem um dia fez esse pedido foi Santa Faustina. Ela pediu para entrar na chaga aberta do seu peito. E ela ainda disse assim: que eu seja como uma pequena gotinha de sangue, Senhor, para que eu entre na chaga do teu peito e eu não saia mais de lá. Quando a gente permite que o nosso coração seja tocado por Deus, parece que nunca mais nosso coração vai ser nosso. Tudo que a gente faz é como se tivesse um sentido diferente. Você sempre, tudo que for fazer, vai pensar nele. É como quando você se apaixona pela primeira vez. Você vai dormir pensando na pessoa, você acorda, tudo você pensa. Quando você deseja, né, e sente esse amor por Jesus, é bem parecido. Você vai dormir e o último pensamento é ele. Quando acorda, o primeiro pensamento é ele. Durante o dia, o que você está fazendo, você recorda. Será que ele está gostando? É mais ou menos assim. Então, se você não consegue ainda sentir, um exercício bom para você se aproximar mais de Jesus é se aproximar da Virgem Maria. Aí você podia dizer: mas como assim? Eu não posso ir direto para Jesus, né? Tem pessoas que pensam assim. Por que na terra ninguém amou tanto Jesus como a sua mãe? E como dizia São Maximiliano Kolbe, por mais que a gente ame Jesus, jamais a gente vai amar como a Virgem Maria. Então, não tenha medo de amar ela, dizia São Maximiliano. Não tenha medo de amar Nossa Senhora. Nossa Senhora, ela amou Jesus com perfeição, ela velou o sono de Jesus. Já pensou o que é isso? A mãe que vela o sono do filho. Nossa Senhora, quantas noites ela velou o sangue de Jesus. Contemplava Deus enquanto dormia ali. Já pensou nisso? Quantas vezes Nossa Senhora parava tudo para ficar olhando para ele? Eu imagino que era assim, porque a gente que é mãe, a gente fica um pouquinho boba quando o filho nasce. E a gente quer olhar para ele o tempo inteiro. E já pensou? Ela sabendo que ele é Deus. Imagine Nossa Senhora ali. Eu lembro que quando meu filho demorava a acordar, no primeiro filho a gente parece que a gente tá treinando, né? No primeiro filho, não é, o amor de todos são iguais. Mas o primeiro filho a gente contempla mais. Porque é a novidade. É, a gente tá sendo mãe pela primeira vez. Então, eu lembro que quando meu filho era bebê, eu olhava muito ele dormindo. Eu botava ele para dormir comigo para olhar. E quando ele demorava a acordar, eu ficava querendo acordar ele, porque eu já estava sentindo saudade. Eu imagino Nossa Senhora com Jesus, velando seu sono, esperando ele acordar. E aí quando ele acordava, eu imagino Nossa Senhora se prostrava inteira para dizer: oh, meu filho, e se ajoelhava e adorava aquele menino que era próprio Deus. Então, essa magnitude que a gente precisa pedir ao Espírito Santo de Deus, que eu entenda o que é uma adoração. Eu vou adorar, é um pão, né? Aparência de pão, minha visão está vendo pão. É branquinho, mas é a prova de amor daquele que me ama. E aí ele fica escondidinho atrás daquele véu branco para permanecer comigo. Mas eu sei que é Jesus. Meu coração diz que é Jesus. Meu espírito revela que é Jesus. E aquele menino que Nossa Senhora pegou no colo, que amamentou, que cuidou, ele agora está ali, me esperando, em algum sacrário. Não perca tempo, adore Jesus. Se você não pode adorá-lo hoje,
porque você está doente. Você pode adorar de onde está, no seu quarto. Quem dizia isso era Padre Pio. E eu quero convidar uma amiga que está aqui conosco agora, né, ao vivo. Ela disse que vinha para cá, para o santuário. Essa é outra amiga, viu, gente? E ela disse, olha, eu vou lá te ver. Quinta-feira você está lá? Eu disse, estou. E eu estou esperando, viu, amiga? Cadê você que não chegou ainda? Ela colocou aqui, chego já já por aí. Amém, venha sim. Venha por Jesus, viu? Então, é Ele que te espera. É Jesus quem te espera aqui. Então, eu queria dizer para você da grandeza que é uma adoração. Enquanto você adora Jesus, Ele está te curando. Quantas adorações eu tive repouso no Espírito no começo da minha vida aqui no santuário. Estava adorando Jesus, de repente repousava. Às vezes sozinha, sem ninguém perto. E eu ficava pedindo a Jesus, Senhor, que eu volto. Pode entrar alguém, Jesus. Pode entrar alguém, Jesus. Alguém ia pensar que eu estava dormindo. E não era, só que os sentidos da gente, eles ficam ativos. Então você escuta o ambiente fora, mas você não tem reação. Depois o Senhor deixava que eu voltasse, mas eu precisava de muita cura. Então, na adoração você vai, quando você está diante de Jesus, Ele vai lhe curando. Ele vai lhe ajudando. E quando eu digo que Nossa Senhora é a forma, a melhor forma de você amar mais a Jesus, é porque ela, de todos os viventes, a primeira que amou foi Nossa Senhora. Ela amou Jesus. Mesmo assim, Jesus a amou primeiro, porque Ele escolheu a mãe. Foi Ele que escolheu a ela. E ela foi que amou Jesus com perfeição. Quando a gente pede a Nossa Senhora, mãe, me ajuda a amar mais a Jesus, ela vai trazendo esse amor numa dimensão que você não imagina. Nossa Senhora, ela sempre foi amada pelos santos porque era o caminho melhor, o caminho mais fácil para chegar a Jesus, o caminho para o céu, a porta do céu. E um dia Santa Faustina escreveu assim, ó Virgem, linda flor, eis que o próprio amor, o esplendor do próprio amor, como o sol do meio-dia, veio até vós. Ele ficou apegado ao coração virginal da sua mãe e partilhou sua vida 30 anos com ela. E Jesus teve 33 anos na Terra. Isso é um sinal para a gente. Desses 33 anos, 30 anos ele ficou ao lado de Nossa Senhora. E 3 anos na missão, tá vendo? Que amor tão grande. Eu olho para Jesus e lembro de Nossa Senhora. Eu olho para Nossa Senhora e lembro de Jesus. Aí Santa Faustina escreveu assim, ó Virgem, a tua grandeza resplandece em toda a igreja. Tu mantens guarda diante do sacrário. Como um serafim, te transformas toda em amor. Nossa Senhora está junto de todo o sacrário. Pela graça de Deus, ela conduz os filhos a Jesus. Que a gente peça a Deus essa graça de ver o que só os anjos podem ver. Não tem como a gente ver exatamente, mas tem como a gente fechar os olhos e se imaginar. Imaginar estar com Ele e desejar. Desejar caminhar com Jesus. Desejar partilhar a nossa vida com Ele. Com quem você partilha a sua vida? Com quem você partilha as suas dores? Porque se a gente não partilhar a nossa vida com Jesus, com quem mais você poderia receber tantas graças, a cura, a ajuda para se levantar? Então partilhe com Jesus no sacrário, partilhe com Jesus quando você o receber
na Sagrada Comunhão, sabendo que Ele está ali dentro. Você passa a ser um sacrário. Tem um santo da igreja, eu acho que é São José Maria Escrivá. Ele diz assim: você não fica feliz quando você sai de casa e encontra outro sacrário na rua? Isso ele está dizendo, você é um sacrário. E você, quando encontra o outro, você está encontrando outro sacrário. Era para a gente se alegrar. Então, que a gente possa usar essas palavras para dizer a Jesus: és o meu amor, Jesus, a doçura do meu coração, a vida da minha alma. És a vida da minha alma. E com a vossa constante presença, Senhor, eu viverei nesta terra como um contínuo êxtase de amor. E quero ser como um serafim, repetindo: santo, santo, santo, diante de ti, Jesus. Ó Deus escondido, com o corpo, a alma e a divindade, sob as frágeis espécies de pão, vós sois minha vida, de vós brotam para mim graças inumeráveis. Vós sois para mim mais que as delícias do céu. Essas são palavras de Santa Faustina. Eu vou repetir para que você sinta essas palavras caindo. Depois eu quero que João coloque a música Divino Esposo, porque é essa doçura deste amor presente no altar. E Santa Faustina diz assim: o Deus escondido no corpo, alma e divindade, sobre uma frágil espécie de pão, vós sois minha vida. Ó Deus escondido, vós sois minha vida. De vós brotam para mim graças inumeráveis. Vós sois para mim mais que as delícias do céu. Quando na comunhão vos unis comigo, ó Deus, então eu sinto minha grandeza inconcebível em ti, que decorre de vós. Senhor, reconheço com humildade, e apesar da minha miséria, com a vossa ajuda eu posso me tornar santa. Esse era o desejo de Santa Faustina. Mas você pode dizer aí onde você está, e eu vou dizer aqui: apesar da minha miséria, Senhor, com a vossa ajuda, eu posso me tornar santa. Diga aí: apesar da minha miséria, com a vossa ajuda, posso me tornar santo. Então, Santa Faustina ela acabou de receber Jesus e está falando, escrevendo. E você agora partilha com ela essa graça. Que o Senhor permaneça em ti. Ele que está oculto no Santíssimo Sacramento, quando Ele entra em cada um de nós, Ele se torna um só conosco. E aí nós dividimos com Deus uma graça tão grande que nem os anjos nunca puderam obter essa graça. Nunca um anjo vai poder sentir dentro deles a divindade como a gente sente. Então, com essa canção, sinta Deus dentro de você.

0: Amor meu, reinai nos mais reservados recônditos do meu coração, lá onde se iniciam os meus mais secretos pensamentos. Reinai, amor meu, naquele mais profundo santuário, onde apenas vós, Senhor, tendes acesso e onde o pensamento humano não é capaz de alcançar. Permaneci ali, apenas vós. E provenha de vós tudo o que eu faço exteriormente. Desejo ardentemente e faço o possível com toda a força da minha alma para que vós, ó Senhor, vos sintais como em vossa casa nesse santuário. Santa Faustina pede a Jesus que ele se sinta nela como se fosse sua casa. E ela ainda diz assim: permanecei a vossos pés, Senhor, ó Deus oculto, é a delícia e o paraíso para minha alma. Aqui vós vos revelais a mim infinito e me dizeis docemente: dá-me o teu coração. Escute esse pedido de Jesus: dá-me o teu coração. Eu vou repetir essa última parte para que você faça essa entrega do seu coração a Jesus. Permanecer a vossos pés, ó Deus oculto, é a delícia e o paraíso para minha alma. Aqui vós vos revelais a mim infinito e me dizeis docemente: dá-me o teu coração. Deus infinito cabe dentro de nós, criaturas limitadas que somos, tão fracas, tão frágeis, e um Deus infinito vem ao nosso coração. Santa Faustina diz aqui que o Senhor é a delícia e o paraíso da sua alma. Nos lembra a nossa jaculatória: Jesus Eucarístico, tu és o meu paraíso. Jesus Eucarístico, tu és o meu paraíso. E com essas palavras de Santa Faustina, com esse convite de Jesus: dá-me o teu coração, a gente se despede, lembrando que às 11 horas estaremos aqui diante do Santíssimo Sacramento na oração de cura interior. E você é convidado a estar conosco. Se você puder, venha. Se não, vá até Jesus onde você estiver, ou em casa ou na igreja. Vá para a Santa Missa hoje. E às 19 horas, com a graça de Deus, se não tiver nenhum fato extraordinário, creio que estaremos aqui rezando a novena de São Bento. E hoje, de modo especial, como é dia de adoração, vamos falar um pouco sobre a presença dos anjos. A presença dos anjos no nosso dia a dia. Como é que os anjos nos ajudam? Como perceber a presença do anjo? Como eu posso perceber essa presença? Quais são os recados que eles mandam para a gente durante o dia? Vamos falar um pouco mais sobre espiritualidade no Boa Noite, Povo de Deus. Fique com Deus e Nossa Senhora, que Deus te abençoe, te guarde, te proteja. E a gente termina dizendo juntos: não há poder maior do que o poder da Santíssima Trindade. E é com este poder que nós nos revestimos. Em nome do Pai, do Filho e do Espírito Santo. Amém. Amém.
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3: 7:58.

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0: até quando?
1: Bom dia, minha gente. Programa Tempo da Misericórdia no ar, aqui na Rádio Agnus Dei FM 106.7. Nessa quinta-feira eucarística, dia em que o Santíssimo Sacramento está exposto em cada altar de cada igreja, nós vamos nos unir em oração. Sim, o programa Tempo da Misericórdia, esse programa que fala do maior atributo de Deus, que é a sua misericórdia, chega até você com essa proposta, a proposta de orar, de se unir a Deus nesse momento do dia. Na comunicação, eu, Cândida Guimarães. E vamos de reflexão para começar bem esse dia. Eu não sei se você está percebendo, mas o mundo está meio de cabeça para baixo. O que é certo está sendo chamado de errado, e o que é errado está sendo taxado de certo. Mas o pior não é isso. O pior é que as pessoas estão se calando. Não podem mais dar sua opinião. Tudo que se fala é motivo de polêmica. Realmente está complicado. Não é que se vá sair por aí brigando com todo mundo, discutindo, mas existem valores que são inegociáveis para um cristão. A nossa fé não pode ser leiloada. Precisamos ter em mente o real significado da palavra liberdade. No Catecismo da Igreja Católica, no número 1744, vai dizer assim: a liberdade é o poder de agir ou não agir, praticando então a pessoa atos deliberados. Ela alcança a perfeição de seu ato quando está ordenada para Deus, o sumo bem. Você ouviu? A liberdade alcança a perfeição quando está ordenada para Deus, o sumo bem. Mais adiante, no número 1747 do nosso catecismo, vai dizer assim: o direito ao exercício da liberdade é uma exigência inseparável da dignidade do homem, sobretudo em matéria religiosa e moral. Mas o exercício da liberdade não implica o suposto direito de tudo dizer e fazer. Ou seja, o exercício da liberdade não nos dá direito de dizer tudo o que a gente quer, de fazer tudo o que a gente quer. Nós não podemos confundir liberdade com libertinagem, jamais. O mundo nos oferece de tudo. Ele tem o seu jeito de seduzir o ser humano. E nós devemos estar atentos, pois se somos de Deus, se queremos alcançar o reino do céu, precisamos mirar na verdade, manter os olhos fixos em Jesus, como tão bem nos ensina o nosso pai fundador, Padre Adilson Simões. E manter os olhos fixos em Jesus significa não olhar atrás. Não olhar para nossos erros passados. Não olhar para o velho homem que um dia fomos. É olhar somente para Deus. Colocar o nosso olhar confiando em Deus. Olhar somente a Ti, Senhor. E não olhar atrás. Como diz essa música que eu vou colocar agora para você.

Segui teu caminhar, Senhor. Segui sem vacilar, Senhor. Prostrar-me em teu altar e não olhar atrás. É o que diz a música. E é isso mesmo, não olhar atrás. Vamos seguir para não vacilar. Vamos seguir. E esse seguimento de Jesus exige de nós vida de oração. Por isso, o programa Tempo da Misericórdia proporciona para você esse momento em que a gente se volta para o bem supremo, para o nosso Deus. Porque nós precisamos rezar, minha gente. Então você vai dizer assim comigo, mas vai dizer com força, em nome do Pai e do Filho e do Espírito Santo. Amém. Agora reze, reze comigo a oração do programa Tempo da Misericórdia, a oração Alma de Cristo, uma oração de Santo Inácio de Loyola que a gente adotou como nossa. Alma de Cristo, santificai-me. Corpo de Cristo, salvai-me. Sangue de Cristo, inebriai-me. Água do lado de Cristo, lavai-me. Paixão de Cristo, confortai-me. Ó bom Jesus, ouvi-me. Dentro das vossas chagas, escondei-me. Não permitais que eu me separe de vós. Do espírito maligno, defendei-me. Na hora da minha morte, chamai-me e mandai-me ir para vós, para que com os vossos santos vos louve por todos os séculos dos séculos. Amém. Essa oração é tão forte e nós rezamos aqui todas as quintas. E quando diz assim, dentro das vossas chagas, escondei-me. Sim, devemos nos esconder nas chagas de Jesus. Foi por essas chagas que fomos salvos. E a irmã Faustina, no seu diário, no número 1479, ela vai falar claramente sobre isso, que precisamos nos esconder em Deus. Precisamos mergulhar as nossas misérias na misericórdia de Deus. Ouça com atenção a mensagem do Diário de Santa Faustina. Para você que está ligando o rádio agora, está no número 1479. Ó meu Jesus, em meio a terríveis amarguras e dores, sinto que o vosso divino coração me acalenta. Como uma boa mãe, vós me estreitais ao vosso seio e já agora me dais a sentir o que encobre o véu. Ó meu Jesus, em meio a este horrível deserto e terror, o meu coração sente a força do vosso olhar, que nenhuma tempestade pode obscurecer, e me dais a certeza interior de que muito me amais, ó Deus. Ó meu Jesus, em meio a tamanhas misérias desta vida, vós, Jesus, me iluminais como uma estrela e me defendeis do naufrágio. E embora a minha miséria seja tão grande, tenho grande confiança no poder da vossa misericórdia. Ó Jesus oculto, em meio a muitas lutas na última hora, que o poder da vossa graça desça em minha alma, para que logo depois de morrer, eu vos possa contemplar face a face, como os eleitos no céu. Ó meu Jesus, por entre muitos perigos, caminho pela vida com um grito de alegria e altiva ergo a fronte, porque contra o vosso coração cheio de amor, ó Jesus, serão destroçados
todos os inimigos e dispersas as trevas. Essa é a mensagem da irmã Faustina, a mensagem que eu escolhi para você hoje. E é muito forte quando ela reconhece que, embora a miséria dela seja tão grande, ela tem uma grande confiança no poder da misericórdia divina. E aí eu lembro de uma música onde Ricardo Sá canta exatamente assim, que ele vai mergulhar a miséria dele na misericórdia de Deus. Vamos ouvir.

Essa música tão antiga, tão conhecida, mas que toca tanto o nosso coração. Nós devemos sempre ouvir músicas boas, músicas que nos levam para Deus. Nós vamos agora para um pequeno intervalo, mas eu peço a você que não desligue, porque a rádio Agnus Dei FM, até nos intervalos, ela evangeliza.

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1: 8h21.
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Estamos de volta, minha gente, na Rádio Agnus Dei FM 106.7. A Rádio Católica, a rádio que só dá notícia boa. Na comunicação, eu, Cândida Guimarães, fazendo o programa Tempo da Misericórdia acontecer. Nós já tivemos o primeiro bloco, onde nos revestimos do poder da Santíssima Trindade. Rezamos a oração Alma de Cristo e tivemos ali o momento da comunhão dos santos, onde eu partilho um trechinho do diário de Santa Faustina. E agora, nesse segundo bloco, nós fazemos o nosso estudo bíblico. Sim, a Rádio Agnus Dei FM promove de forma gratuita o estudo da palavra. Nós usamos o método criado pelo Monsenhor Jonas Abib, da Canção Nova. O método é a Bíblia no meu dia a dia. E nesse método, a primeira ação é exatamente pedir ajuda ao Espírito Santo. E nós o fazemos através de música.

Quanta paz nessa música, sim, o Espírito Santo, onde chega, traz a paz. E onde a paz reina, a sabedoria se faz presente. Peçamos, portanto, que a sabedoria divina venha nos ajudar no estudo de hoje, que está em Lucas capítulo 5, versículos do 27 ao 39, e no capítulo 6, versículos de 1 ao 26. Eu vou ler para você. Depois disso, Jesus saiu e viu um publicano chamado Levi sentado no posto de arrecadação. Disse-lhe: segue-me. Ele, deixando tudo, levantou-se e o seguiu. Depois, Levi preparou-lhe um grande banquete em sua casa. Lá estava um grande número de publicanos e de outras pessoas sentadas à mesa com eles. Os fariseus e seus escribas murmuravam contra os discípulos de Jesus, dizendo: por que comeis e bebeis com os publicanos e com os pecadores? Jesus respondeu: não são os que têm saúde que precisam de médico, mas os doentes. Não vim chamar os justos, mas pecadores ao arrependimento. Eles disseram-lhe: os discípulos de João, bem como os dos fariseus, jejuam com frequência e fazem orações, mas os teus discípulos comem e bebem. Jesus então lhes disse: podeis obrigar os convidados do casamento a jejuar enquanto o noivo está com eles? Dias virão, porém, em que o noivo lhes será tirado. Então, naqueles dias, jejuarão. Jesus contou-lhes também uma parábola. Ninguém recorta de roupa nova um remendo para costurá-lo em roupa velha. Caso contrário, rasga a roupa nova e o remendo da nova não se ajusta à roupa velha. Do mesmo modo, ninguém põe vinho novo em odres velhos, porque o vinho novo arrebenta os odres e perdem-se o vinho e os odres. Vinho novo em odres novos. E ninguém, depois de beber o vinho velho, quer o novo, pois diz: o velho é melhor. Certo sábado, Jesus estava passando pelas plantações de trigo e os discípulos arrancavam as espigas, debulhavam-nas com as mãos e comiam. Alguns fariseus disseram: por que fazeis o que não é permitido no sábado? Jesus respondeu-lhes: nunca lestes o que fez Davi quando teve fome ele e os seus companheiros? Entrou na casa de Deus, pegou e comeu os pães da oferenda que só os sacerdotes podem comer e os deu a seus companheiros. E Jesus acrescentou: o Filho do Homem é Senhor do sábado. Em outro sábado, Jesus entrou na sinagoga e começou a ensinar. Lá estava um homem que tinha a mão direita seca. Os escribas e os fariseus, buscando motivo para acusar Jesus, observavam-no para ver se faria uma cura em dia de sábado. Ele, porém, conhecendo seus pensamentos, disse ao homem da mão seca: levanta-te e fica aqui no meio. Ele se levantou e ficou de pé. Jesus disse-lhes: eu vos pergunto, o que é permitido em dia de sábado? Fazer o bem ou fazer o mal? Salvar uma vida ou deixá-la perecer? E passando o olhar sobre todos eles, disse ao homem: estende a mão. O homem assim o fez e sua mão ficou curada. Eles, porém, se encheram de raiva
e começaram a discutir entre si o que fariam contra Jesus. Naqueles dias, Jesus foi à montanha para orar e passou a noite em oração a Deus. Ao amanhecer, chamou os discípulos e escolheu 12 entre eles, aos quais também chamou de apóstolos. Simão, a quem deu o nome de Pedro, e seu irmão André, Tiago e João, Filipe e Bartolomeu, Mateus e Tomé, Tiago de Alfeu e Simão, chamado Zelote, Judas de Tiago e Judas Iscariotes, que foi o traidor. Jesus desceu com eles da montanha e parou num lugar plano. Ali estavam muitos dos seus discípulos e uma grande multidão do povo de toda a Judeia e de Jerusalém e do litoral de Tiro e Sidônia. Vieram para ouvi-lo e serem curados de suas doenças. Também os atormentados por espíritos impuros eram curados. E toda a multidão tentava tocar nele, porque dele saía uma força que curava a todos. Então Jesus ergueu o olhar para os seus discípulos e disse-lhes: Bem-aventurados vós, os pobres, pois vosso é o reino de Deus. Bem-aventurados vós que agora passais fome, pois sereis saciados. Bem-aventurados vós que agora estáis chorando, pois haveis de rir. Bem-aventurados sereis quando vos odiarem, vos expulsarem e injuriarem, quando banirem o vosso nome como coisa má por causa do Filho do Homem. Alegrai-vos nesse dia e exultai, pois grande é vossa recompensa no céu. Assim os pais deles faziam aos profetas. Mas ai de vós, ricos, pois já tendes vossa consolação. Ai de vós que agora estáis fartos, pois passareis fome. Ai de vós que agora estáis rindo, pois ficareis de luto e chorareis. Ai de vós quando todos falarem bem de vós, pois assim os pais deles faziam aos falsos profetas. Minha gente, essa é uma palavra que nos salva. Vamos dar glória a Deus por ela. O trecho foi lido, um trecho grande, mas podemos identificar nesse momento os três itens conforme o método A Bíblia no meu dia a dia. O primeiro item, promessas. São muitas as promessas que encontramos nesse texto. Eu separei, aqui está no capítulo 6, versículo 21, onde diz: Bem-aventurados vós que agora estáis chorando, pois haveis de rir. Sim, a promessa de Jesus é que o choro não dura para sempre, que as tempestades passam, que as trevas darão lugar à luz e nós haveremos de rir. Você confia nessa promessa? Pois tenha fé, confie. Tudo passa. Segundo item, ordens. Também no capítulo 6, versículo 23. Alegrai-vos nesse dia e exultai, pois grande é vossa recompensa no céu. Interessante, né? Uma ordem que fala de alegria e uma promessa que vimos antes que garante que iremos rir depois do choro. É por isso que a gente não pode se afastar da palavra de Deus. Ela nos consola, nos instrui, ela nos traz esperança. Terceiro item, princípio eterno. Está no capítulo 6, versículo 19, onde diz: Porque dele saía uma força que curava a todos. Jesus tem poder, minha gente. Jesus tem força de cura
e ninguém pode negar. Por isso, esse versículo é um princípio eterno. Tem uma música que vai dizer exatamente isso, sobre a força de Jesus. Ouça comigo.

essa força tem nome, é Jesus Cristo, e está presente mesmo que não possas ver. É o que diz a música. E assim, minha gente, nessa certeza que Jesus é a nossa força, nós vamos concluir mais um programa Tempo da Misericórdia, lembrando que o programa terminou, mas a programação continua durante toda essa quinta-feira de adoração. Então você vai dizer comigo, mas vai dizer com fé: não há poder maior do que o poder da Santíssima Trindade, e é com esse poder que nós nos revestimos. Em nome do Pai, e do Filho, e do Espírito.

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1: 9 horas.
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1: 9:21.
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1: 9:41.
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3: Nós não saberíamos dar maior alegria ao nosso inimigo, o demônio, do que afastando-nos de Jesus, o qual lhe tira o poder que ele tem sobre nós. São Filipe Neri.
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1: 10:03.
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3: A amizade faz emergir o melhor de uma pessoa através do esquecimento de si mesmo.
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1: 10h22.
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9: Eu que sempre peco, preciso sempre do remédio ao meu alcance. Santo Ambrósio.

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1: 10h41.
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5: 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Santa Catarina de Gênova.
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0: Bom dia a todos, eu sou ouvinte da nossa rádio Agnus Dei, são exatamente 11:03 e agora diretamente do Santuário da Divina Misericórdia, adoração ao Santíssimo Sacramento. Fique ligadinho com a gente.
1: Amados irmãos e irmãs, segunda, quinta-feira eucarística do mês de julho. Começamos este dia com a Santa Missa às 6 horas da manhã e assim fomos adentrando esta manhã toda com o nosso majesto de adoração, de oração. E agora convidamos a vocês que estão em casa, na cidade do Campos, que estão no trabalho, no seu automóvel, onde quer que você esteja, amados irmãos e irmãs, que sejamos convidados para esta hora santa, esta hora de cura e de libertação. Temos muitos motivos para nos encontrarmos todas as quintas-feiras a esta hora. E desde já, para os que estão em casa, eu convido para que você também possa acender uma vela, colocar sobre o altar ou colocar próximo do seu oratório. E assim nós temos esta presença de nosso Senhor Jesus Cristo, com esta graça que Ele mais uma vez vem nos confirmar. E que todos se sintam agora tocados profundamente, sintam-se convidados, mandam uma mensagem para alguém, e você possa então dizer assim: Senhor, obrigado por tudo.
2: Senhor, obrigado por tudo.
1: Porque até aqui o Senhor tem me ajudado.
2: Porque até aqui o Senhor tem me ajudado.
1: Por isto, Senhor Jesus.
2: Por isto, Senhor Jesus.
1: Que esta hora santa eucarística.
2: Que esta hora santa eucarística.
1: Seja de muitas bênçãos.
2: Sejam de muitas bênçãos.
1: Chuvas de graças.
2: Chuvas de graças.
1: Para mim.
2: Para mim,
1: para minha família,
2: para minha família,
1: para todos nós,
2: para todos nós
1: que estamos agora
2: em comunhão
1: com a igreja,
2: com a igreja
1: intercessora.
2: Cantemos.

0: graças e louvores se deem a cada momento
1: ao Santíssimo e Diviníssimo Sacramento.
0: Graças e louvores se deem a cada momento
1: ao Santíssimo e Diviníssimo Sacramento.
0: Graças e louvores se deem a cada momento
1: ao Santíssimo e Diviníssimo Sacramento.
0: Senhor Jesus Cristo, nós cremos que estás presente neste sacramento que tu mesmo nos deixastes, porque tu dissestes que és o pão vivo que desceu do céu. Nós cremos que estás vivo e ressuscitado. Nós cremos que tu és realmente presente no Santíssimo Sacramento do altar e em cada um de nós. Por isso, mais uma vez, Senhor Jesus, nós te bendizemos, te adoramos e te rendemos graças, porque o Senhor vem ao nosso encontro como o pão vivo que desceu do céu. Tu és a plenitude da vida, tu és a ressurreição, tu és a nossa luz que dissipa as trevas, a escuridão de nossas mentes, também do coração, também de nossas famílias e nossas comunidades. Luz esta que brilha tão forte que são arrebatadas todas as forças do mal, que são expulsas, que são banidas toda a obra do encardido, toda obra do inimigo, toda obra do mal. Que a vossa luz, Senhor Jesus, mais uma vez clamamos e te pedimos que brilhe em tantos lugares que agora estão na escuridão, pessoas que se encontram na dependência do alcoolismo, das drogas, pessoas que estão em lugares que não são agradáveis, como na mesa branca, como fazendo bruxarias, feitiçarias, essas coisas que não são agradáveis e que procuram por meio dessas energias negativas, por meio dessas forças que são malignas, fazendo e semeando o mal, Senhor Jesus. E quantas pessoas estão sendo atormentadas, Senhor, estão sendo atormentadas por essas forças do mal, Senhor. Tu tens o poder, Senhor Jesus, de transformar tantos quantos desejam e querem essa transformação física, essa transformação espiritual. Senhor Jesus, tu tens o poder e a autoridade também de colocar a mão sobre tantos quantos estão doentes, porque o Senhor não nos pede muitas coisas, Ele só nos pede que nós tenhamos fé, que nós tenhamos confiança no Seu poder divino. E se nós temos esta fé e esta confiança no poder divino de nosso Senhor Jesus Cristo, por isto, acredite, nada é impossível. Porque as graças acontecem, as graças chegam ao mais longínquo. E que você que se encontra acamada, você que se encontra doente, você que se encontra sem forças, você que se encontra desanimado, você que se encontra atormentada, você que se encontra fragilizado, você que se encontra doente por causa do CA, quando você está então vivendo esse tempo de baterias da hemodiálise, como também da químio, da raio, os que estão apreendidos, os que estão presos, os que estão atormentados por causa do medo, e aí se vem a síndrome de pânico, outros transtornos psíquicos, como a ansiedade, como a depressão, que tem sido um nó muito grande na vida de muitas pessoas, e que muitas desses irmãos e irmãs estão sofrendo amargamente porque estão sem forças, Por isto, que nós clamemos, que nós supliquemos, que nós oremos com toda fé, com toda confiança, acreditemos, porque nada é impossível. Quando nós pedimos nesse momento a presença do Espírito Santo, para que pare sobre nós, para que se venham a tantos quantos estão agora no mais situações adversas, que essas pessoas sejam restauradas em nome de Jesus, que essas pessoas sejam curadas em nome de Jesus, que essas pessoas sejam restauradas em nome de Jesus, que essas pessoas sejam libertadas em nome de Jesus. Por isso, Senhor Jesus, manda sobre nós o vosso Espírito, para que sejam dissipadas as trevas, a escuridão, para que sejam dissipadas as dores, porque tu disseste, Senhor, vinde a mim vós todos que estáis cansados e fadigados, que eu vos aliviareis. Onde quer que você esteja, você está cansado, você está fadigado, vocês podem vir a Jesus, pode ir a Jesus. Por isso acredite, acredite e confie. O Senhor Jesus quer hoje te restaurar, o Senhor Jesus quer hoje te libertar, o Senhor Jesus hoje quer te curar. Cabe a você ter fé, cabe a você dizer: Senhor, quero ser curado em teu nome, Senhor, quero ser libertado em teu nome, Senhor, quero ser restaurado em teu nome, Senhor, quero que a minha família seja restaurada.

Espírito Santo de Deus, presença viva do Pai e do Filho, sopra em nós, vem agora sobre nós e renova o nosso coração magoado, frio, doente, este coração cansado, este coração fadigado.

E venho sobre nós para dissipar as trevas, a escuridão de nossa vida, de nossas famílias. Com o teu amor e com tua paz, sejamos todos agora envolvidos por tamanha graças e bênçãos. Sopra em nós.

maldosos, pensamentos ruins, pensamentos de suicídio, pensamentos negativos, pensamentos que não são agradáveis. Purifica, Senhor, os pensamentos, como também as palavras, como também as atitudes. Ensina a todos nós a ouvir a Tua voz, Senhor.

Vem, vem Espírito Santo, faz morada em nós. Acende o fogo do teu amor no nosso coração, nas nossas famílias, em nossas comunidades. Vem Espírito Santo, para que todos nós neste momento tenhamos a certeza de que não estamos sozinhos, mas que estás agindo em nossa vida, estás nos curando, nos libertando. Vem Espírito Santo, transforma a nossa vida, transforma as nossas famílias, cura os nossos doentes.

o Espírito Santo, que assim o invocamos nesse momento, está penetrando, penetrando as profundezas de nossa alma com este poder transformador. Por isto, que neste momento o Espírito Santo mais uma vez possa arrancar as raízes mais profundas e ocultas da dor e do pecado que estão enterradas em nós. Que todos nós, nesse momento, sejamos lavados pelo preciosíssimo sangue de nosso Senhor Jesus Cristo, aniquilando definitivamente aquela ansiedade, aquela amargura, aquela angústia, aquele sofrimento interior, aquele desgaste emocional, aquela infelicidade, aquela tristeza, aquela ira, aquele desespero, como também a inveja, o ódio e a vingança, o sentimento de culpa e de auto-acusação, até mesmo o desejo de morte.

o sangue de Jesus sobre todos nós pecadores, que você possa agora contar com esta graça, que se venha a você esta gota do sangue precioso de Jesus, que se jorrou do coração ou das suas cinco chagas.

homens, mas o Deus vivo e verdadeiro enviou os anjos para ir coletando o sangue do seu filho, que jorrava do seu corpo e que caía e que ia ficando pelos caminhos por onde passava o Salvador com a cruz pesada no seu ombro. Hoje a humanidade, nós precisamos e precisaremos sempre clamarmos o preciosíssimo sangue de Jesus.

povos acorrentados por causa de das nossas falhas, dos nossos pecados, da dureza do nosso coração, das nossas infidelidades e desobediências. Libertai, Senhor, toda a nossa descendência da herança de pecado e rebelião às coisas de Deus, que ainda hoje estamos transmitindo, Senhor. Vem, Senhor Jesus, vem sobre nós, lavai-nos no vosso sangue precioso, jorrado de suas chagas, purificando todo o nosso ser, quebrando toda a dureza do nosso coração, destruindo todas as barreiras de ressentimentos, mágoa, rancor, egoísmo, maldade, intolerância, preconceito, incredulidade, soberba. Vem, Senhor, nos libertar de todos esses males do corpo e da alma. E que você, meu irmão, e que nós, onde quer que você esteja, e que diga, coloque a mão no seu coração e diga:

Cristo agora em nós, Senhor. E assumimos pela fé, assumimos pela fé a nossa libertação, assumimos pela fé a nossa cura, assumimos pela fé a nossa salvação, Senhor. E assim te pedimos em teu santo e poderoso nome, Senhor Jesus. Clamamos o teu santo e poderoso nome, Senhor. Tu sabes as nossas ansiedades, as nossas angústias, tu sabes

0: Senhor.
1: Amém. E eu confirmo o que o Padre Antônio anunciava agora. Você que estava chorando, você que estava aí de repente começou a chorar, é o Senhor destravando.
0: Amém, Senhor.
1: Aquilo que estava travado, trancado dentro de você.

0: coisa bonita, clemência, que quando os olhos choram, derrama lágrimas, é porque o coração está cheio.
1: Amém.
0: Está cheio de felicidade, cheio de graça. É tão forte que não se aguenta. E aí o coração começa a explodir. E os olhos começam a externar com as lágrimas, que ali você está sentindo esta graça. Quantas pessoas têm então sido agraciadas agora? Quantas pessoas estão chorando e que ainda estão secando? Deixe os olhos derramar as lágrimas, porque é a graça que está chegando em você. Não é sinal de tristeza, não. Quando a gente chora pelos nossos entes queridos, é porque nós estamos com saudades. A saudade é tão grande, aquele ente querido que deixa a realidade terrena e parte para Jerusalém Celeste, que os olhos choram. Não é pelo fato de estarmos tristes, é pela saudade que nos toma de conta. Também os momentos de alegrias, quando nós choramos, é também é o coração cheio de alegria. Quando nós estamos em oração e adoração, é o estado de graça que ali nós nos encontramos. E o coração se enche de tantas graças que os olhos choram destas graças que o Senhor nos dá. Por isso, meus amados e minhas amadas, não vos preocupeis. Procurais ter fé e confiança no poder divino. A Ele toda honra, toda glória, todo o nosso louvor. Vinde, Espírito Santo, enchei os corações dos vossos fiéis e acendei neles o fogo do vosso amor.

Espírito Santo, fazei que apreciemos retamente todas as coisas, segundo o mesmo Espírito, e gozemos sempre de sua consolação, por Cristo nosso Senhor. Amém. Amados irmãos e irmãs, na aparição lá em Fátima, aquelas crianças foram então tomadas de uma presença maravilhosa dos anjos, do anjo que apresentou a estas crianças um cálice. E assim, estas crianças foram tocadas profundamente e as mesmas foram convidadas a rezar essa jaculatória que nós então rezamos. Neste dia em que nos encontramos mais uma vez aos pés de Jesus, saibamos também agradecer a Deus. Agradecer a Deus por tantas bênçãos que Ele tem nos dado. Porque a melhor forma, a melhor maneira de nós retribuirmos a Deus é agradecermos. Porque Ele tem muito a nos darmos. Mas também Ele espera que nós também o agradeçamos, como aqueles cegos. 10 foram curados, mas só um voltou para agradecer. E olha que era um samaritano. E este foi elogiado por nosso Senhor Jesus Cristo quando então foi tocado pela graça e o poder divino. Que você agradeça dizendo assim: meu Deus, eu creio, adoro, espero e amo-vos. Peço-vos perdão por aqueles que não creem

0: com o texto na mão, inimigo no chão. Vamos nós agora concluirmos este momento com o nosso texto de adoração ao Santíssimo Sacramento e depois receberemos a bênção, esta bênção do próprio Jesus para todos quantos se reúnem espiritualmente em torno do altar, colocando as intenções que estão no nosso coração, colocando as intenções de tantos quantos pedem as nossas orações, porque o santuário da Divina Misericórdia tem uma missão grandiosa, é de rezar, é de interceder. E são tantas pessoas que vêm aqui e que trazem por escrito suas preces, suas súplicas, e que nós colocamos ali no, na capela do Santíssimo. E tantos outros que sempre nos manda áudio ou liga para nós pedindo orações. E assim este santuário tem esta missão de rezar, de clamar aos céus, de suplicar ao Deus vivo e verdadeiro. E assim a gente eleva aos céus todos os pedidos de todos vocês que estão em casa, no campo, na cidade, os que estão no trabalho, os que estão conduzindo o seu automóvel, dirigindo pelas estradas da vida, do cais ao sertão. E assim confiamos e rezamos também pelas intenções do nosso Papa Leão, rezando pela unidade da igreja, pelos cardeais, a ser bispos e bispos, sacerdotes, religiosos, religiosas, pelas vocações sacerdotais e religiosas, pelos pastorais de movimentos, leigos e leigas, homens, mulheres, jovens, crianças, adolescentes e idosos, todos que estão na missão em muitos lugares, em toda parte. Rezemos pela paz mundial, que cesse as guerras, que cesse as violências, e que assim a paz se reine no mais profundo do nosso ser, porque a paz começa dentro do nosso coração, a paz começa em nós. Rezemos pela conversão de todos nós pecadores, que nós tenhamos sempre a humildade de pedirmos perdão, de reconhecermos pecadores, de buscarmos o sacramento da confissão, de nos renovarmos espiritualmente, porque é muito bom de termos este compromisso espiritual, de buscarmos o sacramento da confissão pelo menos uma vez por mês. E você durante um ano se confessa 12 vezes, fazendo sempre essa renovação espiritual. Por isso, meu irmão, minha irmã, não se deixe, não se permita que as trevas e a escuridão possam permanecer na vossa vida, como também em vossa família. Mas pelo poder da oração, o inimigo seja pisado fortemente, como a nossa mãe pisou na serpente do mal. Nós também somos filhos de Nossa Senhora, e ela nos dá esse poder também de nós pisarmos na cabeça do inimigo, na cabeça do diabo, na cabeça do capeta, porque ele não tem poder. Ele tem força, mas não tem poder, porque o poder vem de Deus. O poder vem de Deus. E nós que somos filhos de Deus também temos esta autoridade, esse poder de pisar no mal e dizer show, e assim confiarmos o quanto Deus quer que nós sejamos felizes, porque Deus não quer o nosso mal, mas nós deixamos que o mal entre nós por causa das nossas fraquezas, por causa das nossas misérias humanas, por causa de nossas fragilidades. Mas disse Jesus, e devemos tomar posse dessas palavras: vigiai e orai para não cair em tentação. Por isto, permaneçamos na vigilância, na oração, para não cedermos às tentações do encardido. Pai nosso, que estás nos céus, santificado seja o vosso nome. Venha a nós o vosso reino, seja feita a vossa vontade, assim na terra como no céu.
1: O pão nosso de cada dia nos dai hoje, perdoai as nossas

0: Ave Maria, cheia de graça, o Senhor é convosco, bendita sois vós entre as mulheres, bendito é o fruto do vosso ventre, Jesus.
1: Santa Maria, Mãe de Deus,
2: rogai por nós, pecadores, agora e na hora de nossa morte.
0: Creio em um só Deus, Pai Todo-Poderoso, Criador do céu e da terra, de todas as coisas visíveis e invisíveis. Creio no só Senhor Jesus Cristo, Filho de Deus,
2: nascido do Pai antes de todos os séculos,
0: Deus de Deus,
2: luz da luz, Deus verdadeiro,
0: gerado, não criado,
2: consubstancial ao Pai.
0: Por ele todas as coisas foram feitas, e por nós homens, e para nossa salvação desceu dos céus, e se encarnou pelo Espírito Santo
2: no seio da Virgem Maria,
0: e se fez homem.
2: Também por nós foi crucificado sob Pôncio Pilatos, padeceu e foi sepultado, ressuscitou ao terceiro dia, conforme as Escrituras, e subiu aos céus, onde está sentado à direita do Pai, e de novo há de vir em sua glória, para julgar os vivos e os mortos, e o seu reino não terá fim.
0: Creio no Espírito Santo, Senhor que dá a vida e procede do Pai e do Filho,
2: e com o Pai o Filho é adorado e glorificado. Ele que falou pelos profetas, creio na Igreja Una, Santa, Católica e Apostólica, professo só batismo para a remissão dos pecados e espero a ressurreição dos mortos.

0: insondável de amor, penetrai-me profundamente, que eu desapareça, mergulhado nesse oceano infinito de amor. O vosso preciosíssimo corpo, sangue, alma e divindade, presentes neste admirável sacramento, lavai-me, santificai-me, ó amor de todo amor. Ó pão dos céus, descido a terra para a salvação do gênero humano, adoro-vos e amo-vos de todo o meu coração. Jesus Eucarístico,
1: vós sois o meu paraíso.
0: Jesus Eucarístico,
1: vós sois o meu paraíso.
0: Jesus Eucarístico,
1: vós sois o meu paraíso.
0: Jesus Eucarístico,
1: vós sois o meu paraíso.
0: Jesus Eucarístico,
1: vós sois o meu paraíso.
0: Jesus Eucarístico,
1: vós sois o meu paraíso.
0: Jesus Eucarístico,
1: vós sois o meu paraíso.
0: Jesus Eucarístico,
1: vós sois o meu paraíso.
0: Jesus Eucarístico,
1: vós sois o meu paraíso.
0: Jesus Eucarístico,
1: vós sois o meu paraíso.
0: Glória ao Pai, ao Filho e ao Espírito Santo,
1: como era no princípio, agora e sempre. Amém.
0: Ó pão dos céus, descido à terra para a salvação do gênero humano, adoro-vos e amo-vos de todo o meu coração.
2: Jesus Eucarístico,
1: vós sois o meu paraíso.
2: Jesus Eucarístico,
1: vós sois o meu paraíso.
2: Jesus Eucarístico,
1: vós sois o meu paraíso.
2: Jesus Eucarístico,
1: vós sois o meu paraíso.
2: Jesus Eucarístico,
1: vós sois o meu paraíso.
2: Jesus Eucarístico,
1: vós sois o meu paraíso.
2: Jesus Eucarístico,
1: vós sois o meu paraíso.
2: Jesus Eucarístico,
1: vós sois o meu paraíso.
2: Jesus Eucarístico,
1: vós sois o meu paraíso.
2: Jesus Eucarístico,
1: vós sois o meu paraíso.
2: Jesus Eucarístico,
1: vós sois o meu paraíso.
0: Glória ao Pai, ao Filho e ao Espírito Santo,
1: como era no princípio, agora e sempre. Amém.
0: Ó pão dos céus, descido à terra para a salvação do gênero humano, adoro-vos e amo-vos de todo o meu coração.
1: Jesus Eucarístico,
0: vós sois o meu paraíso.
1: Jesus Eucarístico,
0: vós sois o meu paraíso.
1: Jesus Eucarístico,
0: vós sois o meu paraíso.
1: Jesus Eucarístico,
0: vós sois o meu paraíso.
1: Jesus Eucarístico,
0: vós sois o meu paraíso.
1: Jesus Eucarístico,
0: vós sois o meu paraíso.
1: Jesus Eucarístico,
0: vós sois o meu paraíso.
1: Jesus Eucarístico,
0: vós sois o meu paraíso.
1: Jesus Eucarístico,
0: vós sois o meu paraíso.
1: Jesus Eucarístico,
0: vós sois o meu paraíso. Glória ao Pai, ao Filho e ao Espírito Santo, como era no princípio, agora e sempre. Amém. Ó pão dos céus, descido à terra para a salvação do gênero humano, adoro-vos e amo-vos de todo o meu coração.
3: Jesus Eucarístico,
0: vós sois o meu paraíso.
3: Jesus Eucarístico,
0: vós sois o meu paraíso.
3: Jesus Eucarístico,
0: vós sois o meu paraíso.
3: Jesus Eucarístico,
0: vós sois o meu paraíso.
3: Jesus Eucarístico,
0: vós sois o meu paraíso.
3: Jesus Eucarístico,
0: vós sois o meu paraíso.
3: Jesus Eucarístico,
0: vós sois o meu paraíso.
3: Jesus Eucarístico,
0: vós sois o meu paraíso.
3: Jesus Eucarístico,
0: vós sois o meu paraíso.
3: Jesus Eucarístico,
0: vós sois o meu paraíso. Glória ao Pai, ao Filho e ao Espírito Santo, como era no princípio, agora e sempre. Amém. Ó pão dos céus, descido à terra para a salvação do gênero humano, adoro-vos e amo-vos de todo o meu coração. Juntos, Jesus Eucarístico,
1: vós sois o meu paraíso.
0: Jesus Eucarístico,

0: sempre. Amém.
1: Senhor Jesus Cristo, Tu és o pão que vivifica.
0: Tu és o pão que nos faz irmãos. Tu és o pão que nos dá o Pai. Tu és o caminho que nós escolhemos. Tu és o caminho que nos conduz através dos sofrimentos. Tu és o caminho que nos conduz à alegria. É digno e justo cantar-te, bendizer-te.

você esteja, que nós acolhamos com alegria essa bênção poderosa de cura e de libertação, coroando este dia, esta manhã, com esta bênção de nosso Senhor Jesus Cristo. Vamos então agora juntos cantarmos assim.

0: Graças e louvores se dê a cada momento
1: ao Santíssimo e Diviníssimo Sacramento.
0: Graças e louvores se dê a cada momento
1: ao Santíssimo e Diviníssimo Sacramento.
0: Graças e louvores se dê a cada momento
1: ao Santíssimo e Diviníssimo Sacramento.
0: Cantemos tão sublime sacramento.

0: Senhor Jesus Cristo, neste admirável sacramento, nos deixaste memorial de vossa paixão, dá-nos venerar com tão grande amor o mistério de vosso corpo e de vosso sangue, que possamos colher continuamente os frutos da redenção. Vós que sois Deus com o Pai, na unidade do Espírito Santo.
1: Amém.
0: Amados irmãos e irmãs, que momento gracioso. E que assim acolhamos com alegria esta bênção do próprio Jesus. Uma bênção poderosa. Magnitude da grandeza do poder de Deus quando concedeu a seu filho Jesus tamanho poder. E Jesus, mesmo sabendo que estava chegando a sua hora, não se distanciou, mas se aproximou muito mais ainda de nós, nos deixando um grandioso sinal para que nós não ficássemos órfãos. Eis a presença de Jesus. E ele disse com todas as suas palavras poderosas que é o pão vivo que desceu dos céus. Não há outra igreja

0: que vão. E Jesus continua sendo o mesmo de ontem, de hoje e de sempre. Deus os abençoe e vos guarde.
1: Amém.
0: Que Ele vos ilumine com a luz de sua face e vos seja favorável.
1: Amém.
0: Que Ele vos mostre o seu rosto e vos traga paz.
1: Amém.
0: Que Ele vos dê a saúde do corpo e da alma.
1: Amém.
0: Que nosso Senhor Jesus Cristo esteja perto de vós para vos defender de toda a ação do maligno.
1: Amém.
0: Que nosso Senhor Jesus Cristo esteja em vosso coração para vos conservar em paz. Que nosso Senhor Jesus Cristo seja o vosso guia para vos conduzir com segurança pelas estradas da vida.
1: Amém.
0: Que nosso Senhor Jesus Cristo continue nos guardando, nos acompanhando todos os dias, olhando por todos nós, olhando por vocês que estão em casa, olhando por este santuário, olhando por esta área pastoral.
1: Amém.
0: Olhando por todos os doentes, olhando por todas as nossas crianças, adolescentes e idosos, olhando por todos os que estão pedindo uma graça tão especial.
1: Amém.
0: E que continue derramando sobre nós muitas bênçãos, chuvas de graças, saúde, paz, proteção divina, o livramento e a prosperidade nos nossos trabalhos, porque Jesus Cristo vive e reina com o Pai na unidade do Espírito Santo.

0: Bendito seja Deus.
1: Bendito seja seu santo nome.
0: Bendito seja seu santo nome.
1: Bendito seja Jesus Cristo, verdadeiro Deus e verdadeiro homem.
0: Bendito seja Jesus Cristo, verdadeiro Deus e verdadeiro homem.
1: Bendito seja o nome de Jesus.
0: Bendito seja o nome de Jesus.
1: Bendito seja seu santo sacratíssimo coração.
0: Bendito seja seu sacratíssimo coração.
1: Bendito seja seu preciosíssimo sangue.
0: Bendito seja seu preciosíssimo sangue.
1: Bendito seja Jesus no Santíssimo Sacramento do altar.
0: Bendito seja Jesus no Santíssimo Sacramento do altar.
1: Bendito seja o Espírito Santo Paráclito.
0: Bendito seja o Espírito Santo Paráclito.
1: Bendita seja a grande Mãe de Deus, Maria Santíssima.
0: Bendita seja a grande Mãe de Deus, Maria Santíssima.
1: Bendita seja a sua Santa e Imaculada Conceição.
0: Bendita seja a sua Santa e Imaculada Conceição.
1: Bendita seja a sua gloriosa Assunção.
0: Bendita seja a sua gloriosa Assunção.
1: Bendito seja o nome de Maria, Virgem Mãe.
0: Bendito seja o nome de Maria, Virgem Mãe.
1: Bendito seja São José, seu castíssimo esposo.

0: Bendito seja Deus em seus anjos e em seus santos.
1: Bendito seja Deus nos seus anjos e nos seus santos.
0: Deus e Senhor nosso, protegei vossa igreja, dá-lhe santos pastores e dignos ministros. Derramai vossas bênçãos sobre o nosso Santo Padre, o Papa Leão, sobre o nosso Bispo José Luiz, sobre esse Padre, administrador dessa área pastoral, sobre o Padre Adilson, fundador dessa comunidade, Filhos da Misericórdia, sobre todo o clero, sobre o chefe da nação e do Estado, e sobre todas as pessoas constituídas em dignidade, para que governe com justiça, dê ao povo brasileiro paz constante e prosperidade completa, favorecer com os efeitos contínuos de vossa bondade o Brasil, este bispado, esta área pastoral, este santuário da Divina Misericórdia, e a cada um de nós em particular, e a todas as pessoas por quem somos obrigados a orar, que se recomendar as nossas orações. Tende misericórdia das almas dos fiéis que padecem um purgatório, dá-lhe, Senhor, descanso e a luz eterna. Agradecidos a Deus, porque até aqui Ele tem nos ajudado, mais uma semana, e assim confiamos e confiaremos mais esta nova caminhada, porque já nos encontramos abastecidos, e assim para vivermos bem esta semana, para estarmos mais uma vez, de hoje a 8, na próxima quinta-feira. E assim agradecidos a Deus pelas bênçãos, suas e graças, por tudo quanto Ele tem nos dado, rezando pela paz e pela conversão de todos os nossos pecadores e por toda a igreja, Pai nosso, que estás nos céus. Santificado seja o vosso nome, venha a nós o vosso reino, seja feita a vossa vontade, assim na terra como no céu.
1: O pão nosso de cada dia nos dai hoje, perdoai.

0: do mal. Amém.
1: Ave Maria, cheia de graça, o Senhor é convosco, bendita sois vós entre as mulheres, bendito é o fruto do vosso ventre, Jesus.
0: Santa Maria, Mãe de Deus, rogai por nós, pecadores, agora e na hora de nossa morte. Amém.
1: Graças e louvores se dê a cada momento
0: ao Santíssimo e Diviníssimo Sacramento.
1: Graças e louvores se dê a cada momento
0: ao Santíssimo e Diviníssimo Sacramento.
1: Graças e louvores se

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1: Queridos irmãos e irmãs, louvado seja nosso Senhor Jesus Cristo. 12 horas. Na hora média, vamos elevar ao céu nossos corações. Apresentemo-nos a Nossa Senhora, auxílio dos cristãos, medianeira de todas as graças. Ó Virgem Clementíssima, escutai-nos, porque em vós confiamos e em vós esperamos. Reze conosco a belíssima oração do Ângelus.
2: Estamos reunidos e reunidas em nome do Pai, do Filho e do Espírito Santo.
3: Amém.
2: O anjo do Senhor anunciou a Maria.
3: E ela concebeu do Espírito Santo.
2: Ave Maria, cheia de graça, o Senhor é convosco. Bendita sois vós entre as mulheres. Bendito é o fruto do vosso ventre, Jesus.
3: Santa Maria, Mãe de Deus, rogai por nós, pecadores, agora e na hora de nossa morte. Amém.
2: Eis aqui a serva do Senhor.
3: Faça-se em mim segundo a vossa palavra.
2: Ave Maria, cheia de graça, o Senhor é convosco. Bendita sois vós entre as mulheres, bendito é o fruto do vosso ventre, Jesus.
3: Santa Maria, Mãe de Deus, rogai por nós, pecadores, agora e na hora de nossa morte. Amém.
2: E o Verbo se fez carne
3: e habitou entre nós.
2: Ave Maria, cheia de graça, o Senhor é convosco. Bendita sois vós entre as mulheres, bendito é o fruto do vosso ventre, Jesus.
3: Santa Maria, Mãe de Deus, rogai por nós, pecadores, agora e na hora de nossa morte. Amém.
2: Glória ao Pai, ao Filho e ao Espírito Santo.
3: Como era no princípio, agora e sempre. Amém.
2: Rogai por nós, Santa Mãe de Deus,
3: para que sejamos dignos das promessas de Cristo.
2: Oremos. Derramai, ó Deus, a vossa graça em nossos corações, para que, conhecendo pela mensagem do anjo a encarnação do vosso Filho, cheguemos por sua paixão e cruz à glória da ressurreição. Por nosso Senhor Jesus Cristo vos pedimos, na unidade do Espírito Santo.
3: Amém.
2: Tenho todos e todas uma abençoada tarde. Permaneçamos na emissora de Jesus, na Rádio Católica. Agnus Dei.
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2: Cada hóstia consagrada é feita para se consumir de amor em um coração humano. São Jerônimo.
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1: 12 horas e 21 minutos na Agnus Dei FM.

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7: Não somos nós que transformamos Jesus Cristo em nós, como fazemos com os outros alimentos que tomamos, mas é Jesus Cristo que nos transforma nele. Santo Agostinho.
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5: A comunhão reprime as nossas paixões, ira e sensualidade principalmente. São Bernardo de Claraval.
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1: 1 e 2.

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1: 1:23.
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1: 1h43.
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1: 1h57. 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

0: Louvado seja o nome de nosso Senhor Jesus Cristo.
1: Para sempre seja louvado.
0: Amados irmãos e irmãs, povo de Deus, vivendo e celebrando com alegria mais uma quinta-feira eucarística. Até aqui o Senhor Deus tem nos ajudado e assim continuemos proclamando, anunciando, vivendo, celebrando e se alegrando com a presença de nosso Senhor Jesus Cristo em nosso meio, porque são estas as palavras que o sacerdote pronuncia na Santa Missa e que vocês respondem com alegria. O Senhor esteja convosco, Ele está no meio de nós. E são justamente essas belíssimas palavras que saem do nosso coração, proclamando a presença de Jesus no nosso meio. E quando nós vamos à Santa Missa, nós vamos buscar aquele alimento espiritual que sustenta o nosso corpo e o nosso espírito. Porque Jesus Cristo é a presença mais real e verdadeira quando ali no altar se encontra o corpo e o sangue de Cristo. E isto é mistério da fé. Porque nós que vamos à Santa Missa, vamos ao encontro do amado. Vamos ao encontro daquele que nos alimenta, que nos fortalece, que nos enche de uma força grandiosa do seu próprio corpo e sangue, que assim são dados na Santa Missa. Por isso, meus irmãos e minhas irmãs, a Eucaristia é o encontro mais divino e profundo de todos nós pecadores, que temos consciência da nossa miséria, que temos consciência das nossas faltas e pecados, que necessitamos e necessitaremos sempre de nos colocarmos a esse encontro com o amado e a tomarmos o seu corpo e o seu sangue como um alimento espiritual que nos nutre e nos enche, nos envolvendo com a sua eterna misericórdia presente na Eucaristia. Portanto, meus irmãos e minhas irmãs, nos coloquemos agora, começando esse nosso encontro. Obrigado pela sua audiência, obrigado por você se encontrar aí do outro lado, na cidade, no campo, no trabalho, no seu automóvel, onde quer que você esteja, o nosso muitíssimo obrigado por você se encontrar sintonizado com a nossa emissora católica, esta nossa Agnus Dei FM 106.7, porque somos o que somos graças a cada um de vocês que ajudam, que colaboram, cooperam e se tornam, assim, cooperadores dessa emissora católica para ela poder continuar avançando e assumindo seus compromissos sociais. Nossa gratidão pelo seu sim e estamos aqui reunidos em nome do Pai e do Filho e do Espírito Santo.
1: Amém.
0: Amados irmãos e irmãs, que alegria nos encontrarmos mais uma vez neste dia 9 de julho de 2026. São 14 horas e 7 minutos, ou melhor, 14 horas e 8 minutos. Estamos então no Santuário da Divina Misericórdia, no nosso estúdio São Padre Pio, no coração deste santuário. E aqui nos colocamos com o coração cheio de gratidão a Deus, porque até aqui Ele tem nos ajudado. Vamos nós invocarmos o Espírito Santo e assim mais uma vez pedimos a presença amabilíssima do Espírito Santo sobre todos nós, porque sempre é bom salutar, é maravilhoso começarmos bem o nosso encontro pedindo a presença do Espírito Santo para nos enchermos dos dons que necessitamos, nos enchermos de paz, de serenidade, de tranquilidade, de força, de ânimo e de alegria. Vem, vem, vem, Espírito Santo.

Vem, Espírito Santo, vem sobre nós, vem sobre a vossa igreja, assim como em Pentecostes, aqueles homens simples e humildes que se encontravam em oração, trancafiados, com medo, e que todos que ali estavam também se encontrava entre estes homens Nossa Senhora. E todos ali foram envolvidos com esta chama, este fogo, esta chama que descia sobre os apóstolos. E todos foram tocados profundamente, todos foram tocados com a língua de fogo. Divino Espírito Santo, amor eterno do Pai e do Filho, nós te adoramos, te louvamos e amamos. Nós te pedimos perdão por todas as vezes que temos ofendido. Vem com a plenitude dos teus dons, vem sobre todos nós, iluminando, santificando tantos quantos estão clamando agora conosco a vossa presença. Espírito santificador, vem sobre nós, vem sobre os doentes, sobre nossas famílias, nossos idosos. Ó Espírito Santo, ó Esposo da nossa alma, vem a nós para nos transformar em tua obra de alegria, a fim de que sejamos tocados mais uma vez, e assim te pedimos que diante da vossa imensa e grandiosa luz, que ilumina todos nós, e somos então tocados no mais profundo do nosso ser. Espírito Santo, vinde, vinde sobre todas as criaturas, dá-nos os dons que todos nós necessitamos, e que diante da nossa miséria humana sejamos tocados, restaurados, curados, libertados, transformados. Vem, Espírito Santo, enche os corações dos vossos fiéis e acende neles o fogo do vosso amor. Enviai, Senhor, o vosso Espírito e tudo será criado e renovareis a face da terra. Oremos. Ó Deus, que instruís os corações dos vossos fiéis com a luz do Espírito Santo, fazei que apreciemos retamente todas as coisas segundo o mesmo Espírito e gozemos sempre de sua consolação, por Cristo nosso Senhor. Amém.

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1: E com isso, meus irmãos e minhas irmãs, escutemos essa belíssima canção. Que é bela e que nos enche de uma presença divina, terra seca. Se deixando no início desse nosso programa ser tocado pela ação do Espírito Santo, quando nós muitas vezes nos encontramos sem forças, encontramos sem alegria, sem esta presença amabilíssima do Jesus, porque nós nos achamos muitas vezes sem aquela empolgação, sem aquela alegria, por causa das provações, das adversidades, das perturbações, de tantas situações amargosas e provações que todos nós passamos. E esta música, Terra Seca, ela dá uma levantada na gente tão grande. É como diz a própria música, assim como a terra seca se enche daquela alegria quando se vê as chuvas, e assim fecunda aquela terra que ali se encontra seca. E muitas vezes somos nós, quando oramos, quando clamamos, quando pedimos, quando invocamos. E aí o Espírito Santo também vem sobre nós, nos inundarmos, nos enchermos desta graça tamanha, desta bênção. Porque o Espírito Santo, ele está sempre nos consolando, nos concedendo o dom da fortaleza, fortalecendo nossa alma, para nós superarmos as dificuldades de hoje, de cada dia, de cada momento, para nós superarmos os tormentos, para nós superarmos as perseguições e as insídias do maligno. Por isso, quando pedimos o Espírito Santo, ele vem sempre nos ajudando, nos fortalecendo em meio às fraquezas espirituais, para que nós sejamos sinais deste amor grandioso, desta bondade. Vem, Espírito de luz, concede a todos nós o dom da sabedoria, que todos nós tenhamos o discernimento necessário para distinguir o mal do bem. Escutemos essa canção. E enquanto isso, você pode também pedir a canção da sua vida. Qual é a música que te toca? Você pode também pedir para nós, que nós passaremos. Depois dessa música, teremos então uma catequese voltada para a Eucaristia. E a segunda parte, nós vamos então também tocar a música do seu coração. Diz então o nosso número, irmão, para nós, as pessoas que querem escutar aquela música do coração, aquela música que toca, como essa música que nós vamos ouvir, que é justamente Terra Seca.
2: O nosso WhatsApp para você escolher sua música é 87991285594. 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
1: Isso. Vamos de música? Terra Seca para nós.

14 horas e 25 minutos, estamos então unidos e permaneceremos sempre unidos todas as quintas-feiras com o nosso programa A Mesa Eucarística. Obrigado a vocês, irmãos e irmãs, que estão aí do outro lado. Peça então a sua música para nós tocarmos daqui a pouco. E o número é esse, 87991285594. Repito, 87991285594. Qual é a música do seu coração? Vamos então agora partilharmos esta catequese. Nós temos um santo muito jovem, um santo queridíssimo, e que é um espelho, que é algo formidável, encantador. E quando nós tivemos a alegria da notícia de que ele se tornaria santo, reconhecido pela Igreja, aí nós então ficamos mais ainda apaixonados por este santo tão jovem. E eu estou falando de Carlo Acutis, que é santo, e que ele então tinha um amor muito grande a Jesus Eucaristia. E com isso nós conhecemos de que não foi um jovem que durou muitos anos. Ele viveu com apenas 15 anos até esta idade, que estava então ainda na adolescência, mas que era alguém que tinha uma paixão, um amor muito grande com Jesus Eucarístico. E para ele, a Eucaristia era a alta estrada para o céu. E com isso, meus irmãos e minhas irmãs, ele escrevia, deixou escrito algumas palavras assim que nos chamam a atenção. E uma das coisas que me chama a atenção é quando ele diz: todos nascem como originais, mas muitos morrem como fotocópias. Isto é, de que as pessoas estão perdendo a sua originalidade, estão perdendo o que de fato o Senhor colocou no coração, perdendo a sua essência, perdendo o amor à sua vida. E este santo Carlo Acutis, em sua vida, procurou com muita habilidade evangelizar pelos meios de comunicação sociais. Se colocando a serviço do Evangelho, procurando o meio da internet e das redes sociais, levando Jesus entre seus seguidores. E o seu lema era este: todos nascem como originais, mas muitos morrem como fotocópias. Para ele, toda pessoa nasceu como um ser único e irrepetível, que isto é grande verdade. O santo Carlo Acutis, em sua existência, tem o amor pela Eucaristia e pela Virgem Maria. O amor pela Eucaristia e pela Virgem Maria foram os alicerces da vida deste santo. Ele viveu em amizade íntima com Jesus e sua presença constante de profunda oração e frequência aos sacramentos. Ele compreendera que, para uma ação missionária efetiva, era necessária uma autêntica vida espiritual. Daí, a participação na missa diária desde os 7 anos de idade e a recitação do Santo Rosário, o encontro mais galante do dia com a única mulher da sua vida, a Virgem Maria. Que belo! Que bonito, meus irmãos, estas palavras escritas a respeito deste santo jovem. Então, a vida deste santo jovem
em Cristo é bela e deve ser vivida em plenitude. Carlo tem uma mensagem para os jovens de hoje, nesse tempo de tamanhas confusões, com o avanço da informática, da tecnologia e tudo mais. Mas ele tem uma mensagem para a juventude de hoje. A vida em Cristo é bela e deve ser vivida em plenitude. As realidades eternas são autênticas e a pessoa está imersa nelas, e mais do que se acredita. Desde a infância, Carlo Acutis mostrou uma grande caridade para com o próximo. Extraordinário foi seu amor, antes de tudo pelos pais e depois pelos pobres, os sem teto, os marginalizados e os idosos abandonados e solitários. Carlo Acutis, meus irmãos e minhas irmãs, usava as suas economias para ajudar os mendigos e aqueles que dormiam ao ar livre. Ele organizava feiras na paróquia para ajudar as missões com os fundos arrecadados. Veja a delicadeza deste jovem. E aí, meus irmãos e minhas irmãs, a Eucaristia para Carlo Acutis, para este santo jovem, era a alta estrada para o céu. Carlo era um garoto absolutamente normal, fazia as coisas que todas as crianças de hoje fazem. Usava o computador, brincava com os amigos, levava uma vida semelhante ao dos seus amigos. A única grande diferença que havia colocado no centro do seu dia, o encontro com Jesus Eucarístico, com a missa e a adoração que fazia sempre, antes ou depois da celebração. Então, meus irmãos, aprendamos com os santos este amor a Jesus Eucarístico. Aprendamos com os santos este amor à Santa Missa diária. A Eucaristia diária tornou-se uma necessidade real para ele, meus irmãos. Tornou-se uma necessidade real para ele. Sua frase famosa é: a Eucaristia é a minha autoestrada para o céu. Quando você for à Santa Missa, quando você for à adoração, se lembre dessa frase de São Carlo Acutis: a Eucaristia é a minha autoestrada para o céu. Dizia que todos nós somos chamados a sermos discípulos, amados como João o Apóstolo, o grande cantor da Eucaristia. E é verdade, que profundidade. Então, meus irmãos e minhas irmãs, a exemplo para as novas gerações, devemos então ter este olhar voltado para este santo jovem Carlo Acutis. Essa sensibilidade que ele tinha demonstrou uma grande capacidade de saber perceber as necessidades e exigências de seu tempo, oferecendo uma resposta adequada, oferecendo uma contribuição importante para o trabalho de evangelização. Então, meus irmãos e minhas irmãs, por meio de sua ação e da sua conduta, Carlo Acutis, esse santo jovem, representa um modelo incrível de um jovem que sabe seguir com coragem e firmeza o caminho indicado pelo Senhor, apesar das dificuldades, incompreensões, obstáculos e até do escárnio daqueles que são próximos a ele. O reconhecimento de suas virtudes heróicas ajuda a todos nós a crescermos também na fé e a nos aproximarmos mais da mesa eucarística, constituindo então assim um estímulo para as novas gerações seguir a Cristo em meio a tantos desafios. Neste mundo secularizado, materialista, mas diante de toda esta secularização materialista, há em muitos lugares uma chama acesa. Há sempre a presença de Jesus Eucarístico. Há sempre
um lugar em que agora se acontece a Santa Missa em toda a terra. Se nós tivéssemos o poder de olharmos o planeta Terra de cima a baixo, nós então iríamos enxergar muitas luzes, muitas chamas acesas, porque a Terra está toda cheia desta presença de Jesus no sacramento da Eucaristia, como uma chama acesa. Por isso, meus irmãos e minhas irmãs, esta canção, são 14:36, estamos unidos com o nosso programa Mesa Eucarística, e hoje eu desejei então partilhar com vocês esse santo jovem Carlos Acutis, esta paixão e este amor à Mesa Eucarística. E você que ainda não conhece, aqui no Santuário da Divina Misericórdia, temos uma pequena capela, gostosa de se chegar, de sentar, de rezar o terço, de estar ali vivendo esse deserto espiritual, na capela de São Carlos Acutis, aqui no nosso Santuário da Divina Misericórdia, que lá se tem uma cestinha onde tem muitos pedidos de tantas pessoas, e que a gente se alegra e a gente celebra e assim vive esse momento feliz com este santo jovem Carlos Acutis, que é um sinal para nós nos aproximarmos muito mais ainda de Jesus Eucarístico, tendo esse desejo de termos alegria de ir sempre à Santa Missa com o encontro com o amado Jesus Cristo. Escutemos essa música.

0: 14h41, estamos então com o programa Mesa Eucarística, quinta-feira eucarística, dia hoje 9 de julho de 2026, 14h41. Que canção belíssima, vocês gostaram? Muito bonita, realmente, ela toca profundamente, é uma canção do coração da gente. E uma pessoa então mandou uma mensagem para nós, pedindo também uma música, enquanto nós estávamos ouvindo essa canção belíssima deste jovem santo Carlos Acutis. Ensina-nos esta estrada, né? Nos mostra essa estrada para o céu, que é a Eucaristia. É? A Eucaristia é justamente o centro de toda a nossa caminhada, buscando esta estrada que nos leva para os céus. E com isso, meus irmãos e minhas irmãs, como a Eucaristia é o sacramento que assim nos enche de uma força muito grande, porque tanto os demais sacramentos da iniciação cristã, que nós chamamos batismo e a confirmação, e aí vem o sacramento da Eucaristia, que todos nós, quando crianças, vamos então à catequese, fazemos aquela preparação toda, né? Como nós ouvimos esse itinerário espiritual de Carlos Acutis, né? Porque ele viveu todos esses sacramentos da iniciação cristã, né? O batismo, a primeira Eucaristia, a Crisma. E na Eucaristia, né, nós somos então assim envolvidos com um mistério, com algo místico. E olha que na Eucaristia está a presença real de Jesus Cristo, conforme nos ensinar o próprio Senhor, lá em João, no capítulo 6, versículos 56 a 57, Jesus disse: aquele que come minha carne e bebe meu sangue, permanece em mim ou nele, e como o Pai que é vivo, me enviou, e eu vivo pelo Pai, assim aquele que comer de mim viverá por mim. Então, meus irmãos e minhas irmãs, o Papa Bento XVI, ele escreveu o seguinte: viver a vida cristã é viver a santidade. Ele diz: uma vida santa não é primariamente o resultado de nossos esforços, das nossas ações. É Deus que nos torna santos. E a ação do Espírito Santo nos anima a partir do nosso inteiro. É a própria vida do Cristo ressuscitado que se comunicou a nós e nos transforma. E explica: a santidade tem sua raiz principal na graça batismal, no ser introduzido no mistério pascal de Cristo, como o qual nos dá seu Espírito, sua vida de ressuscitado. Por isso, meus irmãos e minhas irmãs, na primeira Eucaristia, somos alimentados do sacramento da entrega de Cristo, que se faz cordeiro para nós. Celebrando a Eucaristia no culto da vida, percorremos o caminho que fortalece a nossa identidade cristã. Esta, a Eucaristia, é esta alta estrada para os céus, como assim São Carlos Acutis viveu intensamente, indo à Santa Missa, se aproximando da mesa da Eucaristia, vivendo a adoração, e depois saía desses momentos de encontro com Jesus para ter outro encontro com Jesus nas pessoas simples, humildes, pobres, nas favelas, nas sarjetas. Que belíssimo, né? E aqui nós temos essa queridíssima irmã de Senharó. Tu vai soltar o áudio dela?
1: É Ramon de Pesqueira, padrinho.
0: De Pesqueira, digo.
1: Vamos escutar aqui o áudio dele.
0: Olha aí.
2: Boa tarde, Padre Antônio. Eu quero escutar uma música de Padre Fábio de Melo, Deus é Capaz. Eu ofereço, Padre Moura, que está escutando sua voz agora, Padre Antônio Maciel.
0: Então, obrigado. Boa tarde, minha irmã. É o Diácono Moura que está sintonizado com a nossa Agnus Dei, né? E a todos aí da Pesqueira que estão sintonizados conosco, os irmãos e irmãs da paróquia onde eu estive celebrando meus 33 anos de padre agora em Cristo Rei. É, a todos aí da nossa queridíssima, amada sede de Pesqueira, um grande abraço. E esta canção é para todos nós que estamos sintonizados com esta emissora católica, a nossa Agnus Dei, vivendo. Olha aqui, uma coisa vale nos levando a esse encontro, né? Essa música que também nos ajuda a termos esta vivência espiritual, esse encontro com o amado, esse encontro com Jesus Eucarístico. Escutemos com o Padre Fábio de Melo.

Que belíssima canção, muito bela. Obrigado por você ter pedido essa música e também não só me ajudou, mas tantos quantos que estão sintonizados também mergulharam na espiritualidade desta música. Mas também tem uma jovem lá da Vila Nápoles, que essa Vila Nápoles tem como padroeira Nossa Senhora do Carmo, que se encontra em festa. Um abraço ao Padre Eduardo, a todos os irmãos e irmãs desta área pastoral. É aquele abraço, que continuemos sempre vivendo intensamente a fé. E a você que mandou este áudio dizendo, pedindo para nós então rezarmos e nas suas intenções, e que Nossa Senhora do Carmo interceda por esta comunidade católica, essa área pastoral, pelo Padre Eduardo e todos que compreendem e que fazem parte desta comunidade. Mas olha, meus irmãos e minhas irmãs, já estamos quase no finalzinho do nosso programa, porque daqui a pouco o texto será rezado daqui e às 5 horas da tarde teremos a Santa Missa. Mas eu quero frisar o que nós assim partilhamos durante este horário da mesa eucarística. Eu quero então repartir com vocês esta pequena catequese. A Eucaristia é a celebração da presença real e viva de Jesus Cristo entre nós. Fazer memória é torná-lo vivo outra vez. E com ele, renovamos os compromissos de sermos seus discípulos, promovendo o reino de Deus. A Eucaristia é a celebração da nova aliança. Está lá em 1 Coríntios 11, 25. Isto é pacto de amor, meu irmão. Pacto de amor, que renova as relações humanas e gera uma nova humanidade, um novo mundo onde as relações se baseiam na prática da fraternidade, da partilha, da solidariedade, do cuidado, da compaixão, do perdão, da obediência. Portanto, meus irmãos, comungar não é um rito que gera status, isso é privilégio, mas é um dever que todos nós assumimos. A Eucaristia não é um momento litúrgico, mas é a espiritualidade de total comunhão com Cristo e com os irmãos. Portanto, quando nós vamos à Santa Missa, quando nós vamos tomarmos a Eucaristia, estaremos então ali recebendo o próprio Cristo na Hóstia Santa, como essa belíssima canção da irmã Kelly Patrícia. Olha que bonito esta canção, Hóstia Branca.

Amados irmãos e irmãs, obrigado pela sua companhia, obrigado, obrigado. Teremos agora o texto da misericórdia com o Padre Adelso aqui no nosso rádio, mas nós assim agradecemos. Senhor Jesus, nós cremos que estás vivo e ressuscitado, nós cremos que tu és realmente presente no Santíssimo Sacramento do altar e em cada um de nós. Nós te bendizemos, te adoramos e te rendemos graças, Senhor, de vir até nós como o pão vivo que desceu do céu. Tu és a plenitude da vida, tu és a ressurreição e a vida, tu és, Senhor, a saúde dos doentes. Nós te pedimos, Senhor Jesus, tenha compaixão de nós, tenha compaixão de tantos quantos sofrem no corpo, no coração, na mente e na alma. Tenha compaixão de todos nós, abençoando-nos para que todos quantos estão conosco em oração possam também estes se recuperarem, recuperar a saúde física, moral e espiritual. Que nossa fé cresçamos cada vez mais e assim avancemos para as águas mais profundas, a exemplo de São Carlos Acutis, sendo apaixonado por Jesus Eucarístico. Pai nosso, que estás nos céus, santificado seja o vosso nome, venha a nós o vosso reino, seja feita a vossa vontade, assim na terra como no céu. O pão nosso de cada dia nos dai hoje, perdoai as nossas ofensas, assim como nós perdoamos a quem nos tem ofendido, e não nos deixeis

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0: 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Quem comer deste pão viverá eternamente.

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Todas as vezes que ouvires o bater do relógio, às 3 horas da tarde, deves mergulhar toda na minha misericórdia, adorando-a e glorificando-a. Implora a onipotência dela em favor do mundo inteiro, especialmente dos pobres pecadores, porque nesse momento foi largamente aberta para toda a alma. Nessa hora, conseguirás tudo para ti e para os outros. Nessa hora,

0: Louvado seja o nosso Senhor Jesus Cristo.
1: Para sempre seja louvado.
0: Boa tarde, amado povo de Deus. Esta é a hora da misericórdia. A hora que nos prostramos diante de Jesus para receber dele não só as graças, mas o seu amor. Nos derramar aos pés de Jesus na hora da misericórdia nesta quinta-feira. Fazemos com Nossa Senhora, ela que é mãe da misericórdia. Maria é a fonte da misericórdia divina. Ela vem nos consolar também nessa hora e nos fortalece em nossas fraquezas. Então, na certeza de que somos ouvidos pelo céu nesta hora santa, que a gente se prostre diante de Jesus misericordioso para rezar a hora da divina misericórdia.
2: Queridos irmãos e irmãs, Deus age independente da vontade humana. Lembre-se disso.
0: Amém.
2: Ele é soberano, onipotente e eterno. Esse programa existe pela vontade dele. Às vezes a gente não percebe a ação de Deus. Você pode de repente não mais existir. Você existe, respira, está vivo pela vontade de Deus. Não é apenas por um metabolismo da química, do corpo. Não. Tudo é graça divina. Até uma folha que cai. Não cai por acaso. Volta à terra mãe para dali se decompor e tornar novamente nutriente de outras plantas. Esse momento é todo de Deus.
0: Amém.
2: Ele existe porque o Senhor quer lhe abraçar nessa tarde. Ele quer lhe convidar a experimentar a sua misericórdia. Mas muitos, e são muitos mesmo, não procuram. Por isso fico à margem do essencial. Se apego demasiadamente ao secundário. Não percebe que tudo passa. Que o que dá sentido ao tempo é a presença do eterno, do infinito, de Deus. Tempo sem Deus é coisa inútil. Eu quero repetir. Tempo sem Deus é coisa inútil. Dias, horas, minutos, trabalhos, acúmulo, poupança, dinheiro, riqueza, poder, tudo isso sem Deus é uma coisa inútil. Pois daqui nós não levaremos nada. Por que tanta cegueira? Por que não se percebe o essencial, o que é verdadeiro e intangível, que ninguém vai poder mudar? Agradeço porque você está aqui conosco. Agradeço de todo o coração as pessoas que nos acompanham através das rádios irmãs. Oh, como é bom poder dizer, eu rezo por vocês. Eu rezo por essas emissoras que se unem a nós para levarmos aos céus a mensagem do divino. No tempo em que até promotores, não sei se são bem preparados, proíbe de se falar em Deus em ambientes públicos, vai chegar um tempo que a gente não vai poder celebrar a missa em praças, nem fazer procissões. Só ouvi o que certos promotores estão dizendo nesse país, mas por que dizem? De onde vem tudo isso? Descubra. Vem do foro de São Paulo, essa desgraça que fizeram para o Brasil. Procure saber quem a fez. Se nós nos calarmos, a história bem o diz. Eu sou professor de História Universal. Se vós vos calardes, as pedras falarão por vós, disse Jesus. Resistir e buscar os nossos direitos, porque a Constituição é clara, claríssima, a Constituição Federativa do Brasil, quando está lá escrito a liberdade religiosa como princípio fundamental da Constituição. Todas as religiões. Não existe o direito de ter a igreja de Lucifer nesse país? É um direito deles, a igreja de Satanás. E então, por que é que se levantam contra nós, cristãos? Por quê? Se pergunte, mãe, se pergunte, pai. Por que uma escola católica em Juazeiro do Norte, uma escola salesiana, está sendo perseguida e proibida de ensinar uma escola confessional religiosa? Ensinar seus alunos religião. Gente, que para onde nós estamos indo? Acorda, Brasil. Acorda, povo de Deus. Acorda, gente que tem fé. Se vocês se calarem, as pedras falarão por vocês, disse Jesus. E quem perseverar até o fim será salvo. É palavra dele. E porque eu creio nele e o tenho como meu Deus e Salvador, anuncio aos meus irmãos o poder da fé. Anuncio o nome soberano de Jesus, pelo qual toda pessoa pode e deve ser salva, se assim o quiser. Estamos reunidos, reunidas, em nome do Pai, do Filho e do Espírito Santo.
0: Amém. Amém.
2: A graça de nosso Senhor Jesus Cristo, o imenso amor do Pai, a comunhão do Espírito Santo estejam convosco.
0: Bendito seja Deus que nos reuniu no amor de Cristo.
2: Peçamos que o Espírito de Deus, que paira sobre o universo, que desceu sobre os apóstolos, que nós o recebemos no batismo e no Santo Crisma, que ele venha renovar nossas forças, que ele nos assista a cada instante, a cada momento. Vinde, Espírito Santo, não nos deixeis sermos apóstatas, isto é, traidores da fé. Dai-nos a graça da fidelidade a Jesus Cristo, a sua igreja. Dai-nos a audácia dos apóstolos, a coragem dos mártires, a humildade dos santos. Despertai no coração dos cristãos, de cada pessoa batizada, um profundo desejo de viver segundo o Evangelho e não ter medo do mundo das trevas, mas ser luz em meio às trevas. Dai-nos, ó Espírito Santo, firmeza de propósitos. Dai-nos a graça de sabermos decidir as coisas, dizer não quando é para dizer não, sim quando é para dizer sim. Ó Espírito de Deus, vós que fazeis novas todas as coisas, convertei os pecadores. Santificai-nos. Santificai-nos, o amor, do eterno amor.

Vem Espírito Santo de Deus, renova o nosso coração, fortalece. Fortalece-nos para que nas nossas dificuldades não esmoreçamos. Vem Santo Espírito e nos ajuda a ver nosso Senhor Jesus Cristo nas nossas decisões, no nosso caminhar, no nosso agir, no nosso sentir. Vem, Santo Espírito, eternizar os nossos sonhos, para que tenhamos sonhos de vida eterna. Vem trazer a ternura do coração imaculado de Maria, para que tenhamos paciência nas nossas horas de dificuldades, para que tenhamos paciência em cada nova tentativa. Dá-nos a graça da perseverança nesse dia, uma confiança que nos assegure caminhar com Deus, participar dos projetos de Deus e não nos perdermos em nossos pensamentos, nas nossas ideias vagas, ilusórias. Vem, Santo Espírito, vem sobre todas as pessoas que nesta tarde estão nos ouvindo, estão se renovando, estão deixando ser tocado pela esperança do coração amoroso de Jesus. Vem, Espírito Santo de Deus, com cada pessoa que está doente nessa hora, dá força, Senhor. Fica conosco, Jesus, nessa tarde. Nos abençoa. Nos conduz ao teu coração.

0: Dai-nos, ó Espírito Santo, a graça de continuar evangelizando através desta rádio. Abençoai, iluminai todos os cooperadores desta obra, as rádios educadoras de Belém de São Francisco, a rádio Vale do Acaí da cidade de Poção, a rádio Web Aparecida em Petrolina, a rádio Serra Bonita na Paraíba, a rádio Tupanatinga FM, a rádio Grande Rio de Petrolina, a rádio Tabaiana em Sergipe, a rádio Agnus Dei. Dai-nos mais emissoras, tocai o coração dos proprietários de emissoras católicos, dos dirigentes, administradores de rádios católicas, para se unirem a nós, para fazermos uma grande e poderosa rede de rádios para anunciar a misericórdia de Deus. Porque assim desejamos, em vós confiamos, em vós esperamos. Abençoai prodigamente cada pessoa que agora nos escuta. Visitai as pessoas que estão doentes em casa, tristes, depressivas, ansiosas. Dá-lhes, pela vossa presença, ânimo para superar esses momentos de tristeza. Curai-as na eficácia do poder da palavra. Visitai os enfermos nos hospitais. Tende misericórdia das pessoas que estão fazendo tratamentos tão dolorosos de quimioterapia, radioterapia, hemodiálise. Dá-lhes o dom da fortaleza para que não desanimem, não desistam de lutar pela vida. Ó Espírito de Deus, tocai cada pessoa agora. Realizai no coração dos fiéis que nos escutam e conosco rezam aquelas obras extraordinárias que operastes no início da pregação do Evangelho. Santificai o clero. Dai a nós um coração semelhante ao de Jesus, bom pastor. Livrai-nos das ambições e dos apegos desordenados às coisas materiais. Realizai em nós a vossa obra. Isso nos basta. Glória ao Pai, ao Filho e ao Espírito Santo.
1: Como era no princípio, agora e sempre. Amém.
0: Vamos rezar uns pelos outros. Coloque agora na presença de Deus as suas intenções.

0: nós pedimos nesse momento pela saúde de José, Adriano e Márcia e Andréia. Orações também por Sueli de Fátima, que está no processo de quimioterapia. Por Marcos, que Nossa Senhora do Livramento livre ele de todos os vícios. Oração por Márcio do Sítio Pintada e de toda a sua família. Por José Wilson Barbosa Diniz, que se encontra na UTI com pneumonia. Orações por Maria Rafaela e família, pela saúde de Maria José de Melo, pela saúde de Yumi e Yudi e todos da família Amorim. Súplica a São Miguel Arcanjo, pela peregrinação ao Santuário da Misericórdia, dia 16/7.
1: Pai nosso que estás nos céus, santificado seja o vosso nome, venha a nós o vosso reino, seja feita a vossa vontade, assim na terra como nos céus.
2: Pão nosso de cada dia nos dai hoje, perdoai as nossas ofensas, assim como nós perdoamos a quem nos tem ofendido. E não nos deixeis cair em tentação, mas livrai-nos do mal. Amém.
1: Ave Maria, cheia de graça, o Senhor é convosco, bendita sois vós entre as mulheres, bendito é o fruto do vosso ventre, Jesus.
2: Santa Maria, Mãe de Deus, rogai por nós, pecadores, agora e na hora de nossa morte. Amém.
1: Creio em Deus Pai, Todo-Poderoso, Criador do céu e da terra, e em Jesus Cristo, seu único Filho, nosso Senhor, que foi concebido pelo poder do Espírito Santo, nasceu da Virgem Maria, padeceu sob Pôncio Pilatos, foi crucificado, morto e sepultado, desceu à mansão dos mortos, ressuscitou ao terceiro dia, subiu aos céus e está sentado à direita de Deus Pai Todo-Poderoso, de onde ele via julgar os vivos e os mortos.
2: Creio no Espírito Santo, na Santa Igreja Católica, na comunhão dos santos, na remissão dos pecados, na ressurreição da carne, na vida eterna. Amém.
1: Ó sangue e água que jorraste do coração de Jesus, como fonte de misericórdia para nós,
2: eu confio em vós.
1: Eterno Pai, eu vos ofereço o corpo e o sangue, a alma e a divindade do vosso diletíssimo Filho, nosso Senhor Jesus Cristo, em expiação de nossos pecados e dos pecados do mundo inteiro.
0: Pela sua dolorosa paixão,
1: tenha misericórdia de nós e do mundo inteiro.
0: Pela sua dolorosa paixão,
1: tenha misericórdia de nós e do mundo inteiro.
0: Pela sua dolorosa paixão,
1: tenha misericórdia de nós e do mundo inteiro.
0: Pela sua dolorosa paixão,
1: tenha misericórdia de nós e do mundo inteiro.
0: Pela sua dolorosa paixão,
1: tenha misericórdia de nós e do mundo inteiro.
0: Pela sua dolorosa paixão,
1: tenha misericórdia de nós e do mundo inteiro.
0: Pela sua dolorosa paixão,
1: tenha misericórdia de nós e do mundo inteiro.
0: Pela sua dolorosa paixão,
1: tende misericórdia de nós e do mundo inteiro.
0: Pela sua dolorosa paixão,
1: tende misericórdia de nós e do mundo inteiro.
0: Pela sua dolorosa paixão,
1: tende misericórdia de nós e do mundo inteiro. Ó sangue e água que jorraste do coração de Jesus como fonte de misericórdia para nós,
2: eu confio em vós.
1: Eterno Pai, eu vos ofereço o corpo, o sangue, a alma e a divindade do vosso diletíssimo Filho, nosso Senhor Jesus Cristo, em expiação de nossos pecados, dos pecados do mundo inteiro.
3: Pela sua dolorosa paixão,
1: tenha misericórdia de nós e do mundo inteiro.
3: Pela sua dolorosa paixão,
1: tenha misericórdia de nós e do mundo inteiro.
3: Pela sua dolorosa paixão,
1: tenha misericórdia de nós e do mundo inteiro.
3: Pela sua dolorosa paixão,
1: tenha misericórdia de nós e do mundo inteiro.
3: Pela sua dolorosa paixão,
1: tenha misericórdia de nós e do mundo inteiro.
3: Pela sua dolorosa paixão,
1: tenha misericórdia de nós e do mundo inteiro.
3: Pela sua dolorosa paixão,
1: tenha misericórdia de nós e do mundo inteiro.
3: Pela sua dolorosa paixão,
1: tenha misericórdia de nós e do mundo inteiro.
3: Pela sua dolorosa paixão,
1: tenha misericórdia de nós e do mundo inteiro.
3: Pela sua dolorosa paixão,
1: tenha misericórdia de nós e do mundo inteiro.
3: Pela sua dolorosa paixão,
1: tenha misericórdia de nós e do mundo inteiro. Ó sangue e água que jorraste do coração de Jesus como fonte de misericórdia para nós,
2: eu confio em vós.
1: Eterno Pai, eu vos ofereço o corpo, o sangue, a alma e a divindade do vosso diletíssimo Filho, nosso Senhor Jesus Cristo, em expiação de nossos pecados, dos pecados do mundo inteiro. pela sua dolorosa paixão.
2: Tende misericórdia de nós e do mundo inteiro.
1: Pela sua dolorosa paixão.
2: Tende misericórdia de nós e do mundo inteiro.
1: Pela sua dolorosa paixão.
2: Tende misericórdia de nós e do mundo inteiro.
1: Pela sua dolorosa paixão.
2: Tende misericórdia de nós e do mundo inteiro.
1: Pela sua dolorosa paixão.
2: Tende misericórdia de nós e do mundo inteiro.
1: Pela sua dolorosa paixão.
2: Tende misericórdia de nós e do mundo inteiro.
1: Pela sua dolorosa paixão.
2: Tende misericórdia de nós e do mundo inteiro.
1: Pela sua dolorosa paixão.
2: Tende misericórdia de nós e do mundo inteiro.
1: Pela sua dolorosa paixão.
2: Tende misericórdia de nós e do mundo inteiro.
1: Pela sua dolorosa paixão.
2: Tende misericórdia de nós e do mundo inteiro.
1: Pela sua dolorosa paixão.
2: Tende misericórdia de nós e do mundo inteiro.
1: Ó sangue e água que jorraste do coração de Jesus como fonte de misericórdia para nós,
2: eu confio em vós.
1: Eterno Pai, eu vos ofereço o corpo e o sangue, a alma e a divindade do vosso diletíssimo Filho, nosso Senhor Jesus Cristo, em expiação de nossos pecados, dos pecados do mundo inteiro.
2: Pela sua dolorosa paixão,
1: tende misericórdia de nós e do mundo inteiro.
2: Pela sua dolorosa paixão,
1: tende misericórdia de nós e do mundo inteiro.
2: Pela sua dolorosa paixão,
1: tende misericórdia de nós e do mundo inteiro.
2: Pela sua dolorosa paixão,
1: tende misericórdia de nós e do mundo inteiro.
2: Pela sua dolorosa paixão,
1: tende misericórdia de nós e do mundo inteiro.
2: Pela sua dolorosa paixão,
1: tende misericórdia de nós e do mundo inteiro.
2: Pela sua dolorosa paixão,
1: tende misericórdia de nós e do mundo inteiro.
2: Pela sua dolorosa paixão,
1: tende misericórdia de nós e do mundo inteiro.
2: Pela sua dolorosa paixão,
1: tende misericórdia de nós e do mundo inteiro.
2: Pela sua dolorosa paixão,
1: tende misericórdia de nós e do mundo inteiro. Ó sangue e água que jorraste do coração de Jesus como fonte de misericórdia para nós,
2: eu confio em vós.
1: Eterno Pai, eu vos ofereço o corpo e o sangue, a alma e a divindade do vosso diletíssimo Filho, nosso Senhor Jesus Cristo, em expiação de nossos pecados e dos pecados do mundo inteiro. Nesta quinta dezena, humildemente nós nos ajoelhamos aqui nesse estúdio e o fazemos diante de nosso Senhor Jesus Cristo porque cremos na sua palavra: onde dois ou mais estiverem reunidos em meu nome, eu estarei no meio deles. Ó amado Deus, meu Senhor e Salvador, peço-vos por cada pessoa que agora reza conosco. Abençoai as rádios Educadora de Belém de São Francisco, Vale do Acaí de Poção, Rádio Aparecida Web em Petrolina, a Rádio Serra Bonita na Paraíba Web, a Rádio Grande Rio em Petrolina, a Rádio Tupanatinga FM, a sua Rádio Itabaiana FM e esta Rádio Agnus Dei. Tocai cada pessoa, protegei-nos, livrai-nos de todos os malefícios, de todas as contaminações. Rezemos juntos, pela sua dolorosa paixão,
2: tende misericórdia de nós e do mundo inteiro. Pela sua dolorosa paixão, tende misericórdia de nós e do mundo inteiro. Pela sua dolorosa paixão, tende misericórdia de nós e do mundo inteiro. Pela sua dolorosa paixão, tende misericórdia de nós e do mundo inteiro. Pela sua dolorosa paixão, tende misericórdia de nós e do mundo inteiro. Pela sua dolorosa paixão, tende misericórdia de nós e do mundo inteiro. Pela sua dolorosa paixão, tende misericórdia de nós e do mundo inteiro. Pela sua dolorosa paixão, tende misericórdia de nós e do mundo inteiro.
4: Pela sua dolorosa paixão,
1: tende misericórdia de nós e do mundo inteiro.
2: Pela sua dolorosa paixão,
1: tende misericórdia de nós e do mundo inteiro. Deus Santo,
2: Deus Forte,
1: Deus Imortal,
2: tende piedade de nós e do mundo inteiro.
1: Deus Santo,
2: Deus Forte,
1: Deus Imortal,
2: tende piedade de nós e do mundo inteiro.
1: Deus Santo,
2: Deus Forte,
1: Deus Imortal,
2: tende piedade de nós e do mundo inteiro.
1: Jesus Misericordioso,
2: eu confio em vós.
1: Jesus Misericordioso,
2: eu confio em vós.
1: Jesus Misericordioso,
2: eu confio em vós.
1: Mãe da Misericórdia,
2: rogai por nós.
1: Santa Faustina,
2: rogai por nós.
1: São Padre Pio,
2: rogai por nós.
1: São João Paulo II,
2: rogai por nós.
1: São Miguel Arcanjo,
2: protegei-nos e defendei-nos no combate.
1: São Miguel Arcanjo,
2: protegei-nos e defendei-nos no combate.
1: São Miguel Arcanjo,
2: protegei-nos e defendei-nos no combate.
1: Não há poder maior do que o poder da Santíssima Trindade. É com esse poder que nós nos revestimos, em nome do Pai, do Filho e do Espírito Santo.
0: Amém. Amém.

0: Foi muito bom rezar com você, por você. É muito bom estarmos juntos, celebrando a mesma fé, vivendo a mesma esperança. Sinto a vontade de dizer isso a você. O amor de Cristo nos uniu. Permaneçamos nesse amor. Lancemos as redes como manda o Senhor e façamos a pescaria, a grande pescaria de conquistar o maior número possível de pessoas para Jesus. Esse santuário tem sido esse lugar de pescaria, esse lugar que Ele escolheu, porque eu, Padre Adilson Simões, nunca desejei morar no sítio, nem muito menos aqui. Aqui estamos nós para cumprir a ordem dEle, e por isso Ele tem realizado tantas maravilhas nesse lugar. Quantos milagres! Hoje nós recebemos aqui uma jovem, escutem bem, ela veio e postou a fotografia, veio agradecer em lágrimas a cura de um câncer. E ela estava desenganada, veio com o avô, com os pais. Nós nos abraçamos e choramos de alegria. E eu dizia assim: o Senhor te abraçou quando você estava, quando eu mandei você ir para o sacrário e para a fonte, aqui neste santuário. O que posso dizer? Obrigado, Senhor, por todas as maravilhas que tendes realizado neste lugar. Obrigado por cada pessoa que chega aqui, pelos olhos que brilham, pelas pessoas que chegam dizendo: eu quero ajudar a rádio de Jesus. Obrigado pelos colaboradores que trazem, às vezes, na mão fechadinha, não é verdade, Clemence? Sua contribuição, o óbolo da viúva. E dizer: é pouquinho, padre, mas é porque eu amo essa rádio, não é pouco. É uma bênção, porque Deus abençoa quem dá com amor, está escrito. E assim nós vamos enfrentando batalhas, vencendo as dificuldades, perdoando os nossos inimigos. Sabia que a rádio, nós temos inimigos gratuitos. Eles são nossos inimigos. Nós os amamos. Ouviu a diferença? Mas temos pessoas que fazem tudo e desejam ver essa rádio silenciada. O poder das trevas existe, meu irmão. Existe ou existe, Clemence?
1: E como existe, padre, em todo canto.
0: E Jesus diz: vós não sois das trevas, vós sois da luz. Se fosses das trevas, o mundo amaria o que era seu. Mas como eu vos chamei para ser de luz, as trevas vos odeiam. Palavra dele. A gente deve amar e perdoar, mas devemos ter coragem de resistir e combater no bom combate. Por isso eu me alegro muito, porque cada dia que amanhece, vendo essa rádio, levando para o mundo, né? Porque temos pessoas que nos assistem em outros países através da internet. Eu digo: vós sois, Senhor, maravilhoso. Sois grande. Só vós tendes o poder. O resto é resto. É cegueira espiritual de quem pensa que tem poder. Que poder que nada, tudo passa. Abençoai-nos, Senhor, para que sejamos dignos das vossas promessas. Dai-nos um grande ardor missionário. Tornai cada colaborador um colaborador a mais desta obra. Faça mais um colaborador para que nós possamos manter essa rádio. Hoje é 9 de julho e nós não fechamos as contas. Mas é assim mesmo, se temos de sofrer pelo reino, sofreremos com alegria, suportaremos todas as provações. 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
0: O Senhor te abençoe, o Senhor te proteja, o Senhor te conduza pelos caminhos da evangelização. Vamos agora ouvir o evangelho do dia de hoje.

0: Senhor esteja convosco.
1: Ele está no meio de nós.
0: Evangelho de nosso Senhor Jesus Cristo, segundo São Mateus.
2: Glória a vós, Senhor.
0: Capítulo 10, versículo 7 a 15. Naquele tempo disse Jesus aos seus discípulos: em vosso caminho anunciai: o reino dos céus está próximo. Curai os doentes, ressuscitai os mortos, purificai os leprosos, expulsai os demônios. De graça recebestes, de graças deveis dar. Não leveis pelo caminho nem ouro, nem prata, nem dinheiro, nem sacola, nem duas túnicas, nem sandálias, nem bastão, porque o operário tem direito ao seu sustento. Em qualquer cidade ou povoado onde entrardes, informai-vos para saber se ali existe alguém que seja digno. Hospedai-vos com essa pessoa até a vossa partida. Ao entrardes numa casa, saudai-a. Se a casa for digna, desça sobre ela a vossa paz. Se ela não for digna, volte para vós a vossa paz. Se alguém não vos receber, nem escutar a vossa palavra, saí daquela casa, daquela cidade, e sacudi a poeira de vossos pés. Em verdade vos digo, as cidades de Sodoma e Gomorra serão tratadas com menor dureza do que aquela cidade no dia do julgamento final.

palavra, o poder da palavra, a luz que emana dessa palavra. Deus que fala, feliz quem o escuta. Jesus está enviando os discípulos para a missão e dar-lhes conselhos, objetivos claros, determinantes. Não leveis nada. Quem se dispõe a evangelizar, se lança. Não faz cálculos, porque Deus providenciará tudo. O desapego às coisas deve ser a característica primeira de quem quer sair em missão. Nenhum interesse, nada senão alegria de anunciar o evangelho, poder de Deus para a salvação de todo aquele que crê, como diz o apóstolo Paulo. Quem se apega às coisas não é digno do Senhor. Ele mesmo o disse, quem não deixar tudo por causa de mim não é meu discípulo. Podemos ter as coisas, mas não podemos nos apegar a elas. Nem podemos, atenção, ter mais do que o necessário. Todo apego é um empecilho para que se chegue no reino dos céus, que se obtenha a graça imensurável pela qual devemos lutar e esforçar-nos a vida eterna. Quanta cegueira nesse mundo, né? Quantas pregações inúteis, quantas propostas vazias, quando tudo é tão simples. Quem quiser ser meu discípulo, renuncie a si mesmo. Renuncie a si mesmo. Renuncie a si mesmo. Pense nisso. Tome a cruz. O peso da cruz não pode ser negado. Deve ser carregado. Siga-me. Seguir o Senhor. A razão única de nossa vida. Fazer do tempo um kairós, uma bênção, uma graça, para conquistarmos a eternidade. Espero que você tenha compreendido. Que o Senhor lhe abençoe e lhe proteja, hoje e sempre. Amém.

0: Queridos irmãos e irmãs, como é bom estarmos juntos. Daqui a pouco eu vou abençoar a água. Todos os dias, no fim do programa, vamos abençoar a sua água. Tenha consigo, ao seu lado, um copo d'água, uma garrafinha d'água. Porque água abençoada, poder de Deus em sua casa. Água abençoada,
1: poder de Deus em sua casa.
0: Domingo eu quero receber você, sua caravana, sua família. Porque todo domingo é dia do Senhor. É um dia especial nesse santuário. Aliás, todo dia tem chegado pessoas. Amanhã estarão aqui 800 gestores da rede pública do estado. E como é bom recebê-los, mostrar. E como ontem eles ficaram encantados à noite quando chegaram com a beleza do lugar. Porque aqui tudo se faz para que Deus apareça e a gente desapareça. A beleza desse santuário não está só no exuberantes jardins que possuímos, nos recantos místicos, nas trilhas, nas fontes. A beleza maior deste lugar é a certeza de que Deus habita nesse lugar. Queridos irmãos e irmãs, vamos agora meditar um pouquinho do Diário de Santa Faustina.

0: Diário de Santa Faustina, número 1485. Minha filha, não fales mais da tua miséria, porque já não me lembro dela. Ouve, minha filha, o que eu desejo dizer-te. Reclina-te em minhas chagas e absorve da fonte da vida tudo o que o teu coração possa desejar. Bebe abundantemente da fonte da vida e não desfalecerás no caminho. Olha, minha filha, para os esplendores da minha misericórdia e não temas os inimigos da tua salvação. Glorifica a minha misericórdia.
1: Gostaria que você pudesse, como eu posso dizer, meditar, guardar no seu coração essas palavras. Elas lhe darão uma calma imensa, lhe proporcionarão uma paz. Vê bem a primeira frase, repete.
0: Filha, não fales mais da tua miséria, porque já não me lembro dela.
1: Nossas misérias, nossos pecados, nossas infidelidades. Não fique se lembrando, se confesse. Sabe, eu vou dizer uma coisa. Nesses 50 anos de padre, me preocupa quando uma pessoa vem e conta um pecado na hora da confissão. Eu já me confessei várias vezes. Como? Por favor. Pecado confessado, pecado perdoado. Está lá em João, no capítulo 20, versículos 19 a 23, João 20, 19 a 23, aqueles a quem perdoardes os pecados em meu nome serão perdoados. Repete de novo, me tocou muito essa frase.
0: Filha, não fales mais da tua miséria, porque já não me lembro dela.
1: Não fique se reclamando, se lamentando. O que foi, já foi. Deus quer uma pessoa nova hoje. Deus quer que você avance para águas mais profundas. Continue o texto.
0: E aí Jesus diz: minha filha, o que eu desejo dizer-te é: reclina-te em minhas chagas e absorve da fonte da vida tudo que o teu coração possa desejar.
1: Oh, Clemente, reclina-me sobre as minhas chagas. Comenta para as pessoas que estão ouvindo. Medita esse texto que é tão... Reclina-te sobre minhas chagas. Escuta.
0: Muitas vezes a gente se permite ser absorvido pelas nossas dores, pelas nossas chagas, pelas nossas fraquezas e misérias. E quando você para, quando você estaciona nas suas fraquezas, aí sim, você fica sem consolação. Mas Jesus está pedindo para que você recline nas chagas dele. Se você encostar, como São João fez ali na Santa Ceia, encostou sua cabeça no peito do Senhor, ali era o repouso que ele precisava. Se você se reclinar nas chagas de Jesus, você vai ver que ali sim, dali da chaga do Senhor, você pode receber a cura que você precisa. Você pode receber a libertação que você precisa. Então, saia da sua dor e reclina-te no coração de Jesus, na chaga aberta do coração cheio de amor por você. Ali você vai reconhecer esse sangue que te lavou, esse sangue que te purifica, esse sangue que te fortalece, desde que você confie e vá até ele. Por isso Jesus diz: presta atenção no que eu quero te dizer, filha. Reclina-te nas minhas chagas e absorve da fonte da vida tudo o que o teu coração possa desejar. É nas chagas do Senhor que está a nossa salvação. É nesse coração chagado de amor que está tudo o que a gente necessita. Enquanto a gente fica paralisado nas nossas dores, a gente não dá nenhum passo. Aí Jesus diz: esquece dos teus pecados, das tuas fraquezas, porque eu não me lembro mais. Aí ele diz: bebe abundantemente da fonte da vida e não desfalecerás no caminho. E onde está a fonte da vida? É isso que você deve pensar. Onde a gente pode encontrar essa fonte da vida para não desfalecer? Para mim, é a Santa Eucaristia. Lá é a fonte da vida.
1: Eu não me lembro das tuas
0: Eu não me lembro das tuas misérias.
1: Guarda essa palavra porque ela é chave. Eu não me lembro das tuas misérias. O Senhor quer, te quer perto dele. É por isso que na bela oração de Alma de Cristo, quando chega Chagas de Cristo, você sabe que eu repito. Repito porque eu não conhecia esse texto. Quer dizer, eu já tinha lido, mas não me lembrava. Mas Chagas de Cristo, confortai-me. Meu irmão, minha irmã, como é bonito ser católico, como é bonito viver essa fé cristã, ser essa igreja una, santa, católica e apostólica. Essa experiência de peregrinos cheios do Espírito, caminhando para o céu. Um abraço a você. Venha domingo, quero impor as mãos sobre vocês e vamos convidar todos vocês para uma grande festa no Dia dos Pais. Qual é o dia? Qual é o segundo
0: dia? Dia 9, 9 de agosto, segundo domingo.
1: Eu vou fazer a trilha com os pais e os filhos, com as famílias. A trilha eu quero fazer com as famílias desse dia. Já nem posso fazê-la, mas de vez em quando eu faço, eu quero fazer às 16h, viu? Com os pais. Essa experiência linda e dar uma bênção especial para os pais, os seus filhos, suas esposas. É o dia 9 de agosto. Muito bem, vamos agora fazendo o nosso caminho e cumprimentar os aniversariantes de hoje.

0: Parabenizamos os nossos aniversariantes cooperadores, Dona Maria de Fátima, Laguza Cavalcante, David Miguel Tavares Melo, Dorinei Alves Dória Oliveira, Lúcia de Fátima Lima Torres, Maria Rafaela da Silva, Maria Rosilene da Silva, Newton Vieira de Melo, também ação de graças pelo aniversário de Maria Rafaela.
1: Parabéns a você, o Senhor fecunde e ilumine a sua vida, hoje e sempre.
0: Amém.
1: Amém.

Alegres na esperança estamos nós, né? Firmes no bom propósito de evangelizar com renovado ardor missionário, servindo aos irmãos, especialmente aos mais pobres e aos doentes, unidos à Igreja de Jesus, uma unidade inquebrantável. Nossas orações pelo Santo Padre, o Papa, pelo Colégio Universal dos Bispos, pela santificação do clero, pela conversão dos pecadores. Todos os dias nós celebramos a Santa Missa aqui no Santuário, às 5 horas da tarde, e todas as quintas, às 6 da manhã. Hoje, tanta gente que veio à missa rezar pelos doentes, fazendo penitência. E também, todos os domingos, a grande festa do povo de Deus aqui. Espero vocês domingo, se Deus quiser. É um prazer, depois da missa, de atender cada pessoa. Às vezes vão até 2 horas, 2h30, não importa. Não importa, importa que aqueles que nos procuram possam receber a bênção, a imposição das mãos. Já tem a sua água aí para a bênção? Então, prepare seu copinho d'água. Vamos agora rezar pelos irmãos e irmãs que nos deixaram, pelo descanso eterno das almas.

0: Rezamos nesta hora pela alma de Manuel Expedito Calado, Maria da Glória, Maria do Socorro Freitas, Luiz Carlos de Lima, Lúcia Rocha, Alisson Gabriel e João Alexandre de Mendonça.
1: Descanso eterno, dai-lhe, Senhor,
0: a luz perpétua e o resplendor.
1: Pela misericórdia de Deus, descanse em paz.
0: Amém.

Eu te escolho hoje, ó Maria, Mãe da Misericórdia, Mãe da Eucaristia, Mãe das Dores, Nossa Senhora das Lágrimas, na presença de toda a corte celeste, por minha Mãe e minha Rainha, eu te entrego e consagro com toda submissão e amor, meu corpo e minha alma, meus bens interiores e exteriores, e também o valor de minhas boas ações, passadas, presentes e futuras. Concedo-te inteiro e pleno direito de dispor de mim, de tudo o que me pertence, sem exceção, segundo a tua boa vontade, para a maior glória de Deus, para a salvação da minha alma e daqueles que a mim confiassem,

0: Despedindo-nos, agradecendo a sua audiência, hoje recebemos a visita do senhor Bispo Diocesano. Como foi bom ouvir, pensar, sonhar juntos o caminho da nossa igreja. E com vocês, todo dia, depois da Hora da Misericórdia, o programa Querigma. Querigma. Com o grande irmão Padre Edson Rodrigues, a quem agradeço. E olha, gente, depois que encerramos a campanha pelos irmãos da Venezuela, ainda caíram algumas ajudas. Portanto, o final da campanha que agora foi depositado, atenção, soma $14.110.51, ou seja, $72.168.20.
1: Amém.
0: Foi bonito demais. $14.000, mais de $14.000 arrecadados em 8 dias. Obrigado de todo o coração. Obrigado, foi depositado, já vai ser posto em todas as nossas páginas como prestação de contas. Depositado na Caritas da Venezuela, conforme a orientação da CNBB. Ajuda do SEDEC, da rádio e deste santuário. Cumprimos nosso dever. Obrigado, Jesus. Fizemos o que devíamos fazer. O Senhor esteja convosco.
1: Ele está no meio de
0: Abençoe-vos,
1: nós.
0: Abençoe-vos o Deus Todo-Poderoso, Pai, Filho e Espírito Santo.
1: Amém. Amém.
0: Pois é, eu ia esquecendo, é a idade. Vamos dar a bênção à água. A sua água está aí na sua mão. O Senhor esteja convosco.
1: Ele está no meio de nós.
0: Dignai-vos, Senhor, abençoar e santificar esta água que vossos filhos e filhas vos apresentam em casa. Abençoai-a para que seja sinal da vossa providência na vida de todos quantos dela fizerem uso. Seja fonte de saúde para quem dela ingerir. Seja fonte de paz para todos quantos possam usá-la. Em nome do Pai, do Filho e do Espírito Santo.
1: Amém.
0: Tome dessa água e dê de beber a quem dela precisa. Boa tarde. Fique conosco. Daqui a pouco o programa Querigma com o Padre Edson Rodrigues.

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Olá, meu irmão, minha irmã, muito boa tarde a você que me ouve agora pela Rádio Agnus Dei FM, nossa frequência 106.7 e em nosso aplicativo. Estamos juntos mais uma vez para o nosso querigma nesta quinta-feira eucarística, hoje dia especial de programação nesta rádio. E cá estamos nós, mais uma vez. Você pergunta, a gente responde para viver esse momento de catequese e de evangelização. Saudando a você que está conosco em qualquer lugar, na cidade ou no campo. E dizendo a você que o nosso canal já está aberto para você fazer sua pergunta pelo zap 87991853312. Aqui com você o Padre Edson Rodrigues. Estaremos juntos até as 5 horas da tarde hoje em mais um querigma, a catequese católica para você. E como hoje é um dia eucarístico, eu queria começar tratando das questões ligadas à Eucaristia em três perguntas que chegaram aqui para a gente poder conversar sobre elas. A primeira: se eu posso comungar sem ter feito a primeira comunhão? Olha, normalmente as crianças, quando chegam aos 10 anos, mais ou menos, 10, 11, até antes um pouco talvez, em algumas paróquias, começa o processo de preparação para a primeira Eucaristia, que às vezes, por conta dos pais, o relaxamento dos pais, às vezes é a primeira, única e última Eucaristia que a criança recebe. A Igreja, pela importância do sacramento da Eucaristia, sempre aconselha que haja uma preparação para quem nunca fez uma comunhão, para quem nunca comungou, que se prepare com alguns conteúdos de uma catequese. A gente já falou em programas passados sobre isso. Existe uma catequese para adultos, né, que segue um rito da Igreja chamado RICA, Rito de Iniciação Cristã para Adultos. É uma sigla, o RICA. Então, o RICA é um movimento catequético da Igreja que orienta os adultos para receber o batismo, para receber a crisma e para fazer a primeira comunhão. É importantíssimo que cada pessoa que vai comungar tenha passado pelo menos por essa preparação, no caso da catequese comum para as crianças, e também essa preparação para os adultos a partir de uma catequese chamada catecumenato. Mesmo que a pessoa seja batizada, mas ela precisa fazer uma preparação para a primeira comunhão. Então é importante comungar sabendo o que está fazendo. Ligada a essa pergunta está também a outra que nos foi feita também aqui em Arco Verde: se é errado comungar mais de uma vez no mesmo dia. A Igreja tem uma orientação sobre isso. Olhando o que diz o direito canônico da Igreja, não há uma norma clara que limite o número de vezes que a pessoa possa participar da missa em um dia, mas ele fala sobre o número de vezes que se pode comungar. Receber a Eucaristia mais de uma vez ao dia é um convite para a comunhão profunda e constante com Deus, desde que o nosso coração esteja aberto e sincero. Se uma pessoa participa no mesmo dia de duas missas, normalmente se é permitido comungar duas vezes na missa. Mas isso eu me refiro em relação à missa. Você não pode, por exemplo, comungar numa missa e no mesmo dia querer comungar fora da missa em algum outro momento. Não. Normalmente são duas comunhões, ou a comunhão feita duas vezes ao dia, permitidas até duas vezes ao dia, se for dentro de duas celebrações eucarísticas. Dentro dessa linha ainda de pergunta da Eucaristia, se a pessoa faltar à missa aos domingos, pode comungar antes de se confessar? Pois é, exatamente aí é que é a questão que hoje está batendo na cabeça de muita gente. Primeiro, você deve refletir por que é que você faltou à missa. Não se falta à missa por qualquer motivo. É um preceito, inclusive, é um mandamento da Igreja, né? Sobretudo a missa dominical, não se falta à missa por qualquer motivo. Há pessoas que não vão à missa porque tem um aniversário para ir, há pessoas que não vão à missa porque tem um jogo para assistir, outro não vai à missa porque tem um churrasco na casa não sei de quem. Isso não é motivo de jeito nenhum, sobretudo nas cidades que tem mais de uma paróquia. Aqui em Arco Verde, por exemplo, lá em Pesqueira,
Sertânia, que tem mais uma paróquia, onde mais tem mais uma paróquia? Várias cidades por aí fora tem mais de uma paróquia. Que é Belo Jardim também é uma cidade que tem mais de uma paróquia. Não tem motivo para você dizer domingo não deu para ir à missa. Porque existe missa em vários horários diferentes. Então, se você vai ao aniversário à tarde ou à noite, tem missa de manhã. Se você tem um compromisso de manhã, tem missa à tarde e à noite. Enfim, não tem motivo para num dia de domingo dizer eu não posso ir à missa ou não dá para ir à missa. Agora, se o motivo da falta é algo sério, como doença, um problema que impediu a participação na celebração, isso não é pecado. Mas se o fato de não ir à missa no domingo foi porque você deu mais importância a outro evento, deixando o encontro com Jesus em último lugar, de acordo com o Catecismo da Igreja, fica claro que, conscientemente, essa pessoa cometeu um pecado e deve confessá-lo ao sacerdote. Agora, é importante que no momento do ato penitencial da missa, logo no começo, seja feito um pedido de perdão a Deus e o propósito de emendar-se quanto a isso. Consciente dessas faltas, você volta ao seu Senhor, que está de braços abertos a acolher todos por inteiro. Portanto, com base nas normas oficiais da Igreja, faltar à missa por motivos banais, motivos bobos, não vou porque estou com preguiça, não vou porque tenho isso, tenho aquilo, torna-se um pecado grave que deve ser levado ao confessionário, sim. Por outro lado, faltar à missa por uma impossibilidade clara de se fazer presente não pode ser igualado a esse primeiro caso de forma alguma. Entende os casos que eu falei de doença, o caso de problema que impediu a participação? Pode acontecer uma situação que de fato não deu para você ir à missa, mas faltar à missa simplesmente por preguiça ou por algum outro motivo banal, isso sim é causa grave, e aí não dá para de fato deixar passar em branco sem se corrigir disso. Música eucarística pra gente. Quem canta pra nós agora é Celina Borges. Ei, música linda. E essa música é bonita, sabe por que é bonita? Porque quem fez a letra dessa música foi Padre Pio. Padre Pio de Pietrelcina, exatamente. Ele compôs a letra e aqui no Brasil se colocou uma música bonita. E Celina Borges canta pra nós agora, Fica, Senhor.

0: Aí a bela canção da Celina Borges, Fica Senhor Comigo, e você está conosco. Fica Senhor Comigo, e você está conosco aqui na Rádio Agnus Dei FM, no nosso programa Querigma. E o Querigma é esse programa que está indo ao ar de segunda a sexta-feira, sempre das 4 às 5 da tarde, trazendo a sua dúvida e a sua participação com a pergunta sobre a catequese católica, sobre o catecismo, sobre a Bíblia, sobre a igreja, enfim, perguntas que você tem dúvidas e gostaria muito de saber. Para isso você pode usar o nosso zap 87 99185 3312. Vou repetir, código 87 para quem é de fora de Pernambuco, 99185 3312. Agora vamos fazer uma pergunta que nos chega de Águas Belas. José Antônio Ferreira faz uma pergunta para nós. Boa tarde, padre. Como é bom aprender com este programa. Bom saber das coisas da igreja e das coisas de Deus. Eu queria saber sobre água benta. Se eu posso usar água benta no dia a dia aqui em casa. Antônio, boa tarde mais uma vez. Abraços ao pessoal de Águas Belas, nossos irmãos e irmãs que estão conosco pelo aplicativo ou pela frequência 106, acompanhando a programação da Rádio Agnus Dei. A pergunta do Antônio é interessante. E você ficou curioso, não foi? Ficou curiosa, quer saber sobre água benta? Eu vou responder, mas só daqui a pouco, depois de intervalo, no segundo bloco do nosso Querigma Catequese Católica para você. Não esqueça, durante o intervalo, de mandar o seu zap para cá. Daqui a pouco eu volto para o segundo bloco, falando sobre o sentido, o uso e a importância da água benta em nossa vida. Até já.
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8: Não é para ficar numa âmbula de ouro que Jesus desce cada dia do céu, mas para encontrar um outro céu, o da nossa alma, onde ele encontra as suas delícias. Santa Teresinha de Lisieux.
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2: Estamos de volta com o nosso Querigma. Muito bem-vindo você que chegou agora à Rádio Agnus Dei FM. Bem-vindo, bem-vinda. Muito boa tarde. Estamos na quinta-feira eucarística. Estamos em nosso Querigma, nosso programa de perguntas e respostas sobre as dúvidas católicas aqui na Agnus Dei FM. E vamos retomar então a pergunta que deixamos no bloco anterior sobre a questão da água benta. A pergunta que nos veio lá do Antônio, lá de Águas Belas. O Catecismo da Igreja nos ensina que a água benta está entre aquilo que a gente chama de sacramentais. Na Igreja existem os sacramentos, que são os sete sacramentos: batismo, confirmação, eucaristia, penitência, unção dos enfermos, ordem e matrimônio. E existem os sacramentais. São celebrações ou são elementos que existem fora dos sacramentos, mas que têm sua importância e seus efeitos. Os sacramentais na Igreja são sinais sagrados. Assim como os sacramentos, imitando os sacramentos, eles significam efeitos principalmente espirituais obtidos pela Igreja. Por meio deles, as pessoas se dispõem a receber o efeito principal dos sacramentos e são santificadas as diversas circunstâncias da vida. Isso diz o Catecismo. Então, nós temos algumas maneiras que a gente pode usar água benta em casa, né? A primeira delas é persignar-se. O que que é isso? Persignar-se é uma palavra diferente, não é? É até estranha. Persignar-se é você tocar na água benta com o polegar direito, fazer o sinal da cruz na testa, outro na boca e outro no peito, rezando aquela oração que a gente já conhece: pelo sinal da Santa Cruz, livrai-nos Deus, nosso Senhor, dos nossos inimigos. Isso pode ser feito tanto em casa, quando a gente vai nas igrejas que tem água benta na porta, também a gente toca com o dedo na água benta e faz a persignação. Então, persignar-se é exatamente fazer isso, fazer o sinal da cruz três vezes rezando isso. Um outro uso da água benta também pode ser aspersão. Você pode aspergir sobre si ou sobre outras pessoas a água benta, sem aquela coisa de superstição, de magia, não. Entendendo que é um sacramental que me leva a entender a presença de Deus e concebê-la dentro da minha casa ou de algum lugar. Depois, você pode aspergir lugares como a casa, como o trabalho, como a escola, ou então utilizar durante orações e trabalhos para evitar distrações. Sim, água benta também serve para isso. Tomá-la enquanto reza alguma graça, mas sempre com o cuidado de que a água benta não é aquela coisa, tomou, ficou bom, tomou, o milagre acontece. Ela nos ajuda a aprofundar a nossa espiritualidade. Mas quem pode abençoar a água? Boa pergunta. Somos abençoados por Deus para sermos bênção na vida das pessoas. Mas será que essa bênção tem o mesmo valor da que é dada pelos sacerdotes? Quem responde isso para a gente é no Catecismo da Igreja Católica, entre os números 1667 e 1673. Está escrito assim: a Santa Mãe Igreja instituiu também os sacramentais. Esses são sinais sagrados por meio dos quais, imitando de algum modo os sacramentos, se obtém pela oração da Igreja efeitos de ordem espiritual. Por meio dos sacramentais, os fiéis se dispõem a receber o principal efeito dos sacramentos e são santificados nas várias circunstâncias da vida. Isso é o que diz o Catecismo. Nós sabemos, pela fé, que toda pessoa batizada, ela é chamada a ser bênção e também a abençoar outras pessoas. Por isso, existem certas bênçãos que podem ser feitas por leigos. O que é um leigo? Uma pessoa que não é padre, nem é diácono, nem é bispo. Na verdade, o leigo, ele suplica a bênção de Deus para objetos, para lugares e pessoas. Mas quando a bênção diz respeito à vida da Igreja e do sacramento, Essa bênção aí é reservada aos ministros ordenados da igreja, diáconos, padres e bispos. Por isso, todo leigo pode pedir a bênção de Deus sobre a vida das pessoas, para lugares e objetos que estejam ligados aos sacramentais e ao devocional popular. Os pais abençoam os filhos, por exemplo. Os padrinhos abençoam afilhados. Abençoar é rezar e invocar a presença de Deus na vida do outro. Mas a água, no sentido do sacramental, ela só pode ser abençoada por um ministro ordenado, ou diácono, ou padre, ou bispo. Falando em bênção, vamos de música. É a canção Brilhe a Sua Luz, cantada pelos Cantores de Deus.

0: Brilhe a sua luz, foi a canção que nós ouvimos agora com os cantores de Deus em nosso programa Querigma, nesta quinta-feira eucarística, com a sua participação pelo 87 99185 3312. Agora nós vamos para uma pergunta. A pergunta vem do Sidney Santos, lá de Catende. Boa tarde, padre. Parabéns pelo programa. Que bom que temos esclarecimentos da nossa fé católica. Padre, tem algumas dúvidas sobre a questão da oração. Ele pergunta: o que fazer quando parece difícil rezar? Muita gente tem dificuldade, distrações. Existem dias que cansam mais o nosso corpo, a nossa mente. E às vezes falta pra gente a vontade de rezar. É verdade, pode acontecer isso. Mas também pode se cair no desânimo por outros motivos, como, por exemplo, não obter resposta às preces que são feitas, dando a impressão que Deus não nos escuta, né? Quando é difícil fazer oração, Jesus nos mostrou exatamente que rezar, muito além de proferir palavras, simplesmente só dizer as palavras, também pode ser a pessoa se recolher e pensar em Deus. Porque aquilo que se encontra dentro de nós é conhecido por Deus. Às vezes, é justamente nesses dias que Deus mais deseja escutar você ou sondar o seu coração. Por isso, quando ficou difícil rezar, mais do que obter as palavras certas, é importante colocar-se diante de Deus com a sua verdade. E interessante perceber que muitas vezes o silêncio é uma oração mais eloquente e mais profunda. As pessoas acham que oração tem que ser falando, falando, falando. Não necessariamente, né? Quando nós temos a tendência de desistir, de pedir a Deus auxílio nas nossas dificuldades, o Papa ensina que nós devemos ser insistentes. Às vezes se torna difícil rezar, porque a gente esquece que a oração é, antes de tudo, uma relação de amizade. Deus sendo nosso amigo, nós podemos dirigir a Ele uma prece constante, importuna, porque com um amigo eu posso fazer isso. O Papa Francisco, ele deu um exemplo com uma experiência assistida por ele. Ele disse assim: eu estava em Buenos Aires, num hospital, e lá tinha uma menina de 9 anos com uma doença infecciosa, contagiosa, e numa semana ela teria morrido. Quando os médicos chamaram os seus pais, disseram para eles assim: nós fizemos o possível, mas não há nada mais a fazer. Ela vai morrer em 2 ou 3 horas. Então o pai da menina, que era um operário, um homem simples, trabalhador, conhecia a realidade da vida como Jesus, saiu da clínica, deixou ali a sua esposa, apanhou um carro, andou 70 quilômetros até um santuário de Nossa Senhora de Luján, lá na Argentina. Ele saiu por volta das 18 horas e chegou às 20, 21 horas, por aí assim, quando o santuário já estava fechado. Mas aquele homem ficou ali a noite inteira, diante do santuário. Agarrou-se ao portão de entrada do santuário e a noite inteira ele implorou a Nossa Senhora, dizendo: quero a minha filha, eu quero a minha filha, a senhora pode me dar? Depois, por volta de 5, 6 da manhã, ele voltou, pegou o carro e voltou para o hospital. Chegou mais ou menos umas 9h30 e encontrou a esposa um pouco desorientada, sozinha. A menina não estava ali. Ele pensou no pior. E a mãe, a esposa, disse para ele: você sabe, os médicos levaram a menina para fazer outro exame. Não conseguem explicar por que ela despertou e pediu para comer. E não tem nada. Está bem, fora de perigo. Isto aconteceu. Estou certo. E o ensinamento tirado desse acontecimento é que aquele homem talvez não fosse à missa todos os domingos, mas sabia rezar. Sabia que quando temos uma necessidade, há um amigo que tem uma possibilidade, tem pão, tem a possibilidade de resolver um problema nosso. Por isso ele bateu a porta a noite inteira, conta o Papa Francisco. É preciso bater a porta. Mas aí alguém pode perguntar: mas padre, mas eu preciso rezar em voz alta para que Deus escute a minha prece? O Catecismo da Igreja Católica, ele diz que a oração é uma ferramenta indispensável para os cristãos. O Catecismo da Igreja Católica, no número 2701, diz assim: aos discípulos, atraídos pela oração silenciosa do seu mestre, Jesus ensina-lhes uma oração vocal, que é o Pai Nosso. Jesus não rezou apenas as orações litúrgicas da sinagoga. Os evangelhos mostram Jesus elevando a voz para exprimir a sua oração pessoal, desde a bênção exultante do Pai até a desolação no Getsêmani. Por isso, meu irmão, minha irmã, se você fica na dúvida sobre qual a melhor forma de fazer as suas orações, saiba que, ou em voz alta ou em silêncio, Deus pode escutar as suas preces e agradecimentos. O importante mesmo é ter um coração humilde e capaz de confiar na graça divina que nos escuta e responde. Santa Teresa de Ávila, considerada uma mestra da oração, ela tem duas frases bonitas que falam sobre isso. Ela diz: vocês pensam que Deus não fala porque não se ouve a sua voz? Quando é o coração que reza, ele responde. E a outra frase ela diz: o Senhor sempre dá oportunidade para a oração quando a queremos ter. O catecismo diz que por meio das palavras mentais ou vocais, ou seja, no silêncio ou falando, a nossa oração ganha corpo. Mas o mais importante é a presença do coração para quem nós falamos na oração. Para que a nossa oração seja atendida, não depende da quantidade de palavras. Importante isso, não é? Não depende da quantidade de palavras, mas do fervor de nossas almas. A gente vai para o intervalo agora, mas na volta eu tenho um assunto para conversar com você sobre missa de defunto. Aquelas dúvidas que a gente tem sobre missa de falecido. De fato, quando é que a gente deve mandar celebrar uma missa para uma pessoa que faleceu? É todo dia, toda hora, qualquer momento? Bom, a igreja tem uma resposta sobre isso. Daqui a pouco, depois de um intervalo, a gente conversa. Até já.
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0: Cá estamos de volta para o terceiro bloco e último desta quinta-feira do nosso programa Querigma, a catequese católica para você, em perguntas e respostas. Um abraço a você que está aqui na cidade de Arco Verde, a você que nos acompanha em qualquer outra cidade ou também no campo, através do nosso aplicativo. E aqui vem uma pergunta curiosa a respeito da missa dos falecidos. Ei, isso é tão... Isso aí dá tanto pano pra manga, não é? Missa de defunto, missa de falecido. Como é essa história, padre? A igreja reza pelos falecidos e se reza, por que é importante rezar pelas almas deles? Bom, a gente precisa primeiro esclarecer algumas coisas bem importantes quando se trata de missa de falecido. Primeira coisa, enquanto para muita gente a morte é a única certeza absoluta, para nós cristãos que acreditamos em Jesus, a morte é a primeira de duas grandes certezas. A segunda certeza que a gente tem é a ressurreição. É por isso que se diz, só não tem jeito para a morte. Não, para nós cristãos tem jeito sim. Qual é o jeito para a morte? A ressurreição, que nos leva exatamente a aceitar o fim da vida terrena com compreensão e consolo. Para nós que acreditamos em Jesus, a morte é um passo definitivo para a gente colher os frutos que plantamos aqui na terra, depois da morte. A igreja nos ensina que as almas em purificação podem e devem ser socorridas pelas orações dos que aqui estão. Com as orações que a gente faz, a gente se torna solidário para com os necessitados de luz e também usamos essas orações para reflexão sobre a nossa própria salvação. Desde o século V que nós já encontramos uma celebração da missa pelos mortos. Preste bem atenção nisso aqui. Um santo chamado Santo Isidoro de Sevilha, ele presidiu dois concílios importantes. Concílios é a reunião do Papa com os bispos, né? E ele presidiu esses dois concílios que confirmaram esse culto, a questão dos mortos, desde o século VII. Então é de muito lá atrás, é muito antes. É muito antiga essa questão de rezar pelos falecidos. Quando nós celebramos os fiéis defuntos no dia 2 de novembro, a igreja convida a gente a rezar pelas almas dos que sofrem, porque ainda não podem desfrutar a glória de Deus como fazem os santos. Nós rezamos pelas almas que estão no purgatório. Sim, lá estão, porque ainda precisam crescer no amor de Deus, precisam ser purificadas antes de entrar no céu. Mas é importante aqui recordar que céu, purgatório ou inferno não são lugares físicos, como uma cidade, como um bairro, como... Não são lugares físicos, são situações de vida pelas quais uma pessoa deve passar. A realidade da comunhão dos santos, quando a gente professa, por exemplo, creio na comunhão dos santos, o que a gente está dizendo com isso? Está dizendo que a gente pode e deve rezar pelos falecidos. Isso é um ato de misericórdia de nossa parte. Nós rezamos por eles como um sinal da nossa fé na ressurreição. A de Jesus na manhã da Páscoa, mas também a nossa no fim último, no último dia. Essa é a nossa esperança. É importante que a gente participe sempre da missa com esse pensamento. Rezar por aqueles que ainda não estão na glória como os santos e santas. Pedir ao Senhor que Ele nos console pela perda de um ente querido. Então aqui eu queria esclarecer algumas coisas a respeito disso. Veja, nós temos visto muita gente pedindo para marcar missa por um falecido na igreja. Ah, coloca o nome de fulano aí porque eu sonhei com ele. Ué, sonhou com ele, isso é motivo para mandar celebrar a missa? Não. Quando é que a gente normalmente deve mandar marcar uma missa para celebrar por fulano, por alguém que faleceu? Normalmente a gente orienta as pessoas para que marquem missas em datas comemorativas. Por exemplo, 7º dia, 30º dia, faz 1 ano, 1 mês, 2 anos, 3 anos, enfim. Nas datas que se lembra a partida daquela pessoa para junto de Deus. E tem mais, uma coisa importante que a gente precisa orientar o povo, viu? Quando você manda marcar uma missa, vá para a missa, viu? Eu estou dizendo isso porque muita gente liga nas secretarias paroquiais, manda anotar o nome do falecido, mas não vai na igreja. Ou seja, eu faço aqui uma pergunta: a intenção de quem é? É sua ou é do padre? Quem foi que mandou celebrar a missa? Foi você ou foi o padre? Então, se a intenção é sua, você deve ir à missa. É muito comum a gente encontrar pessoas que telefonam para as paróquias e mandam marcar lá o nome não sei de quem, não sei de quem, e na igreja sequer aparece para rezar. E que intenção é essa? Que tipo de intenção é essa? Que validade tem isso quando você vai, simplesmente pega um telefone ou uma rede social e liga para a sua paróquia e diz: coloca aí o nome de fulano de tal. E tem que ser fulano de tal o nome completo, porque senão Deus pode se confundir, não é? Tem muita gente que coloca assim: tem que ser o nome completo, vai que Deus não sabe quem é, imagina. Então são coisas assim que a gente encontra nas paróquias, que a gente precisa esclarecer o povo. Quando você for mandar celebrar uma missa, mande celebrar nas datas comemorativas. Não é essa coisa: ah, eu sonhei com fulano que está pedindo missa. Ninguém vem pedir missa. A palavra de Deus é clara, não existe comunicação entre quem já faleceu e quem está aqui. São duas realidades distintas. Que tipo de católico é esse? Então você está mandando celebrar uma missa por superstição apenas? Por crendice? Se vocês observarem, quando vão à missa, quando o padre reza pelos falecidos, ele reza assim. Ele reza dizendo: lembrai-vos, ó Pai, dos vossos filhos e filhas que adormeceram na paz do vosso Cristo. E depois, quando ele fala, os que morreram são aqueles que morreram sem batismo. A gente reza também por aqueles que morreram sem o batismo. Não existe a palavra morte, porque para nós a vida continua em Deus. Às vezes a gente chega nos velórios e o pessoal está lá: padre, tudo se acabou. Não, se acabou como? E que tipo de fé eu tenho? A gente diz: nós cremos na vida eterna e na feliz ressurreição. Lembra daquela música que a gente canta no dia de finados? Então é bem isso. Que tipo de fé eu tenho que chego diante de um velório e digo que tudo se acabou? E a minha esperança é somente para as coisas aqui da terra? São Paulo vai dizer para a gente que, se for assim, a gente é a mais infeliz das criaturas. Então é importante lembrar ao povo de Deus aqui, né? A morte física pode existir, e ela existe, e é necessária para que a gente possa chegar junto a Deus, mas a pessoa não morre. Quem crê em mim, disse Jesus, não morre, não morre. Então a gente pode dizer com toda clareza que quem está diante de Deus, quem já partiu desta vida, quem já foi antes de nós, é muito mais feliz do que nós, porque está diante de Deus. A gente ainda está aqui nesse sofrimento, nessa agonia, como diz a oração da Salve Rainha, gemendo e chorando neste vale de lágrimas, aguardando a nossa ida para junto de Deus. Então não use a palavra morte: fulano morreu faz 1 ano. Não, fulano foi chamado por Deus, partiu para a casa do Pai, está na glória. Mas morte enquanto morte, não, de forma alguma. Então é importante lembrar por que a gente reza pelos mortos, porque existe essa comunhão entre nós. E não é uma questão de espiritismo, de se comunicar com os mortos, é bem diferente. Eu rezo por aqueles que já se foram, para que Deus os acolha na sua glória. Não é uma questão de me comunicar com os mortos, nem falar com os mortos, é coisa de espiritismo. De baixar não sei o quê, de falar com fulano, do espírito de fulano, e falar comigo, isso não é cristão nem é católico. Nós não fazemos isso na missa, nós rezamos a Deus para que Deus acolha em sua glória aqueles irmãos e irmãs que já nos deixaram. Ainda tem as pessoas que querem missas, só para o meu falecido. Uma vez uma senhora veio para mim e perguntou: o senhor pode celebrar uma missa só para o meu falecido? Eu disse: senhora, olha, vai ficar difícil, porque o seu falecido ele está onde? Está enterrado onde? No cemitério. No cemitério tem mais de uma pessoa? Tem. Então a missa é para todo mundo. Eu vou tocar uma canção bonita, Uma Folha que Caiu. Uma folha que caiu depois que ela secou, me ensinou que Deus se importa com as vidas que criou. A folha que caiu e o vento a carregou, me ensinou que mesmo morta, seu destino realizou. Acabou com outras folhas adubando aquele chão, e por causa dessas folhas, eis o fruto em minhas mãos. Um amigo que partiu, saudade lhe deixou, me ensinou com seu sorriso uma lição que me tocou. Bem antes de partir, levado pela fé, disse: agora vou para o céu e vou ver como é que é. Diga adeus para os meus amigos e para quem me quis em paz. Estou voltando para quem me fez, vou amá-lo muito mais. Sei que um dia eu vou partir e Deus vai me acolher, porque sei que Deus se importa com o que me acontecer. O tempo vai passar e eu hei de envelhecer, mas eu sei que alguma porta vai se abrir para me acolher. Não, Senhor, não terei medo quando Cristo me chamar. Eu carrego o seu segredo, sei que vou ressuscitar. Bela canção do Padre Zezinho para nós neste momento, cantando a canção Uma Folha que Caiu.

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0: quem sabe, sabe. Olha aí que letra bela, que catequese maravilhosa sobre a vida na terra e a vida no céu. Canção chamada Uma Folha que Caiu. Padre Zezinho para nós, fazendo a nossa catequese também em forma de canção aqui em nosso querigma. Com essa canção nós vamos nos despedindo. Hoje, quinta-feira, Eucarística, vamos ficando por aqui, daqui a pouco tem a Santa Missa às 5 horas. Lembrando a você que próximo sábado a gente vai estar junto às 14 horas com Palavras que Não Passam, especial do Padre Zezinho, todo sábado aqui na Agnus Dei. Eu fico por aqui, volto amanhã, sexta-feira, com você em mais um querigma. Um grande abraço, Deus te abençoe, até amanhã.
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2: Para sempre seja louvado.
1: A você, meu irmão, minha irmã, que se encontra aqui no santuário, bem-vindos. Saudamos com alegria cada um de vocês que se encontram aqui neste santo lugar. Intenções para a Santa Missa. Rezemos pelos aniversariantes cooperadores, Maria de Fátima Lagusa Cavalcante, David Miguel Tavares, Dorinei Alves Dória, Lúcia de Fátima, Maria Rafaela, Maria Rosilene, Newton Vieira de Melo. Em ação de graças pelo aniversário de Maria Rafaela, rezemos também pelos falecidos, Manuel Expedito Calado, Maria da Glória, Maria do Socorro Freitas, Luiz Carlos de Lira, Lúcia Rocha, Alisson Gabriel e João Alexandre de Mendonça. Orações por José Adriano e Márcia Andréia. Sueli de Fátima, que está no processo de quimioterapia, rezemos por ela. Orações por Marcos, que Nossa Senhora do Livramento o livre do vício da bebida. Orações por Márcio no sítio Pintada e toda a sua família. Pela cura de José Wilson Barbosa Diniz, que encontra-se na UTI com pneumonia. Orações por Maria Rafaela e família. Orações pela saúde de Maria José de Melo. Orações para Yumi, Iude e toda a família Amorim. Súplica a São Miguel Arcanjo pela peregrinação ao santuário no dia 16 de julho. Hoje, meus irmãos e minhas irmãs, quinta-feira, 9 de julho, rezemos pela Madre Irmã Paulina, hoje no seu dia, nascida na Itália em 1865, que migrou para o Brasil com sua família desde jovem. Dedicou-se ao cuidado dos ex-escravos abandonados e das crianças órfãs. A seu exemplo, sejamos sinais do reino de Deus para os pobres e excluídos da sociedade. Saudamos também com muita alegria os irmãos e irmãs que nos acompanham pela rádio Agnus Dei, na frequência 106,7. A você, meu irmão, minha irmã, que nos acompanha pelas mídias sociais do Padre Adilson Simões e da Terra da Misericórdia. De pé e unidos na fé, iniciemos nossa santa celebração.

0: Louvado seja o nome de nosso Senhor Jesus Cristo.
1: Para sempre seja louvado.
0: Em nome do Pai e do Filho e do Espírito Santo.
1: Amém.
0: Amados irmãos e irmãs, a todos e a todas que se fazem presente nesse santuário da Divina Misericórdia, em Serra das Varas, Arco Verde, Pernambuco, Brasil, e a vocês que estão em casa sintonizados com a nossa Agnus Dei FM 106.7 e também pelas redes sociais do nosso santuário da Divina Misericórdia. E nós nos encontramos aqui nesse santuário para justamente agradecermos a Deus por tantas bênçãos que Ele tem nos dado. A Ele toda honra, toda glória, todo o nosso louvor por este dia ser um dia também especial, quinta-feira eucarística. E nos colocamos diante desse nosso amado Jesus, para que Ele mais uma vez nos envolva com a sua infinita misericórdia, já que nós reconhecemos e temos essa humildade de pedirmos perdão sempre a Deus dos pecados provenientes dos pensamentos, das palavras, dos atos e também das omissões. Diante de Deus, nosso Pai, e de seu Filho Jesus Cristo, Senhor e Salvador nosso, que se encontra entre nós em espírito e em verdade, confessemos os nossos pecados cantando.

0: Deus, Pai de misericórdia, tenha compaixão de nós, perdoe os nossos pecados e nos conduza cada vez mais à vida eterna.
1: Amém.
0: Oremos, irmãos e irmãs, coloquemos sobre o altar os pedidos, os agradecimentos, as súplicas e as intenções. Conforme também foram anunciados, tantos irmãos e irmãs que pedem as nossas orações, e assim coloquemos sobre o altar estas pessoas que estão nos hospitais, doentes ou em casa, tantos irmãos e irmãs que estão passando por este processo de quimioterapia, radioterapia, os que estão também fazendo hemodiálise, os que estão vivendo momentos difíceis por causa da ansiedade, da depressão, por causa do medo proveniente do síndrome de pânico e outras enfermidades físicas como também espirituais. Peçamos a intercessão de Santa Paulina do Coração Agonizante de Jesus. Hoje celebramos a sua memória, primeira santa brasileira, quando emigrou, quando criança, no dia 9 de julho de 1946, ainda menina, emigrava com sua família para o Brasil. E durante toda a sua juventude, cuidou dos jovens, dos doentes, dedicou-se à catequese e ao trabalho da igreja, até que, unindo-se às companheiras na congregação das Irmãzinhas da Imaculada Conceição, tomou o nome de Paulina, do Coração Agonizante de Jesus. E ela, então, interceda por todos nós, principalmente pelos doentes que estão agonizantes. E assim, peçamos a sua intercessão. Oremos. Deus eterno e todo-poderoso, que conduziste Santa Paulina pelo caminho da santidade, através das provações, do trabalho humilde e da oração constante, concedê-nos por sua intercessão suportar com fortaleza os sofrimentos de cada dia e servir com generosidade os mais necessitados. Por nosso Senhor Jesus Cristo, vosso Filho, que é Deus, e convosco vive e reina na unidade do Espírito Santo por todos os séculos dos séculos.
2: Amém.
0: Escutemos a palavra de Deus.
2: Leitura do livro, leitura da profecia de Oséias. Assim fala o Senhor: quando Israel era criança, eu já o amava, e desde o Egito chamei meu filho. Quanto mais eu o chamava, tanto mais eles se afastavam de mim e imolavam aos Baals e sacrificavam aos ídolos. Ensinei Efraim a dar os primeiros passos, tomei-o em meus braços, mas eles não reconheceram que eu cuidava deles. Eu os atraía com laços de humanidade, com laços de amor. Era para eles como quem leva uma criança ao colo. E rebaixava-me a dar-lhes de comer. Meu coração comove-se no íntimo e arde de compaixão. Não darei largas à minha ira, não voltarei a destruir Efraim. Eu sou Deus e não homem, o santo no meio de vós, e não me servirei do terror. Palavra do Senhor. Graças.

0: de nosso Senhor Jesus Cristo, segundo Mateus.
1: Glória a vós, Senhor.
0: Capítulo 10, versículos de 7 a 15. Naquele tempo, disse Jesus aos seus discípulos: em vosso caminho anunciai: o reino dos céus está próximo. Curai os doentes, ressuscitai os mortos, purificai os leprosos, expulsai os demônios. De graça recebestes, de graça deveis dar. Não leveis ouro, nem prata, nem dinheiro nos vossos cintos, nem sacola para o caminho, nem duas túnicas, nem sandálias, nem bastão, porque o operário tem direito ao seu sustento. Em qualquer cidade ou povoado onde entrardes, informai-vos, para saber quem ali seja digno. Hospedai-vos com ele até a vossa partida. Ao entrardes numa casa, saudai-a. Se a casa for digna, desça sobre ela a vossa paz. Se ela não for digna, volte para vós a vossa paz. Se alguém não vos receber, nem escutar vossa palavra, saí daquela casa ou daquela cidade e sacudi a poeira dos vossos pés. Em verdade vos digo, as cidades de Sodoma e Gomorra serão tratadas com menos dureza do que aquela cidade no dia do juízo. Palavra da salvação.
1: Glória ao Senhor.
0: Que pelas palavras do Santo Evangelho sejam perdoados os nossos pecados. Amém. Amados irmãos e irmãs, que alegria temos então a família aqui de Petrolina. Bem-vindos. Também meu sentimento ao irmão que perdeu esses dias, já faz mais de 7 dias, a sua sogra, Dona Joana, né? Também o casal de Jaco Verde, a família de Jaco Verde aqui presente. Então, meus amados, com o nosso olhar simples e humilde, e com a certeza de nós também sermos tocados profundamente com as palavras que nós ouvimos, encontramos na profecia de Oséias, lá no versículo 4, no capítulo 11, a ternura divina. A ternura divina em favor do povo de Israel. Mesmo este povo ter contrariado a Deus, mas Deus sempre permaneceu fiel ao seu povo. E este Deus que assim permaneceu fiel, e que ele nunca desiste da gente também, que ele assim, lá no início desse povo que clamava aos céus, que pedia a libertação, que não aguentava mais todo o sofrimento no Egito, que Deus então, ouvindo o clamor do seu povo, enviou Moisés para que esse povo saísse deste sofrimento, das garras do faraó, e fosse rumo à terra prometida. Deus que assim ama este povo, e que tratava esse povo como aquela criança que já o amava desde o Egito, chamei meu filho. E aí vem o versículo 4, falar desta ternura divina. E os atraía com laços de humanidade, com laços de amor. Era para eles como quem leva uma criança ao colo e rebaixava-me a dar-lhes de comer. Que profundidade é Deus, que usa, que usava os profetas para se comunicar com o seu povo. E, por sua vez, Deus usa Oséias para transmitir essa sua ternura divina, como nós também, sempre estamos desejosos, buscando, também podemos falar carentes dessa ternura divina, quando a gente se encontra numa situação dificílima, numa situação dolorosa, de muitas preocupações, e aí de repente a palavra do Senhor vem com esse bálsamo para nos darmos esta fortaleza de que nós não estamos sozinhos, mas de que Deus está conosco em qualquer situação da nossa vida. Ele nos ama, como tanto amou o povo de Israel, continua amando o seu povo de hoje, de amanhã, e assim vai sucessivamente. E aí, meus irmãos e minhas irmãs, vem então o Evangelho segundo Mateus, no capítulo 10, quando nosso Senhor Jesus confia aos apóstolos, aos seus discípulos, esta missão: em vosso caminho anunciai o reino dos céus, está próximo. Profeta Oséias anuncia a ternura divina a este povo de Israel, diante da diáspora que se encontrava, mas que este povo depois foi se juntando com a ação de Deus por meio dos profetas. E Jesus vem justamente confirmar aos apóstolos esta missão de anunciar o reino dos céus está próximo. E ele deu então algumas funções para os apóstolos. Quais são elas? Curar os doentes, ressuscitar os mortos, purificar os leprosos, expulsar os demônios, e de graça recebestes, e de graça deveis dar. E aí nós olhando um pouco também Santa Paulina, como ela foi essa religiosa que se doava, que se entregava, que ela se consumia por amor aos jovens, aos pobres, aos doentes. Tem uma frase célebre que ela diz, mais ou menos assim, na minha interpretação, amai sempre, amai, amai sempre, sem medidas, porque o amor maior vem de Jesus, que deu a sua vida para nos salvar. E olha, meus irmãos e minhas irmãs, como nós também somos chamados em missão. Aqueles que têm a função como Papa Leão, que mantém esta unidade da igreja em todo o mundo, como os cardeais, que também têm sua função em torno do Papa, depois os arcebispos nas arquidioceses, os bispos na diocese, os padres nas paróquias e nas comunidades, os leigos e leigas, enfim, esta grande família eclesial, que somos todos agraciados com o poder divino, com a ternura divina, com as graças de Deus, quando também exercemos com consciência a nossa missão como cristão. Como cristão, para irmos ao encontro dos mais necessitados, irmos ao encontro daqueles que estão à margem. Todos nós temos esta missão de também chegarmos àquelas pessoas mais necessitadas. Principalmente o papel do ministro da Eucaristia é também de levar a Sagrada Comunhão aos doentes aqui na comunidade. O sacerdote é chamado para dar unção aos enfermos, quer nas casas, quer nos hospitais. E assim cada um vai fazendo o melhor para levar o anúncio do reino de Deus a quem necessita, a quem se encontra ali, nesta espera de uma palavra certa, na hora certa, no momento certo, para confortar a alma e também o corpo. E com isso, meus irmãos e minhas irmãs, diante do que nós ouvimos, procuremos então também nos envolvermos com essa ternura divina de um Pai que nos ama. Ele conhece o quanto nós somos pecadores, o quanto a nossa miséria é empobrecida, mas Deus, Ele vem com amor, Ele vem com ternura, como o Pai que estende os braços para nos acolhermos, para nos recebermos. Quantas vezes nossos pais também estendem seus braços, estendem suas mãos para nos abraçarmos. Assim também sinto vocês hoje, onde quer que esteja, este abraço de Deus, Pai Todo-Poderoso, nos dando também essa ternura, como deu essa ternura ao povo de Israel. Assim seja.
2: Amém.
0: Amém. Apresentemos a Deus as nossas preces, as nossas súplicas, os nossos pedidos, e a cada invocação nós rezamos assim.
2: Sobre nós iluminai a vossa face, Senhor.
0: Sobre nós iluminai a vossa face, Senhor.
2: Pelos bispos e presbíteros, para que, atentos aos apelos do Senhor, anunciem com simplicidade o reino de Deus, sempre próximo do povo que lhes foi confiado, rezemos.
0: Sobre nós iluminai a vossa face, Senhor.
2: Pelos religiosos e religiosas que partem em missão, para que, a exemplo de Santa Paulina, sejam fiéis ao chamado de Deus e testemunhem o Evangelho com amor e coragem, rezemos.
0: Sobre nós iluminai a vossa face, Senhor.
2: Senhor, pelo povo do nosso país, em cujo solo Santa Paulina fundou sua obra missionária, para que, nas necessidades, sempre se abra as bênçãos do Senhor e confie em sua providência, rezemos.
0: Sobre nós iluminai a vossa face, Senhor. Sobre nós que nos reunimos aqui neste santuário, sobre tantos quantos estão em casa, no trabalho, no seu automóvel, que sintoniza pela nossa Agnus Dei, que sintoniza por estas redes sociais do nosso santuário, a tantos quantos estão neste momento participando desta missa em seu lar. Iluminai a todos, dar-nos saúde, dar-nos paz, dar-nos proteção e o livramento, ó Deus. Esta é a oração que vos apresentamos e que depositamos sobre o vosso altar, na ação de graças pelo mistério pascal do vosso Filho, manifestado na vida de vossa serva Paulina, ele que vive e reina pelos séculos dos séculos.
2: Amém.
0: Cantemos, façamos a nossa oferta viva, vocês que estão em casa, acompanhando, participando dessa Santa Missa em Solar, se encontra aí no seu televisor, o nosso Pix, Deus te pague. Cantemos.

0: Orai, irmãos e irmãs, mais uma vez comigo, para que esse sacrifício que é meu e que é vosso seja então aceito por Deus Pai Todo-Poderoso.
1: Receba, Senhor, por tuas mãos este sacrifício para a glória do seu nome, para o nosso bem e de toda a sua santa igreja.
0: Abençoai, Senhor, os dons que vos oferecemos em memória de Santa Paulina e concedei que, convertidos pela vossa graça, vivamos uma vida nova à luz do Evangelho. Por Cristo nosso Senhor.
1: Amém.
0: O Senhor esteja convosco.
1: Ele está no meio de nós.
0: Corações ao alto.
1: O nosso coração está em Deus.
0: Demos graças ao Senhor nosso Deus.
1: É nosso dever, nossa salvação.
0: Na verdade, é digno e justo. É nosso dever e salvação dar-vos graças sempre e em todo lugar, Senhor Pai Santo, Deus Eterno e Todo-Poderoso. Recordando os santos e santas que se consagraram a Cristo por amor ao Reino dos Céus, celebramos a vossa admirável providência. Por ela, reconduzis a humanidade à santidade original e nos fazeis saborear já aqui na terra os dons reservados para o céu. Por isso, com todos os anjos e santos, nós os louvamos, dizendo a uma só voz:
1: Santo, Santo, Santo, Senhor Deus do Universo, o céu e a terra proclamam a vossa glória. Hosana nas alturas, bendito que vem em nome do Senhor. Hosana nas alturas.
0: Na verdade, ó Pai, vós sois santo e fonte de toda santidade. Santificai, pois, estes dons, derramando sobre eles o vosso Espírito, a fim de que se torne para nós o corpo e o sangue de nosso Senhor Jesus Cristo.
1: Enviai o vosso Espírito Santo,
0: estando para ser entregue, e abraçando livremente a paixão, Jesus tomou o pão, pronunciou a bênção de ação de graças, partiu e o deu a seus discípulos, dizendo: Tomai todos e comei, isto é o meu corpo que será entregue por vós.

0: Do mesmo modo, no fim da ceia, ele tomou o cálice em suas mãos e, dando graças novamente, o entregou a seus discípulos, dizendo: Tomai todos e bebei. Este é o cálice do meu sangue, o sangue da nova e eterna aliança, que será derramado por vós e por todos para a remissão dos pecados. Faze isto em memória de mim. Mistério da fé.
1: Anunciamos, Senhor, a vossa morte e proclamamos a vossa ressurreição. Vinde, Senhor Jesus.
0: Celebrando, pois, o memorial da morte e ressurreição do vosso Filho, nós os oferecemos, ó Pai, o pão da vida e o cálice da salvação, e vos agradecemos porque nos tornastes dignos de estar aqui na vossa presença e vos servir.
1: Aceitai, ó Senhor, a nossa oferta.
0: Suplicando-vos, pedimos que, participando do corpo e sangue de Cristo, sejamos reunidos pelo Espírito Santo no só corpo.
1: O Espírito nos una num só corpo.
0: Lembrai-vos, ó Pai, da vossa Igreja, que se faz presente pelo mundo inteiro, que ela cresça na caridade em comunhão com o Papa Leão, com o nosso Bispo José Luiz, os bispos do mundo inteiro, os presbíteros, os diáconos e todos os ministros do vosso povo.
1: Lembrai-vos, ó Pai, da vossa Igreja.
0: Lembrai-vos também, na vossa misericórdia, os nossos irmãos e irmãs que adormeceram na esperança da ressurreição, lembrando então a mãe de Dom Paulo Jackson, o arcebispo de Olinda e Recife, a senhora Maria Ida da Nóbrega, que faleceu hoje. Também rezando por Manuel Expedito Calado, Maria da Glória, Maria do Socorro de Freitas, Luiz Carlos de Lima, Lúcia Rocha, Alisson Gabriel, João Alexandre de Mendonça e tantos quantos já partiram desta vida, familiares, parentes. A estes que partiram desta vida, acolhei-os junto a vós na luz da vossa face.
1: Concedei-lhes, ó Senhor, a luz eterna.
0: Enfim, nós os pedimos, tende piedade de todos nós e dar-nos participar da vida eterna com a Virgem Maria, Mãe de Deus, com São José, seu castíssimo esposo, os apóstolos, Santa Paulina, os nossos patronos, Santa Faustina, São Padre Pio, São João Paulo II, Santo Antônio e todos os santos que neste mundo viveram na vossa amizade, a fim de vos louvarmos e glorificarmos por Jesus Cristo, vosso Filho. Por Cristo, com Cristo e em Cristo, a vós, Deus

0: Irmãos e irmãs, até aqui o Senhor Deus tem nos ajudado, agradecidos a Deus por tudo quanto Ele tem nos dado e com essa confiança de vivermos a cada dia segundo a vontade de Deus e juntos rezamos a oração que o Senhor nos ensinou pela paz mundial, pela conversão dos pecadores, pelos doentes e por todos que estão aqui e por aqueles que estão em casa, no trabalho, também participando conosco desta Santa Missa. Pai nosso, que estás nos céus, santificado seja o vosso nome, venha a nós o vosso reino, seja feita a vossa vontade, assim na terra como no céu. O pão nosso de cada dia nos dai hoje, perdoai-nos as nossas ofensas, assim como nós perdoamos a quem nos tem ofendido, e não nos deixeis cair em tentação, mas livrar-nos do mal. Livrar-nos de todos os males, Pai, dar-nos hoje a vossa paz. Ajudados pela vossa misericórdia, sejamos sempre livres do pecado e protegidos de todos os perigos, enquanto aguardamos a feliz esperança e a vinda do nosso Salvador, Jesus Cristo.
1: Vosso é o reino, o poder e a glória para sempre.
0: Senhor Jesus Cristo, dissestes aos vossos apóstolos: eu vos deixo a paz, eu vos dou a minha paz. Não olheis os nossos pecados, mas a fé que anima a vossa igreja. Dá-lhe segundo o vosso desejo a paz e a unidade. Vós que sois Deus com o Pai e o Espírito Santo.
1: Amém.
0: A paz do Senhor, irmãos e irmãs, esteja sempre convosco.
1: O amor de Cristo nos uniu.

0: E todos vós que estáis cansados e fadigados, e eu vos darei descanso, diz o Senhor. Eis Jesus, o Cordeiro de Deus, aquele que tira o pecado do mundo.
1: Senhor, eu não sou digno de que entreis em minha morada, mas dizei uma palavra e serei salvo.
0: Que o corpo e o sangue de Cristo que vamos receber nos guarde para a vida eterna.
1: Amém.
0: A vocês, irmãos e irmãs, que estão nos acompanhando pelas redes sociais desse santuário e os que estão também participando conosco pelas ondas sonoras da nossa Agnus Dei FM 106.7, unidos estamos e permaneceremos. Faça você a sua comunhão espiritual, agradecendo por este momento, e assim continuemos firmes na fé e na esperança, cantando.

0: Jesus Eucarístico,
1: tu és o meu paraíso.
0: Jesus Eucarístico,
1: tu és o meu paraíso.
0: Jesus Eucarístico,
1: tu és o meu paraíso.
0: Alma de Cristo,
1: santificai-me.
0: Corpo de Cristo,
1: salvai-me.
0: Sangue de Cristo,
1: inebriai-me.
0: Água do lado de Cristo,
1: purificai-me.
0: Paixão de Cristo,
1: confortai-me.
0: Ó bom Jesus,
1: ouvi-me.
0: Dentro de vossas chagas, não permiteis
1: que eu me separe de vós.
0: Do espírito maligno,
1: defendei-me.
0: Na hora da minha morte, chamai-me, mandai-me para vós, para que com os vossos anjos santos vos louvem por todos os séculos dos séculos.
1: Amém.
0: Oremos, ó Deus, renovados por estes sagrados mistérios, fazei que, a exemplo de Santa Paulina, nos esforcemos por servir unicamente a vós, trazendo à nossa vida os sinais dos sofrimentos de Jesus Cristo, que vive e reina pelos séculos dos séculos.
2: Amém.
0: Nossos parabéns e muitas felicidades aos que estão fazendo nova primavera. E assim apresentamos os nossos irmãos e irmãs cooperadores a esta obra da misericórdia, que Deus cubra de bênçãos, saúde, paz e prosperidade nos trabalhos para se manter fiéis também a esta obra da misericórdia. Parabéns Maria de Fátima Lacusa Calvacante, David Miguel Tavares Melo, Dorinei Alves Dória Oliveira, Lúcia de Fátima Lima Torres, Maria Rafaela Silva, Maria Roselene da Silva, Nilton Vieira de Melo, parabéns e muitas felicidades a vocês. E também se encontra em festa Maria Rafaela. A estes nossos aniversariantes e a tantos quantos hoje celebra o dom da vida, que todos sejam envolvidos com o manto da misericórdia. Com o manto de Nossa Senhora, Mãe da Misericórdia. Ave Maria, cheia de graça, o Senhor é convosco. Bendita sois vós entre as mulheres. Bendito é o fruto do vosso ventre, Jesus.
2: Santa Maria, Mãe de Deus, rogai por nós, pecadores, agora e na hora de nossa morte. Amém.
0: Também rezemos pelos aqueles que estão envolvidos conosco, pela oração. Os doentes, os que estão em casa, nos hospitais, os que pedem as nossas orações, rezando pelo Papa Leão, pelo nosso Bispo Dom José Luiz, por esta obra da misericórdia, o Padre Deus, esse Padre, e a fraternidade sacerdotal deste santuário, e a todos os sacerdotes, as vocações sacerdotais religiosas, e assim confiamos e entregamos, agradecidos. Ave Maria, cheia de graça, o Senhor é convosco. Bendita sois vós entre as mulheres. Bendito é o fruto do vosso ventre, Jesus.
1: Santa Maria, Mãe de Deus, rogai por nós, pecadores, agora e na hora de nossa morte. Amém.
0: Pelas famílias enlutadas que hoje choram, pelos falecimentos dos seus entes queridos e por tantos quantos já partiram do nosso convívio, dá-lhe, Senhor, descanso eterno. E brilhe para sempre a luz de Cristo. Ave Maria, cheia de graça, o Senhor é convosco. Bendita sois vós entre as mulheres. Bendito é o fruto do vosso ventre, Jesus.
1: Santa Maria, Mãe de Deus, rogai por nós, pecadores, agora e na hora de nossa morte.
0: Descanse eterno, dá-lhe, Senhor,
1: a luz perpétua e o resplendor.
0: Descanse em paz todos os fiéis defuntos. Amém.
1: Amém.
0: Também se encontra entre nós, Eloá Maria, que se encontra com 2 meses de vida, que aqui estão com seus pais. Venham cá, por favor, que hoje vamos fazer essa apresentação. E que assim esta querida criança, menina de Deus, continue crescendo em estatura, em graça e sabedoria dentro de Deus. Eloá é sua irmãzinha, é? É? Ó Deus vivo e verdadeiro, Deus Pai Todo-Poderoso, assim como o velho Simeão, ao receber o vosso Filho Jesus em seus braços, glorificou o teu santo e poderoso nome, porque ele acolheu o Salvador da humanidade. também queremos entregar esta criança, Eloá. Tu sabes que ela precisa de ti para continuar crescendo em estatura, em graça e sabedoria diante de Deus. Cuida desta criança. Dai paz e saúde também aos seus pais. Por Cristo nosso Senhor. Amém. Amém. Uma salva de palmas para Eloá. Abençoa, Senhor, as famílias. Amém. Abençoa. Toma, mamãe.
2: Abençoa, Senhor, as famílias.
0: Cuida. Que a criança é tua.
2: Abençoa, Senhor.
0: Foi? Ai, que legal. Abençoa.

0: Abençoa, Senhor, estas famílias, as nossas famílias, a sua família. Que Deus te abençoe, a tua casa, a tua família. Abençoa, Senhor,
1: a minha também.
0: A nossa proteção está no nome do Senhor,
2: que fez o céu e a terra.
0: O Senhor esteja convosco.
2: Ele está no meio de nós.
0: Pela intercessão de Santa Paulina, a primeira santa no Brasil, pela intercessão de Nossa Senhora, Mãe de Deus e Mãe Nossa, pela intercessão de São José, seu castíssimo esposo, e de nossos santos patronos, Santa Faustina, São Padre Pio, São João Paulo II, desça sobre vós, sobre vossa casa, sobre vossa família, sobre este santuário, a bênção de Deus, que é Pai, Filho e Espírito Santo.
2: Amém.
0: Que a alegria do Senhor seja a vossa força. Boa noite, um grande abraço e de paz, e que o Senhor vos acompanhe.
2: Graças a Deus.
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1: Seis horas. Na tradição da igreja, a hora da anunciação a Maria. Estamos juntos e queremos nos dirigir à mãe de Jesus, mãe de Deus e mãe da igreja. Ó Virgem Clementíssima, escutai nossas preces. Vinde nosso auxílio, colocai-nos sob a vossa proteção. Convido você que me escuta a rezar conosco a belíssima oração do Ângelus. Estamos reunidos e reunidas em nome do Pai, do Filho e do Espírito Santo.
2: Amém.
1: O anjo do Senhor anunciou a Maria.
2: E ela concebeu do Espírito Santo.
1: Ave Maria, cheia de graça, o Senhor é convosco. Bendita sois vós entre as mulheres. Bendito é o fruto do vosso ventre, Jesus.
2: Santa Maria, Mãe de Deus, rogai por nós, pecadores, agora e na hora de nossa morte. Amém.
1: Eis aqui a serva do Senhor.
2: Faça-se em mim segundo a vossa palavra.
1: Ave Maria, cheia de graça, o Senhor é convosco. Bendita sois vós entre as mulheres. Bendito é o fruto do vosso ventre, Jesus.
2: Santa Maria, Mãe de Deus, rogai por nós, pecadores, agora e na hora de nossa morte. Amém.
1: E o Verbo se fez carne
2: e habitou entre nós.
1: Ave Maria, cheia de graça, o Senhor é convosco. Bendita sois vós entre as mulheres, bendito é o fruto do vosso ventre, Jesus.
2: Santa Maria, Mãe de Deus, rogai por nós, pecadores, agora e na hora de nossa morte. Amém.
1: Glória ao Pai, ao Filho e ao Espírito Santo.
2: Como era no princípio, agora e sempre. Amém.
1: Oremos. Ó Deus, derramai a vossa graça em nossos corações, para que, conhecendo pela mensagem do anjo a encarnação do vosso Filho, cheguemos por sua paixão e cruz à glória da ressurreição. Por nosso Senhor Jesus Cristo vos pedimos, na unidade do Espírito Santo.
2: Amém.
1: Tenham todos e todas uma abençoada noite. Que o Senhor fecunde seus corações e ilumine seus caminhos. O Senhor vos abençoe e vos guarde. Em nome do Pai, do Filho e do Espírito Santo.
2: Amém.

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0: Louvado seja nosso Senhor Jesus Cristo.
1: Para sempre seja louvado.
2: Sempre seja louvado.
0: Boa noite, queridos irmãos. Boa noite, família Mariana. Nessa quinta-feira eucarística, estamos nós aqui para junto com você, aí na sua casa, no seu trabalho, no seu carro, onde você está neste momento sintonizado com a nossa rádio Agnus Dei, através da nossa live também no nosso Face. Queremos desejar a todos um terço abençoado pela intercessão da Virgem Maria. Todas as graças e bênçãos que necessitamos, que as nossas súplicas, os nossos pedidos sejam atendidos, porque bem sabemos que tudo que pedimos, a Virgem Mãe de Deus, ela leva ao seu filho, e o filho não rejeita nenhum pedido de sua mãe. Quando não é realizado, é porque o Senhor está nos dando o livramento, e muitas vezes não conseguimos entender. Então, que nós possamos hoje, nessa quinta-feira eucarística, dia 9 de julho, agradecer a Deus, agradecer pelo dom da vida, agradecer por todas as, tudo aquilo que Ele permitiu que fosse realizado em nossa vida, por todos os livramentos. Queremos também mandar um forte abraço para o nosso querido irmão Gil Somena, que neste momento com certeza está sintonizado conosco. A todos vocês que param e reservam esse tempo para louvar, bendizer e agradecer. E como sempre diz a nossa irmã Grazi lá no Cid Soares, é o momento em que estamos ofertando as rosas para formar um grande buquê para a Mãe de Deus e nossa mãe. Ela merece. Então, que tenhamos essa, nessa noite, tenhamos essa consciência de que estamos rezando não apenas repetindo palavras, mas estamos rezando na certeza de cada palavra que falamos, que meditamos, ela tem grande poder, porque são palavras bíblicas. A oração do terço, ela inicia no Santo Evangelho. Queremos dar início ao nosso terço também saudando aos nossos queridos irmãos do terço lá do São Cristóvão. E hoje temos conosco o seu Luiz e seu Elton. Boa noite, seu Luiz.
1: Boa noite a todos os ouvintes. Boa noite, Anabel, meu amigo Elton, nosso controlista, e a todos que nos ouvem. Vamos oferecer este terço hoje a todas as famílias, os movimentos dos anos terços, e principalmente a intenção de agradecimento a Deus por minha vida boa, maravilhosa que Ele nos dá com todos, e aquelas pessoas que estão sofrendo do terremoto, que ali é uma coisa dolorosa para aquele povo.
0: Isso.
1: Que Deus tenha piedade deles, só Ele quem foi para dar.
0: Seu Elton.
3: Boa noite, Anabel, boa noite os amigos que estão aqui, Luiz. Vamos rezar para, também eu vou repetir, rezar para os ter aquele pessoal lá que estão sofrendo com, não é, sofrimento muito grande, aquele pessoal, né? Famílias que se foram, o lar que se foram também, não tem mais. É triste, né? Que Deus abençoe aquela gente lá. E vamos rezar por nossas famílias e os homens do terço.
0: Pois é, hoje temos conosco o Eli Vasconcelos, o Matheus está dodói e o Eli, quem está conosco. Boa noite, Eli, prazer em tê-lo de volta ao nosso Momento Mariano.
4: Pois é, boa noite, Ana, boa noite a todos. Estamos juntos, né?
0: Juntos em oração. E sim, vamos intensificar sim nossas orações pelos nossos irmãos venezuelanos. Uma catástrofe que fica marcada dolorosamente nos nossos corações. Sabe, seu Luiz, seu Elton, Eli, por mais que a gente busque fazer a nossa parte, fazendo nossas doações, mas é uma dor que ninguém consegue tirar, né? Principalmente daqueles que ficaram e que viram os seus familiares, e muitos que nem conseguiram, né, sepultar, porque ficaram soterrados. Mas na infinita misericórdia do nosso bom Deus, Ele vai confortando esses corações e ensinando esse novo caminhar para essa gente. Vamos iniciar traçando sobre nós o sinal da nossa redenção. Pelo sinal da Santa Cruz, livrai-nos Deus, nosso Senhor, dos nossos inimigos. Em nome do Pai, do Filho, do Espírito Santo. Amém. Divino e amado Jesus, a vós oferecemos este texto que vamos rezar, contemplando os mistérios de vossa redenção. Pela intercessão de Maria, vossa Mãe Santíssima, a quem nos dirigimos, concedei-nos as virtudes para bem rezá-lo e a graça de ganharmos as indulgências desta santa e amável devoção. Pedimos, Senhor, que renove em nós a fé. Dai-nos, Jesus, uma porção redobrada da fé para que possamos, pela fé, nos mantermos firmes diante de todos os desafios, obstáculos, todas as situações. Te pedimos ainda uma esperança firme e uma caridade que arda nos nossos corações. Queremos apresentar, Senhor, nossas orações pelo nosso Papa Leão. Dá-lhe, Jesus, a saúde do corpo, da alma. Dá-lhe, Jesus, o Espírito Santo para que ele possa, conduzido pelo Espírito Santo, conduzir também o rebanho a ele confiado. Rezemos pelo nosso bispo Dom José Luiz, por todas as suas necessidades físicas e espirituais. Rezemos também, Senhor, pelo nosso clero na Diocese de Pesqueira. Todos os padres da nossa diocese, nós te pedimos, Jesus, abençoa, guarda, protege, conduz esses teus filhos tão amados. Que a Virgem Maria interceda por cada um desses filhos sacerdotes, para que ele, conduzido pelo Espírito Santo, possa com reta intenção também conduzir as suas paróquias. Te pedimos pelo nosso santuário, pelo Padre Adilson, por todos os seus projetos, sonhos que carrega em seu coração. Te pedimos pelo encontro que amanhã acontecerá, e já tantas pessoas lá no nosso santuário, o encontro da educação das regionais do Nordeste. Uma grande multidão amanhã no nosso santuário, de 800 pessoas para esse encontro. Abençoa, Jesus. Que a luz do Espírito Santo possa ser conduzido esse encontro, essa formação. Que eles possam também beber um pouco da fonte da misericórdia neste lugar, Jesus. Abençoa o Padre Adilson na sua caminhada rumo aos 50 anos de missão. Dá-lhe cada vez mais esse vigor, tão jovem, um sacerdote idoso de 77 anos, mas que carrega uma juventude no desejo de fazer sempre o novo, sempre o melhor pela humanidade. Abençoa o Padre Antônio Maciel, Padre Neves, Dom Eduardo. Te pedimos também, Senhor, pelas religiosas aqui da nossa cidade, do Brasil e do mundo. Te pedimos, Senhor, por todas as pessoas que se recomendaram às nossas orações. José Adriano, Márcia, Andréia, Sueli de Fátima, que está no processo de quimioterapia. Oração por Marcos, que Nossa Senhora do Livramento livre-o dos vícios da bebida. Oração por Márcio, do Sítio Pintado, e toda a sua família. Pela cura de Wilson Barbosa Diniz, que encontra-se na UTI. Orações por Maria Rafaela e família. Pela saúde de Maria José de Melo. Oração para Iume e Udi e todos da família Morim. Súplica a São Miguel Arcanjo pela peregrinação do santuário, dia 16 do 7. Orações por Everton, para a restauração de sua saúde, que encontra-se internado. Oração por Alessandra, que está à procura de emprego. Por Raimundo, João Miguel e Jéssica. Também oração, Senhor, por Juliette, que graças a Deus já teve seu bebê, que era uma gravidez de risco. E mãe e filha estão bem, graças a Deus. Obrigado, Senhor, pelos cuidados na vida de Juliette. E oração por todas que hoje conclui, cola um grau do curso de Direito na ESA. Que Deus conduza e dê reta intenção em tudo aquilo que vão fazer na sua profissão. Que você em casa também possa apresentar as suas intenções, na certeza que somos atendidos, que Maria acolhe as nossas preces. Queremos ainda te pedir por todos os nossos irmãos em tratamento de quimioterapia, radioterapia, hemodiálise. Dar em Jesus a confiança, a certeza de que esse tratamento lhe trará a saúde. Que não esmoreçam, que não percam a fé, que perseverem, confie no médico dos médicos. Queremos te pedir ainda, Senhor, pelos irmãos e irmãs que estão no processo de ansiedade, depressão, que eles possam mudar os seus pensamentos, ter a reta intenção, porque tem o poder de dizer: eu posso mudar essa história, eu posso combater este mal que quer me afundar, eu vou superar, eu vou curar-me, e é possível, você consegue a cura. Deus te dá esse poder. Por todas as nossas intenções, pelas intenções já apresentadas aqui pelos nossos irmãos homens do texto, vamos professar a nossa fé. Creio em Deus Pai Todo-Poderoso, Criador do céu e da terra, e em Jesus Cristo, seu único Filho, nosso Senhor, que foi concebido pelo poder do Espírito Santo, nasceu da Virgem Maria, padeceu sobre Pôncio Pilatos, foi crucificado, morto e sepultado, desceu à mansão dos mortos, ressuscitou ao terceiro dia, subiu aos céus, está sentado à direita de Deus Pai Todo-Poderoso, de onde há de vir a julgar os vivos e os mortos. Creio no Espírito Santo, na Santa Igreja Católica, na comunhão dos santos, na remissão dos pecados, na ressurreição da carne, na vida eterna. Amém. Pai nosso que estais nos céus, santificado seja o vosso nome. Venha a nós o vosso reino. Seja feita a vossa vontade, assim na terra como no céu.
2: O pão nosso de cada dia nos dai hoje. Perdoai as nossas ofensas, assim como nós perdoamos a quem nos tem ofendido. E não deixeis cair em tentação, mas livrai-nos do mal. Amém.
0: Louvemos a Maria, filha bem-amada do Pai Eterno, seu Luiz.
1: Ave Maria, cheia de graça, o Senhor é convosco. Bendita sois vós entre as mulheres, bendito é o fruto do vosso ventre, Jesus.
5: Santa Maria, Mãe de Deus, rogai por nós, pecadores, agora e na hora da nossa morte. Amém.
0: Louvemos a Maria, Mãe admirável de Deus Filho.
6: Ave Maria, cheia de graças, o Senhor é convosco. Bendita sois vós entre as mulheres. Bendito é o fruto do vosso ventre, Jesus.
0: Santa Maria, Mãe de Deus, rogai por nós, pecadores, agora e na hora de nossa morte. Louvemos a Maria, esposa fidelíssima do Espírito Santo. Ave Maria, cheia de graça, o Senhor é convosco. Bendita sois vós entre as mulheres. Bendito é o fruto do vosso ventre, Jesus.
7: Santa Maria, Mãe de Deus, rogai por nós, pecadores,
2: agora e na hora de nossa morte. Amém.
0: Glória ao Pai, ao Filho e ao Espírito Santo.
2: Como era no princípio, agora e sempre. Amém.
0: Ó meu Jesus, perdoai-nos, livrai-nos do fogo do inferno. Levai as almas todas para o céu. E socorrei principalmente as que mais precisarem da vossa misericórdia. Ó Deus, sede para nós força e proteção.
2: Jesus, Maria e José, nossa família, vossa é.
0: Maria, Mãe da Eucaristia,
2: passa na frente.
0: São Miguel Arcanjo,
2: protegei-nos e defendei-nos no combate.
0: Nossa Senhora do Livramento, rogai por nós.

0: Hoje, contemplando os mistérios luminosos, somos iluminados pela luz do Evangelho. Com essa mesma luz, queremos meditar esse mistério. O primeiro mistério, contemplamos o batismo de Jesus no Rio Jordão. Seu Luiz.
1: Pai nosso que estás no céu, santificado seja o vosso nome. Venha a nós o vosso reino, seja feita a vossa vontade, aqui na terra como no céu.
2: O pão nosso de cada dia nos dai hoje. Perdoai as nossas ofensas, assim como nós perdoamos a quem nos tem ofendido. E não nos deixeis cair em tentação, mas livrai-nos do mal. Amém.
1: Ave Maria, cheia de graça, o Senhor é convosco. Bendita sois vós entre as mulheres. Bendito é o fruto do vosso ventre, Jesus.
2: Santa Maria, Mãe de Deus, rogai por nós, pecadores, agora e na hora de nossa morte. Amém.
1: Ave Maria, cheia de graça, o Senhor é convosco. Bendita sois vós entre as mulheres. Bendito é o fruto do vosso ventre, Jesus.
2: Santa Maria, Mãe de Deus, rogai por nós, pecadores, agora e na hora de nossa morte. Amém.
1: Ave Maria, cheia de graça, o Senhor é convosco. Bendita sois vós entre as mulheres. Bendito é o fruto do vosso ventre, Jesus.
2: Santa Maria, Mãe de Deus, rogai por nós, pecadores, agora e na hora de nossa morte. Amém.
1: Ave Maria, cheia de graça, o Senhor é convosco. Bendita sois vós entre as mulheres. Bendito é o fruto do vosso ventre, Jesus.
2: Santa Maria, Mãe de Deus, rogai por nós, pecadores, agora e na hora de nossa morte. Amém.
1: Ave Maria, cheia de graça, o Senhor é convosco. Bendita sois vós entre as mulheres. Bendito é o fruto do vosso ventre, Jesus.
2: Santa Maria, Mãe de Deus, rogai por nós, pecadores, agora e na hora de nossa morte. Amém.
1: Ave Maria, cheia de graça, o Senhor é convosco. Bendita sois vós entre as mulheres. Bendito é o fruto do vosso ventre, Jesus.
2: Santa Maria, Mãe de Deus, rogai por nós, pecadores, agora e na hora de nossa morte. Amém.
1: Ave Maria, cheia de graça, o Senhor é convosco. Bendita sois vós entre as mulheres. Bendito é o fruto do vosso ventre, Jesus.
2: Santa Maria, Mãe de Deus, rogai por nós, pecadores, agora e na hora de nossa morte. Amém.
1: Ave Maria, cheia de graça, o Senhor é convosco. Bendita sois vós entre as mulheres. Bendito é o fruto do vosso ventre, Jesus.
2: Santa Maria, Mãe de Deus, rogai por nós, pecadores, agora e na hora de nossa morte. Amém.
1: Ave Maria, cheia de graça, o Senhor é convosco. Bendita sois vós entre as mulheres. Bendito é o fruto do vosso ventre, Jesus.
2: Santa Maria, Mãe de Deus, rogai por nós, pecadores, agora e na hora de nossa morte. Amém.
1: Ave Maria, cheia de graça, o Senhor é convosco. Bendita sois vós entre as mulheres. Bendito é o fruto do vosso ventre, Jesus.
2: Santa Maria, Mãe de Deus, rogai por nós, pecadores, agora e na hora de nossa morte. Amém. Glória ao Pai, ao Filho e ao Espírito Santo, como era no princípio, agora e sempre. Amém. Ó meu Jesus, perdoai-nos, livrai-nos do fogo do inferno. Levai as almas todas para o céu e socorrei principalmente as que mais precisarem da vossa misericórdia. Ó Deus, sede para nós força e proteção.
1: Jesus, Maria e José, nossa família, vossa é.
0: Maria, Mãe da Eucaristia,
3: passa na frente.
0: São Miguel, o Arcanjo,
3: protegei-nos e defendei-nos no combate.
0: Nossa Senhora, Rainha da Paz, rogai por nós.

0: Vamos contemplar o segundo mistério. No segundo mistério contemplamos a auto-revelação de Jesus nas bodas de Caná. Seu Elton.
1: Pai nosso que estás no céu, santificado seja vosso nome. Venha a nós o vosso reino, seja feito a vossa vontade, assim na terra como no céu.
0: O pão nosso de cada dia nos dai hoje. Perdoai as nossas ofensas, assim como nós perdoamos a quem nos tem ofendido. E não nos deixeis cair em tentação, mas livrai-nos do mal. Amém.
1: Ave Maria, cheia de graças, o Senhor é convosco. Bendita sois vós entre as mulheres. Bendito é o fruto do vosso ventre, Jesus.
2: Santa Maria, Mãe de Deus,
0: rogai por nós, pecadores, agora e na hora de nossa morte. Amém.
1: Ave Maria, cheia de graças, o Senhor é convosco. Bendita sois vós entre as mulheres. Bendito é o fruto do vosso ventre, Jesus.
0: Santa Maria, Mãe de Deus, rogai por nós, pecadores, agora e na hora de nossa morte. Amém.
1: Ave Maria, cheia de graças, o Senhor é convosco. Bendita sois vós entre as mulheres. E bendito é o fruto do vosso ventre, Jesus.
0: Santa Maria, Mãe de Deus, rogai por nós, pecadores, agora e na hora de nossa morte. Amém.
1: Ave Maria, cheia de graças, o Senhor é convosco. Bendita sois vós entre as mulheres. Bendito é o fruto do vosso ventre, Jesus.
0: Santa Maria, Mãe de Deus, rogai por nós, pecadores, agora e na hora de nossa morte. Amém.
1: Ave Maria, cheia de graças, o Senhor é convosco. Bendita sois vós entre as mulheres. Bendito é o fruto do vosso ventre, Jesus.
0: Santa Maria, Mãe de Deus, rogai por nós, pecadores, agora e na hora de nossa morte. Amém.
1: Ave Maria, cheia de graças, o Senhor é convosco. Bendita sois vós entre as mulheres. Bendito é o fruto do vosso ventre, Jesus.
0: Santa Maria, Mãe de Deus, rogai por nós, pecadores, agora e na hora de nossa morte. Amém.
1: Ave Maria, cheia de graças, o Senhor é convosco. Bendita sois vós entre as mulheres. Bendito é o fruto do vosso ventre, Jesus.
0: Santa Maria, Mãe de Deus, rogai por nós, pecadores, agora e na hora de nossa morte. Amém.
1: Ave Maria, cheia de graças, o Senhor é convosco. Bendita sois vós entre as mulheres. Bendito é o fruto do vosso ventre, Jesus.
0: Santa Maria, Mãe de Deus, rogai por nós, pecadores, agora e na hora de nossa morte. Amém.
1: Ave Maria, cheia de graças, o Senhor é convosco. Bendita sois vós entre as mulheres. Bendito é o fruto do vosso ventre, Jesus.
0: Santa Maria, Mãe de Deus, rogai por nós, pecadores, agora e na hora de nossa morte. Amém.
1: Ave Maria, cheia de graças, o Senhor é convosco. Bendita sois vós entre as mulheres. Bendito é o fruto do vosso ventre, Jesus.
0: Santa Maria, Mãe de Deus, rogai por nós, pecadores, agora e na hora de nossa morte. Amém.
1: Glória ao Pai, ao Filho e ao Espírito Santo.
0: Como era no princípio, agora e sempre. Amém.
1: Ó meu Jesus, perdoai-nos, livrai-nos do fogo do inferno. Levai as almas todas para o céu. E socorrei principalmente as que mais precisarem da vossa misericórdia.
0: Ó Deus, sede para nós força e proteção.
1: Jesus, Maria e José, nossa família vossa é.
0: Maria, Mãe da Eucaristia,
1: passa na frente.
0: São Miguel, Arcanjo,
1: protegei-nos e defendei-nos no combate.
0: Nossa Senhora de Guadalupe,
1: rogai por nós.

0: Queremos agradecer a todos os irmãos que já estão conosco através da nossa live, que são companhia nesse momento, que fazem parte da nossa grande família mariana. A Deja, ela diz boa noite, Deus abençoe todos nós com paz, saúde e sabedoria. Hoje só agradeço a Deus pelas graças. Que bom quando temos graças para dizer obrigado, Senhor. A Maria Cavalcante também conosco. Também, olá, boa noite. Eu sou César Sidney de Pesqueira. Ele sempre rezando com a família. Obrigada, César. Obrigada a toda a sua família. Um abraço fraterno. Seu Antônio Luiz Mero, lá no São Geraldo, guerreiro. Também a Maria Silva do São Cristóvão. Estamos rezando a novena de Nossa Senhora do Carmo. Parabéns. Que bom. O Josiel Siqueira também conosco. Boa noite, meu nome é Josiel, moro aqui na cidade da Pedra. Estou ouvindo um texto maravilhoso, que Deus abençoe a todos vocês. Amém, Josiel. Temos também a Helena do Barro Preto, lá em Buíque. Um abraço, Helena, a você e todos aí do Barro Preto. Temos ainda a Nalvinha Mendes conosco. E nosso abraço a Grazi, nosso abraço ao nosso irmão Gil Somena. Vamos contemplar o terceiro mistério. Antes mesmo de contemplarmos, nós queremos apresentar ao Senhor o nome daqueles irmãos e irmãs que fazem aniversário neste dia, que são cooperadores da nossa obra. Agradecer pela sua fidelidade, o seu sim, que Deus possa retribuir com muitas graças e bênçãos para você e toda a família. Parabenizamos Maria de Fátima Laguza Cavalcante, David Miguel Tavares Melo, Dorinei Alves Dória Oliveira, Lúcia de Fátima Lima Torres, Maria Rafaela Silva, Maria Rosilene da Silva, Newton Vieira de Melo. Aos aniversariantes, bênçãos e graças, que Nosso Senhor e a Virgem Maria possa cobri-los com o seu manto sagrado. Quarto, terceiro mistério, contemplamos o anúncio do reino de Deus. Pai nosso que estais nos céus, santificado seja o vosso nome. Venha a nós o vosso reino. Seja feita a vossa vontade, assim na terra como no céu.
1: O pão nosso de cada dia nos dai hoje. Perdoai as nossas ofensas, assim como nós perdoamos a quem nos tem ofendido. E não deixeis cair em tentação, mas livrai-nos do mal. Amém.
0: Ave Maria, cheia de graças, o Senhor é convosco. Bendita sois vós entre as mulheres. Bendito é o fruto do vosso ventre, Jesus.
1: Santa Maria, Mãe de Deus, rogai por nós, pecadores, agora e na hora de nossa morte. Amém.
0: Ave Maria, cheia de graças, o Senhor é convosco. Bendita sois vós entre as mulheres, e bendito é o fruto do vosso ventre, Jesus.
1: Santa Maria, Mãe de Deus, rogai por nós, pecadores, agora e na hora da nossa morte. Amém.
0: Ave Maria, cheia de graças, o Senhor é convosco. Bendita sois vós entre as mulheres, bendito é o fruto do vosso ventre, Jesus.
1: Santa Maria, Mãe de Deus, rogai por nós, pecadores, agora e na hora da nossa morte. Amém.
0: Ave Maria, cheia de graças, o Senhor é convosco. Bendita sois vós entre as mulheres. Bendito é o fruto do vosso ventre, Jesus.
1: Santa Maria, Mãe de Deus, rogai por nós, pecadores, agora e na hora da nossa morte. Amém.
0: Ave Maria, cheia de graças, o Senhor é convosco. Bendita sois vós entre as mulheres. Bendito é o fruto do vosso ventre, Jesus.
1: Santa Maria, Mãe de Deus, rogai por nós, pecadores, agora e na hora da nossa morte. Amém.
0: Ave Maria, cheia de graças, o Senhor é convosco. Bendita sois vós entre as mulheres. Bendito é o fruto do vosso ventre, Jesus.
1: Santa Maria, Mãe de Deus, rogai por nós, pecadores, agora e na hora da nossa morte. Amém.
0: Ave Maria, cheia de graças, o Senhor é convosco. Bendita sois vós entre as mulheres. Bendito é o fruto do vosso ventre, Jesus.
1: Santa Maria, Mãe de Deus, rogai por nós, pecadores, agora e na hora da nossa morte. Amém.
0: Ave Maria, cheia de graças, o Senhor é convosco. Bendita sois vós entre as mulheres. Bendito é o fruto do vosso ventre, Jesus.
1: Santa Maria, Mãe de Deus, rogai por nós, pecadores, agora e na hora da nossa morte. Amém.
0: Ave Maria, cheia de graças, o Senhor é convosco. Bendita sois vós entre as mulheres. Bendito é o fruto do vosso ventre, Jesus.
1: Santa Maria, Mãe de Deus, rogai por nós, pecadores, agora e na hora da nossa morte. Amém.
0: Ave Maria, cheia de graças, o Senhor é convosco. Bendita sois vós entre as mulheres. Bendito é o fruto do vosso ventre, Jesus.
1: Santa Maria, Mãe de Deus, rogai por nós, pecadores, agora e na hora da nossa morte. Amém.
0: Glória ao Pai, ao Filho e ao Espírito Santo, como era no princípio, agora e sempre. Amém. Ó meu Jesus, perdoai-nos, livrai-nos do fogo do inferno. Levai as almas todas para os céus e socorrei principalmente as que mais precisarem da vossa misericórdia. Ó Deus, sede para nós força e proteção.
1: Jesus, Maria e José, nossa família vossa é.
0: Maria, Mãe da Eucaristia,
1: passa na frente.
0: São Miguel, Arcanjo,
1: protegei-nos e defendei-nos no combate.
0: Nossa Senhora do Perpétuo Socorro,
1: rogai por nós.
0: E socorrei o povo da Venezuela e todos nós. Amém.

0: Queremos saudar a nossa querida irmã, a Graciete. Ela, Graciete Mandu, ela é do sítio Alto da Telha, lá em Iati. Um abraço, Graciete, sempre conosco nesse momento mariano. Pronto, Graciene Mandu, não é isso? Temos também a Roseli. Ela é do Residencial Maria de Fátima. Escuta a rádio, ela disse que escuta a rádio, olha só, gente, desde as 4 horas da manhã. Ela está sintonizada na nossa rádio. Parabéns, Roseli, Deus te abençoe, que essa rádio possa também transmitir para você paz, mensagem de amor, mensagem de reconciliação, de perdão, que te traga um alívio para a alma. Também a Marisa Araújo, boa noite, pede pela alma de Breno Eduardo e Geraldo Siqueira, que já fizeram a sua Páscoa. A todos vocês, Lucicleide Correia, a Hilda Lima, a todos que estão conosco, nosso irmão Daniel, que deseja, manda aqui os parabéns para a sobrinha Maria Vitória, que Nossa Senhora cubra com seu manto e lhe proteja sempre. Parabéns, Maria Vitória, de todos nós que fazemos a Rádio Agnus Dei. Maria Luísa também, desejando boa noite a todos da família Mariana. Orem por minha família e meus netos. Deus sabe todas as intenções, com certeza, Maria Luísa. A todos vocês, nosso muito obrigado por estarem sintonizados com a Rádio do Senhor Jesus, a Rádio Católica Agnus Dei. Vamos contemplar o quarto mistério. No quarto mistério, nós contemplamos a transfiguração de Jesus. Seu Luiz.
1: Pai nosso que estais no céu, santificado seja o vosso nome. Venha a nós o vosso reino, seja feita a vossa vontade, aqui na terra como no céu.
0: O pão nosso de cada dia nos dai hoje. Perdoai as nossas ofensas, assim como nós perdoamos a quem nos tem ofendido. E não nos deixeis cair em tentação, mas livrai-nos do mal. Amém.
1: Ave Maria, cheia de graça, o Senhor é convosco. Bendita sois vós entre as mulheres. Bendito é o fruto do vosso ventre, Jesus.
0: Santa Maria, Mãe de Deus, rogai por nós, pecadores, agora e na hora de nossa morte. Amém.
1: Ave Maria, cheia de graça, o Senhor é convosco. Bendita sois vós entre as mulheres. Bendito é o fruto do vosso ventre, Jesus.
0: Santa Maria, Mãe de Deus, rogai por nós, pecadores, agora e na hora de nossa morte. Amém.
1: Ave Maria, cheia de graça, o Senhor é convosco. Bendita sois vós entre as mulheres. Bendito é o fruto do vosso ventre, Jesus.
0: Santa Maria, Mãe de Deus, rogai por nós, pecadores, agora e na hora de nossa morte. Amém.
1: Ave Maria, cheia de graça, o Senhor é convosco. Bendita sois vós entre as mulheres. Bendito é o fruto do vosso ventre, Jesus.
0: Santa Maria, Mãe de Deus, rogai por nós, pecadores, agora e na hora de nossa morte. Amém.
1: Ave Maria, cheia de graça, o Senhor é convosco. Bendita sois vós entre as mulheres. Bendito é o fruto do vosso ventre, Jesus.
0: Santa Maria, Mãe de Deus, rogai por nós, pecadores, agora e na hora de nossa morte. Amém.
1: Ave Maria, cheia de graça, o Senhor é convosco. Bendita sois vós entre as mulheres. Bendito é o fruto do vosso ventre, Jesus.
0: Santa Maria, Mãe de Deus, rogai por nós, pecadores, agora e na hora de nossa morte. Amém.
1: Ave Maria, cheia de graça, o Senhor é convosco. Bendita sois vós entre as mulheres. Bendito é o fruto do vosso ventre, Jesus.
0: Santa Maria, Mãe de Deus, rogai por nós, pecadores, agora e na hora de nossa morte. Amém.
1: Ave Maria, cheia de graça, o Senhor é convosco. Bendita sois vós entre as mulheres. Bendito é o fruto do vosso ventre, Jesus.
0: Santa Maria, Mãe de Deus, rogai por nós, pecadores, agora e na hora de nossa morte. Amém.
1: Ave Maria, cheia de graça, o Senhor é convosco. Bendita sois vós entre as mulheres. Bendito é o fruto do vosso ventre, Jesus.
0: Santa Maria, Mãe de Deus, rogai por nós, pecadores, agora e na hora da nossa morte. Amém.
1: Ave Maria, cheia de graça, Senhor é convosco. Bendita sois vós entre as mulheres. Bendito é o fruto do vosso ventre, Jesus.
0: Santa Maria, Mãe de Deus, rogai por nós, pecadores, agora e na hora de nossa morte. Amém.
1: Ave Maria, cheia de graça, Senhor é convosco. Bendita sois vós entre as mulheres. Bendito é o fruto do vosso ventre, Jesus.
0: Santa Maria, Mãe de Deus, rogai por nós, pecadores, agora e na hora de nossa morte. Amém.
1: Glória ao Pai, ao Filho e ao Espírito Santo.
0: Como era no princípio, agora e sempre. Amém.
1: Ó meu Jesus,
0: perdoai-nos, livrai-nos do fogo do inferno. Levai as almas todas para o céu. E socorrei principalmente as que mais precisarem da vossa misericórdia. Ó Deus, sede para nós força e proteção.
2: Jesus, Maria e José, nossa família vossa é.
0: Maria, Mãe da Eucaristia,
2: passa na frente.
0: São Miguel Arcanjo,
2: protegei-nos e defendei-nos no combate.
0: Nossa Senhora do Carmo,
2: rogai por nós.
0: Queremos agradecer também a participação da Melícia Santana rezando conosco. O nosso querido irmão Francisco Maciel, homem do texto lá da Boa Esperança. Obrigado por sua participação, sempre presente. Também temos a participação da Nalvinha Mendes, da Danile Silva. Ela deseja boa noite a todos os presentes, rezando por sua família, pelos irmãos venezuelanos e pelo amigo Maciel. Também Maria de Fátima Corte Real, rezando por todos nós aqui da rádio e por todas as pessoas. E o nosso querido irmão Abdias Macedo, ele diz boa noite para todo o povo de Deus. Peço orações por mim, por todos os meus familiares, meus amigos, e peço oração por todos os homens do texto, paz e bem. Sim, rezar por todos, né? Para uma chama ardente no coração desses homens, né? Abdias. Também a Severina Araújo rezando conosco, Sérgio Carlos, ele diz, boa noite Anabel, sou cooperador desta rádio, rezamos a Yane e Paulo Sérgio, dona Didi, aqui do sítio Climério, família reunida, um abraço aí Paulo Sérgio, a Yane e dona Didi. Temos também o nosso irmão Gil Someno mandando aqui a sua mensagem, boa noite vovó Mabel, aos irmãos homens do terço do São Cristóvão e a todos que rezam conosco neste momento mariano. Unidade na oração, nos propósitos da evangelização. Paz e bem. Vamos contemplar o quinto mistério. No quinto mistério, contemplamos a instituição da Eucaristia. Nesse mistério, nós queremos rezar juntos, unir nossas orações por todas as pessoas que necessitam nesse momento de nossas orações. Juntos rezemos.
2: Pai nosso que estás nos céus, santificado seja vosso nome. Venha a nós o vosso reino.
0: Seja feita a vossa vontade, assim na terra como no céu. O pão nosso de cada dia nos dai hoje. Perdoai as nossas ofensas, assim como nós perdoamos a quem nos tem ofendido. E não nos deixeis cair em tentação, mas livrai-nos do mal. Amém. Ave Maria, cheia de graça, o Senhor é convosco. Bendita sois vós entre as mulheres. Bendito é o fruto do vosso ventre, Jesus. Santa Maria, Mãe de Deus, rogai por nós, pecadores, agora e na hora de nossa morte. Amém. Ave Maria, cheia de graça, o Senhor é convosco. Bendita sois vós entre as mulheres. Bendito é o fruto do vosso ventre, Jesus. Santa Maria, Mãe de Deus, rogai por nós, pecadores,
3: agora e na hora da nossa morte. Amém. Ave Maria, cheia de graça, o Senhor é convosco. Bendita sois vós entre as mulheres. Bendito é o fruto do vosso ventre, Jesus. Santa Maria, Mãe de Deus, rogai por nós, pecadores, agora e na hora de nossa morte. Amém. Ave Maria, cheia de graça, o Senhor é convosco. Bendita sois vós entre as mulheres. Bendito é o fruto do vosso ventre, Jesus. Santa Maria, Mãe de Deus, rogai por nós, pecadores, agora e na hora de nossa morte. Amém. Ave Maria, cheia de graça, o Senhor é convosco. Bendita sois vós entre as mulheres. Bendito é o fruto do vosso ventre, Jesus. Santa Maria, Mãe de Deus, rogai por nós, pecadores, agora e na hora de nossa morte. Amém. Ave Maria, cheia de graça, o Senhor é convosco. Bendita sois vós entre as mulheres. Bendito é o fruto do vosso ventre, Jesus. Santa Maria, Mãe de Deus, rogai por nós, pecadores, agora e na hora de nossa morte. Amém. Ave Maria, cheia de graça, o Senhor é convosco. Bendita sois vós entre as mulheres. Bendito é o fruto do vosso ventre, Jesus. Santa Maria, Mãe de Deus, rogai por nós, pecadores, agora e na hora de nossa morte. Amém. Ave Maria, cheia de graça, o Senhor é convosco. Bendita sois vós entre as mulheres. Bendito é o fruto do vosso ventre, Jesus. Santa Maria, Mãe de Deus, rogai por nós, pecadores, agora e na hora da nossa morte. Amém. Ave Maria, cheia de graça, o Senhor é convosco. Bendita sois vós entre as mulheres. Bendito é o fruto do vosso ventre, Jesus. Santa Maria, Mãe de Deus, rogai por nós, pecadores, agora e na hora da nossa morte. Amém. Ave Maria, cheia de graça, o Senhor é convosco. Bendita sois vós entre as mulheres. Bendito é o fruto do vosso ventre, Jesus. Santa Maria, Mãe de Deus, rogai por nós, pecadores, agora e na hora da nossa morte. Amém. Glória ao Pai, ao Filho e ao Espírito Santo, como era no princípio, agora e sempre. Amém. Ó meu Jesus, perdoai-nos, livrai-nos do fogo do inferno, levai as almas todas para o céu e socorrei principalmente as que mais precisarem da vossa misericórdia. Ó Deus, sede para nós força e proteção.
4: Jesus, Maria e José, nossa família vossa é.
0: Maria, Mãe da Eucaristia,
4: passa na frente.
0: São Miguel Arcanjo,
4: protegei-nos e defendei-nos no combate.
0: Nossa Senhora Aparecida, padroeira do Brasil,
4: rogai por nós.
0: Nesse texto, nesse quinto mistério, nós rezamos também pelo descanso da alma de Manuel Expedito Calado, Maria da Glória, Maria do Socorro de Freitas, Luiz Carlos de Lima, Lúcia Rocha, Alisson Gabriel, João Alexandre de Mendonça. Por esses irmãos e irmãs, descanso eterno dá-lhes, Senhor.
5: A luz perpétua
0: e o esplendor. Que os nossos irmãos descansem em paz. Amém. Nós queremos agradecer a você que participou conosco, fazer o nosso agradecimento a todos que através da live, através da nossa rádio, rezaram e intensificaram suas orações. E vamos juntos agora fazer o nosso agradecimento. Infinitas graças vos damos, soberana rainha, pelos benefícios que todos os dias recebemos de vossas mãos maternais. Dignai-vos agora e para sempre tomarmos debaixo do vosso poderoso amparo, e para mais vos agradecer, vos saudamos com a salve rainha. Salve rainha, mãe de misericórdia, vida, doçura e esperança nossa, salve. A vós bradamos os degredados filhos de Eva, a vós suspiramos, gemendo e chorando neste vale de lágrimas. E a vós, advogada nossa, estes vossos olhos misericordiosos a nós volvei. E depois desse desterro, mostrai-nos Jesus, bendito fruto do vosso ventre. Ó clemente, ó piedosa, ó doce sempre Virgem Maria,
6: rogai por nós, Santa Mãe de Deus, para que sejamos dignos das promessas de Cristo. Amém. Agradecer a Maria Silva do São Cristóvão, rezando conosco, também a nossa irmã Júlia Santos. E assim, encerrando mais um dia na presença da Virgem Maria, ofertando para ela essas rosas do nosso terço. Vamos concluir esse momento rezando. Não há poder maior do que o poder da Santíssima Trindade. E é com este poder que nós nos revestimos. Em nome do Pai, do Filho e do Espírito Santo. Amém. Louvado seja nosso Senhor Jesus Cristo.
4: Para sempre seja louvado.
6: Boa noite.
4: Boa noite. Boa noite.
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2: Os minutos que vêm depois da comunhão, dizia a santa, são os mais preciosos que temos em nossa vida, os mais apropriados de nossa parte para entendermos com Deus e da parte de Deus para comunicarmos o seu amor. São Gregório de Nissa.
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0: ti.
1: Louvado seja nosso Senhor Jesus Cristo.
2: Para sempre seja louvado.
1: Boa noite, amado povo de Deus. Boa noite a nossos ouvintes. Esta noite especial, não é? Hoje, o oitavo dia da novena de São Bento. No final do programa, nós vamos fazer essas orações. Quero dizer ao povo de Deus que hoje nós temos uma novidade maravilhosa. E já me deixou muito feliz, não é? Um dos ouvintes, um grande amigo, ele fez a doação das medalhas. Olha só que bênção, e as medalhas já estão comigo. Amém. Então, o povo de Deus, todo mundo que chegar aqui na outra semana, disse, Clemance, eu fiz a novena de São Bento, vai receber sua medalhinha, né? Quem acertou as enquetes vai receber 3 medalhinhas, como eu falei, né? As 2 pessoas que acertaram a enquete. E, de um modo especial, hoje eu tinha pensado assim, eu vou dar 3 medalhinhas para a primeira pessoa que deu boa noite. Eu fui ver aqui, a primeira pessoa que deu boa noite foi a Alessandra. Palma para a Alessandra aí, João. Então, a Alessandra deu boa noite 7 horas e 5 minutos. A segunda pessoa que

0: deu boa noite foi Dona Eunice. Ela deu boa noite 7 horas e 6 minutos, um minutinho a mais do que a Alessandra. Então, deu empate. As duas vão receber 3 medalhinhas, tá bom? Porque foi a diferença de um minutinho só. Como todas as duas são assíduas, todos os dias estão conosco, não tem como não dar a Dona Eunice também. Então, a Dona Eunice recebeu também as 3 medalhinhas e a Alessandra também. Fico muito feliz. Bom, gente, por que eu só posso dar a medalhinha na próxima semana? Porque eu vou levar para o Mosteiro de São Bento, para a missa lá em Olinda, e lá tem a bênção das medalhas de São Bento, que é um sacramental poderosíssimo, né? Ela tem uma oração exorcística. Naquela oração da medalha, a medalha contém uma oração de exorcismo. E é bom a gente saber disso, porque a graça ela é concedida pela nossa fé. A gente precisa saber o que contém para a gente ter fé, entendeu? E assim pedir a Deus, é pela nossa intenção que a gente recebe. Então, estou muito feliz porque já recebi as medalhas de vocês. E também estou muito feliz porque o povo de Deus está aí fazendo a novena de São Bento, pedindo ajuda a esse santo maravilhoso, grande sinal de nosso Senhor Jesus Cristo na Terra, né? Um ano no século XIV, São Bento, né? Para você ter uma ideia, São Bento, ele, o tanto de mosteiros que São Bento levantou, né, para divulgar a fé, as graças que esse santo espalhou, a fé que ele tinha, né, quando aquele testemunho, quando ele foi tentaram envenenar ele, né, e ele faz o sinal da cruz e a taça explode, né, estoura na mão dele com o veneno que estava no vinho, e outros mais que a gente falou aqui durante a semana. Então, hoje vai ter sim mais uma enquete, viu? E quem participou ontem, aí eu não sei como é que vai ser. Só quem participou ontem eu acho que vai acertar o nome do padre que tentou envenenar São Bento e depois morreu quando a sacada caiu. Qual foi o nome do padre? Quem foi mesmo que acertou quando a sacada caiu, João? Foi a Alessandra?
1: Foi a Alessandra, se não me engano.
0: Então
1: a
0: Alessandra já está com 6 medalhas somadas. Olha aí, Alessandra, você queria 8, já chegou em 6, tá vendo? Então, a Alessandra acertou quando eu perguntei ontem como foi que o padre que tentou envenenar São Bento morreu. E a Alessandra acertou. E hoje a Alessandra foi a primeira da boa noite, ganhou mais 3 medalhinhas. Agora a pergunta de hoje é: qual o nome do padre que tentou envenenar São Bento? Então, quem souber, já estou lançando aí a enquete de hoje, você vai responder. Quem responder primeiro recebe 3 medalhinhas. Eu acho que eu vou ter que comprar mais medalhinhas, João, porque nessa história...
1: Tem que comprar, viu? Pode comprar o estoque todinho da loja que tiver lá.
0: Graças a Deus que o nosso amigo, ouvinte, ele fez uma doação de um pacote de medalhinhas. Já está garantida de todo mundo que acertou aqui nas enquetes. Então... seu Ailton, que ficou triste porque ontem não participou do programa, mas a sua medalhinha está garantida, viu? As do senhor eu vou deixar guardada. Todos os ouvintes que fez a novena, que está fazendo a novena, vai receber sim sua medalhinha, tá certo? E a gente nessa noite só tem a agradecer a Deus, né? Agradecer por cada pessoa que está nos ouvindo agora. A Grazi do sítio Soares, é, João, o nome do sítio de Grazi?
1: Isso, Sítio Soares.
0: Grazi do Sítio Soares, Deus te abençoe. Muito bom ter sua audiência. Também Márcio do Sítio Pintada, Deus te abençoe, muito bom. Seu Ailton, que já está aqui conosco, correndo para não perder o programa. Deus abençoe o senhor. Também quero mandar um abraço para minha amiga Gabriela, lá em Rio Pesqueira, que também já está conosco. Que Deus te abençoe, sua medalhinha também está guardada. Já vou... Está guardada todas, né, gente? No pacotinho, porque ainda vai ser abençoada, né? Só pode usar a medalhinha depois de ser abençoada. Lembrando que medalha não é amuleto, viu, gente? Não é amuleto. Não é só usar a medalha que você já tem proteção, não. Você precisa ter fé, você precisa... estar na presença de Deus e precisa, se você está com aquela medalha, conhecer um pouquinho do santo, saber sobre a vida dele, para que você entenda, né, por que caminhos ele caminhou. Os santos, eles são luzes para a gente, para nos levar a Jesus Cristo, né? São estradas, são caminhos, mas Jesus é o caminho que leva a Deus, e os santos vão até Jesus como Nossa Senhora, que é a porta do céu, é o caminho, ela leva até Jesus. Por isso que tem pessoas que não entendem. Jesus é o caminho que leva a Deus, o único. Mas nós temos os santos que testemunharam Jesus, e eles nos levam a Jesus, porque são testemunhas vivas que deram suas vidas por Jesus Cristo. E Nossa Senhora é a mãe. É a mãe do verdadeiro amor. É a mãe de Nosso Senhor Jesus Cristo. Então, já quero agradecer também a pessoas que estão entrando pela primeira vez. Deus te abençoe, Dona Eunice Maria. Ela está falando aqui conosco. Deus abençoe a senhora, seja bem-vinda. E quem mais está conosco aí, João?
1: Está conosco por aqui Dona Clemância, Eunice Félix, Isabelê na Paraíba, Eliane Oliveira no sítio Olhos d'Água, também Gelvânia Lima em Pesqueira, Rosa e Gonzaga em Serra das Varas, Helena no Barro Preto, Daniel Rodrigues em Camaçari, na Bahia, também Dona Graciene Madu lá no sítio Aldo da Telha, município de Haiti, Pernambuco. Essa é de longe, viu, Dona Clemância?
0: Como é o nome do lugar?
1: Ela mora no sítio Alto da Telha, município de Haiti, Pernambuco.
0: Alguém aqui escreveu Padre Florencio. Padre Florencio está conosco, é isso? Só para eu entender. Bom, essa outra pessoa aí que João falou, vou querer que João repita de novo, que eu estava lendo aqui a mensagem, por favor, João.
1: Graciene Madu, do sítio Alto da Telha, município de Haiti, Pernambuco.
0: Nossa, que bom que a rádio chega longe, né? Quer dizer, eu acho que esse pessoal tá no aplicativo, né? No aplicativo, até na Rússia, a gente já foi ouvido, graças a Deus, em Moscou, gente, olha só. Até em Moscou a gente chegou a ser ouvido pelo aplicativo, né? Pode nos conectar em todo lugar. Inclusive, Prego, o Filho da Misericórdia, ele disse que nos ouviu do Japão. Olha aí. Não, da China. Da China. Tá vendo? Então, graças a Deus, né? Quero agradecer de coração e dizer que você é muito bem-vindo, que Nossa Senhora te abençoe, né? Ela que é a mãe do puro amor, que é Jesus Cristo. Padre Florencio, seja bem-vindo, que Deus abençoe. Olha, Deus é generoso demais, gente. Nós temos um padre aqui conosco, isso é muito bom. E eu quero muito que o Senhor dê a bênção hoje pra gente. Manda aí um áudio da bênção e eu boto aqui ao vivo pra todo mundo no final.
1: O pessoal tá chutando aqui, viu, Dona Clemência?
0: Já, o nome do santo.
1: Acho que o pessoal tá falando aqui, ó. Padre Florencio. Foi quem.
0: Ah, tá. Desculpa aí. Eu pensando que era um padre com a gente. Perdão, esqueci da enquete. Meu Deus do céu, quinta-feira, né, João? A gente fica tudo. O pavio da gente se apaga, né?
1: Tá só.
0: Tem que vir puxar o pavio, minha filha, porque já tá se acabando, né, João?
1: Tá se acabando, mas.
0: João chegou se arrastando, minha gente. E eu já tava esperando aqui, quase cochilando. No final na quinta-feira a gente fica assim, o pavio já. Ah, a pessoa dizendo aqui, Padre Florencio, Padre Florencio. Eu pensando que era Padre Florencio que tava com a gente, olha só. Isso aí ninguém sabe nem se foi pro céu, né, né, João?
1: Realmente.
0: Então, será que é Padre Florencio? Vamos deixar um pouquinho aí. A primeira pessoa que falou foi Eunice Maria. Se foi realmente. Tem mais alguém aí fora Eunice Maria?
1: Tem sim. Dona Graciene, lá do sítio Alto da Telha, ela falou Padre Florencio também.
0: Então me diz aí a hora que ela falou.
1: Ela falou aqui às 19h13.
0: Então a primeira é essa daí, viu? Como é o nome dela?
1: É Dona Graciene.
0: Graciene, se for ela, aliás, se for o Padre Florencio, que eu vou ainda ver direitinho, é Dona Graciene, ela tá à frente, viu? Porque Dona Eunice Maria, ela falou, a primeira vez ela falou 19h15. Então é isso, gente. Deus é bom demais, né? Deus é maravilhoso. E a gente, para iniciar esse programa, hoje nós temos algo a mais. Hoje vamos falar um pouquinho sobre os anjos. Você vai aprender um pouco sobre os anjos. O povo de Deus gosta muito desse assunto. E eu, particularmente, é um dos meus preferidos. Quanto mais eu estudo sobre os anjos, mais eu fico impressionada com a misericórdia de Deus na presença dos nossos anjos da guarda. Então, para a gente iniciar bem esse programa, vamos fazer o sinal da Santa Cruz. Pelo sinal da Santa Cruz, livrai-me Deus nosso Senhor dos nossos inimigos. Em nome do Pai, do Filho e do Espírito Santo. Amém. Amém. Reze comigo, Santo Anjo do Senhor, meu zeloso guardador, se a ti me confiou a piedade divina, sempre me rege, me guarda, me governa, me ilumina. Amém.

0: Amém. Manda, Senhor, teus anjos para nos ajudar a te louvar, a te glorificar. Sejam bem-vindos, anjos da guarda. Que o meu anjo da guarda saúde o anjo de cada um que está nos ouvindo agora. E que unidos eles louvem a Deus. Então, deixa eu dar logo a resposta para o pessoal se animar, né? É, a irmã que falou aí, João, tu anota o nome dela para mim, por favor.
1: Sim, sim.
0: Ela é de onde, João?
1: Dona Clemência, ela é do sítio Alto da Telha, município de Haiti, Pernambuco.
0: Nossa, só não sei como é que ela vai vir aqui buscar a medalhinha. Mas a senhora acertou, viu? Que Deus abençoe. Sim, é o Padre Florêncio. Então, como é que a gente sabe disso, né? Qual foi a fonte? É, o Padre Florêncio, ele não era um monge, gente. Ele era um padre vizinho, né? Conta aqui a história, né? Os artigos que tem essa revelação. E ele era vizinho lá de Subíaco, né? Foi enviado, ele mandou um pão, não é o vinho, viu? Foi o pão envenenado. Ele mandou um pão envenenado para São Bento, mas São Bento percebeu o veneno, né? São Bento era um homem muito santo. Ao pegar o pão, ele percebeu que estava envenenado e ele chamou o corvo. E o corvo veio, pegou o pão e ele disse: leve esse pão para um local onde ninguém possa encontrar. Então, o corvo assim fez. Por isso que a imagem de São Bento tem o corvo aos seus pés, né? Era um animal que muito dócil e que sempre estava por perto de São Bento. Então é isso. Vamos falar agora um pouquinho sobre os anjos, tá certo? Primeiro, hoje eu queria falar para vocês, com base no livro Anjos, do Monsenhor Jonas Habib, eu quero trazer para vocês. Eu separei aqui sete passos para que você possa classificar as funções do Senhor da Guarda junto de você. Quais são as funções de um anjo da guarda, né? Se alguém já pensou. Primeiro, antes de começar, o anjo, ele é como um operário do céu, inteligente. Ele é obedientíssimo a Deus, né? Claro. Então, o anjo se ofende quando a gente é desobediente a Deus. Ele executa fielmente os desígnios da divina providência. Mas a gente esquece de conversar com o nosso anjo. A gente deixa o anjo sempre à parte, né? Isso é uma falta da gente. A falta de fé faz com que a gente não tenha intimidade com o nosso anjo. Então, se eu fosse assim, se for para nomear, quais seriam as funções? Eu peguei como modelo aqui o livro do Monsenhor Jonas Habib. Ele dá como primeiro ele coloca: o anjo da guarda nos liberta dos perigos. Os perigos que ameaçam o nosso corpo e a nossa alma. Ele nos liberta e ele afasta de nós as causas exteriores ou as inspirações erradas no nosso pensamento. O anjo vem, ele vem em nosso auxílio. É mesmo quando nós não respeitamos os riscos que se representam, o anjo está ali. Ele fica naquele sentido: não vá por ali não, entendeu? E você vai sentindo: acho que eu não vou não. Esse sentido de proteção é o anjo que traz ao nosso coração. Então, ele nos liberta dos perigos que nos ameaçam. Vem em nosso socorro. Seria o primeiro ponto da função do anjo, nos proteger. Nos proteger. Segundo passo, o ponto, aliás, né? O anjo da guarda, ele nos estimula a fazer o bem e a evitar o mal. Você quer fazer uma coisa que você acha que não está certa? Você fica com a consciência pesada. Você faz, mas se sente mal. É porque você desagradou seu anjo. E antes de fazer, você fica pensando mil vezes. É o anjo da guarda dizendo: não é por aí não. Espera mais um pouquinho, não é desse jeito. Então, essa intuição que o anjo passa para a gente é para que ele está nos dirigindo. Por isso que a gente reza sempre: me rege. Reger é dirigir, né? Me guarda, me governa, me ilumina. Todas essas qualidades que a gente coloca na oração está aqui. Terceiro ponto que o anjo da guarda, de função do anjo da guarda em nossa vida: ele detém os demônios. Ele diminui a gravidade das tentações para que a gente não caia. Ele nos fortalece para que a gente não caia na tentação. E aí, ele também, por conta disso, ele vem e intervém no nosso pensamento mal, para que a gente tire aquele pensamento da cabeça. Às vezes a pessoa ficou muito magoada com alguém, quer dar na mesma moeda, dá o troco, e o anjo vai e diz, não, vai dando uma ternura no seu coração, vai lhe desarmando. É o anjo da guarda, intercedendo ali diante de Deus para que você vença aquele sentimento ruim. Então ele vai inspirando coisas boas no seu coração para lhe livrar daquele pecado. Quarto ponto, né, da função do anjo da guarda: ele é o nosso grande intercessor. O anjo da guarda, ele reza por a gente 24 horas por dia diante de Deus. Por isso que na palavra de Deus, Jesus diz assim: os seus anjos contemplam constantemente a face de Deus. Então, nosso anjo da guarda, ele sempre contempla a face de Deus. Ele está em Deus como um dia nós estaremos. Então, essa é uma das maiores funções do anjo: interceder o tempo todo pelo seu protegido. Se ele intercede, então ele ora por a gente, né? O tempo inteiro. Vou dizer que é as quinta, né? A quinta. Algumas vezes, uma coisa nos aflige, que você aflige-nos apenas para castigar, né? O anjo deixa que aconteça. Tipo, um pequeno castigo que acontece com a gente. Ele permite. Ele permite para corrigir nossos pecados. Aí você diz, meu anjo, mas por que você permitiu que isso acontecesse? Porque você precisava. Às vezes tem um pecado ali que o anjo está corrigindo, quando ele permite que você passe por aquele infortúnio, né? Ele faz com que a gente sinta a consequência para poder a gente se emendar, né? Para dar ocasião de exercer a virtude da paciência. A gente precisa exercer a paciência. E só pode exercer a paciência se você suportar, né, aquela dificuldade que você está passando. Sexto ponto: no momento da nossa morte, nosso anjo da guarda nos conduzirá nossa alma para o céu. E se ela não tiver nenhuma mancha, ou ao purgatório, se precisar purificar alguma mancha, né? Se tiver alguma mancha de pecado, ele nos leva direto para o céu. Mas se tiver, não tiver nenhuma mancha, né? Isso é quase impossível. Aliás, se tiver alguma mancha, ele vai nos levar ao purgatório e vai nos consolar lá. Ele nos visitará sempre e nos consolará sempre lá. E rezará por nós também. Então, nosso anjo da guarda, ele é um instrumento da graça de Deus, da misericórdia de Deus. Você precisa cada vez mais se aproximar dele, porque ele vai estar ali com você todo tempo, em todo momento. Ele vai te dirigir, te guardar e te iluminar. Essa seria... eu pulei aqui, o sétimo é que ele te acompanha na morte. O quinto eu pulei, né? O quinto é o anjo da guarda, ele te ilumina. De repente você tem aquela ideia maravilhosa. Nossa, por que eu não pensei nisso antes? Porque você não estava em oração. Para você escutar o anjo, você precisa ter um momento de recolhimento. Então você contemplar, né, o céu. Se você está contemplando e você dirige um louvor a Deus, seu anjo vai estar ali naquele momento. Se você, quando está adorando Jesus no Santíssimo Sacramento, o anjo está do seu lado. O seu anjo está. Quando você vai à missa, o anjo vai também. Tanto que Santo Agostinho diz que o nosso anjo da guarda conta até os passos que a gente dá quando a gente sai de casa para a missa. Ele conta quantos passos a gente dá até a Santa Missa, porque quando a gente for no dia do nosso julgamento, até os nossos passos serão colocados pelo nosso anjo ao nosso favor. Já pensou como o anjo é atencioso? Ah, mas só que ela deu tanto espaço para mim. Se ela fez tudo errado, né? Mas Quando era pra ir pra missa, ela ia com todo amor. Agora já pensou você ir pra missa de qualquer jeito? Porque tem que lembrar que lá é um encontro. É um encontro com um Deus que te ama e que é vivo. Então, pra gente encerrar esse momento e já fazer nossa novena, eu queria trazer com você uma conversa. Como você pode conversar com seu anjo? Tem uma amiga que eu acho que está me ouvindo agora, que ela diz assim: ah, quando eu chego perto de Jesus, eu converso com meu anjo de um jeito que até eu penso que ele fica rindo. Aí ela me diz o jeito da conversa dela, e olha que a conversa dela é muito boa, viu? E veja só, tem mais uma amiga aqui conversando comigo. E aí ela diz assim: foi muito especial o meu momento no santuário. Essa amiga veio hoje aqui adorar Jesus diretamente aqui. Então, deixa eu dizer mais ou menos uma conversa que você pode ter com seu anjo. Vou fazer um modelinho aqui, né? Tem gente que diz: mas como? Como falar com o anjo? Eu não tô vendo. Pois é, mas às vezes o anjo deixa a gente perceber a presença dele, gente. É que tem coisas que a gente não pode contar no rádio, né? Só pessoalmente. Pessoalmente eu tenho contado alguns fatos aos amigos. Porque o anjo, ele nos deixa perceber a presença dele. Ele quer que a gente sinta, mas eu preciso acreditar e saber que aquilo, quando acontece, essa experiência é um sinal da presença de Deus, porque o nosso anjo é assim. Então, como seria essa conversa? Antes de mais nada, você pode dizer assim: querido anjo, quero pedir desculpas por ter demonstrado tão pouco interesse por você. Comece se desculpando, porque eu tenho certeza que todos nós não prestamos muita atenção ao nosso anjo. Então, você diz assim: embora vez ou outra eu lhe dedico alguma oração, quase por tradição ou por hábito, mas hoje eu quero fazer-lhe algumas perguntas para pôr fim a tantas dúvidas que me atormentam e esclarecer, para que você esclareça para mim algumas curiosidades também. Então aí você já começa a perguntar ao anjo. Se ele quiser lhe responder, você vai ter algumas iluminações, ou em sonho, ou alguém vai chegar para te dizer, entendeu? Mas aí você pode conversar com ele. Então, eu tô lendo aqui com base no livro do Monsenhor Jonas, viu? E são dicas dele. Você diz assim: mas hoje, meu anjo, quero fazer-lhe algumas perguntas para pôr fim a tantas dúvidas que me atormentam e esclarecer para mim e para os meus amigos o papel que você foi chamado a desempenhar no mundo em relação e a relação que tem conosco. E aí você faz um pouquinho de silêncio, você pode depois rezar um salmo e você vai louvar a Deus, que é o que o anjo mais faz, né? O anjo, ele louva a Deus o tempo inteiro, eternamente. Você pode louvar com ele. Então, o anjo, ele poderia dizer assim: finalmente você notou minha existência, né? Imagine que o anjo disse isso: embora não se dê conta da minha presença e da ajuda que ele possa oferecer em todos os momentos. Então, é mais ou menos o que o anjo diria. Você pode pensar, né? E você já responde. Então, assim, o anjo da guarda, ele vai estar sempre à nossa disposição. Essa é a grande verdade. Sempre à nossa disposição. Isso é muito bom saber, gente. Isso é muito bom você imaginar que tem alguém cuidando de você. Você dorme, mas ele está ali. E como é que eu sei disso? Principalmente depois que eu li o livro de Santa Gemma Galgani. Santa Gemma Galgani pedia ao anjo para ele não ir, não vá não, fique comigo até o fim, porque até acordar, porque ela via o anjo da guarda dela como ela vê uma pessoa, desde criança ela via. Aí quando ela está com medo, ela pedia para o anjo não ir, porque às vezes ela via que ele sumia, mas ele não saía, ele sumia para que ela entendesse que ele precisava ir. E um dia, eu lembro que eu ri muito quando eu li esse capítulo. Ela muito inocente, Santa Gemma, ela disse: não vá não, você deita aqui na minha cama e dorme. Eu pego, boto um forrinho no chão e durmo no chão. O anjo se divertia, porque o anjo de Santa Gemma, ele é bem humorado. Então, ele diz assim: mas eu vou dormir aqui na cama e você no chão? Ela disse, sim, eu durmo no chão e você na cama. Aí ele disse, tá bom, eu vou ficar um pouquinho. Aí só pra ver a intenção dela, ela foi, forrou o chão, deitou e o anjo ficou na cama. Eu imagino que rindo muito dela, né? Se é que o anjo pode rir. Porque ela era tão inocente, gente, que o anjo brincava com ela. Ele brincava mesmo com ela. Então, quando eu li o livro de Santa Gema, aí eu entendi. Eu entendi que o anjo, ele cuida da gente, mas a palavra de Deus também diz, não é? Que ele acampa. Está lá no Salmo 33, que ele acampa ao nosso lado. Então, lá no livro do Êxodo, diz assim, no capítulo 23, mas se de fato ouvires a sua voz, a voz do seu anjo, e fizeres tudo o que eu disser, então serei inimigo dos teus inimigos. Aí é Deus falando sobre o anjo da guarda que vai nos acompanhar, porque o meu anjo irá diante de ti e te levará. Isso aí você encontra, pode anotar aí, no livro do Êxodo, capítulo 23, a partir do versículo 22. Aí o Senhor prova que nós temos um anjo que vai nos acompanhar, certo? E a gente podia hoje se estender e falar sobre como a gente perceber a presença do anjo, né? Então, eu vou rapidamente encerrando já esse momento. Eu vou dar para você mais 7 passos, mas agora passo para que você reconheça a presença do seu anjo, para que você faça companhia a ele também. Primeira coisa que eu passo 1, já falei. Reconhecer a presença do anjo da guarda é indispensável, porque aí você representando, né, como está lá escrito no Salmo 91, anota aí também. Porque aos seus anjos ele dará ordem ao teu respeito, para que te guardem em todos os teus caminhos. Está escrito nos Salmos. Segundo passo para você ter intimidade com seu anjo: reze com ele diariamente, convide ele, vem rezar comigo. Convide ele para rezar com você. Né? Lá no Salmo 34, né? Algumas bíblias vai ser o 33, diz: o anjo do Senhor acampa ao redor dos que o temem e os livra. Terceiro passo, rapidamente, que eu poderia dar aqui para você ter intimidade com o seu anjo: escute as inspirações dele. Quando você estiver conversando, também fique um tempo em silêncio, contemple o pôr do sol e converse com seu anjo olhando o pôr do sol. Imagine que ele desenhou no pôr do sol, né? A gente pode pensar, gente, não faz mal não. Então escuta as inspirações do seu anjo. Lá no livro de Hebreus, você pode anotar aí, Hebreus 1, capítulo 1, versículo 14. Diz assim: não são todos eles espíritos servidores, enviados para servir aqueles que devem receber a salvação? Olha só essa pergunta, tá fazendo relação ao anjo. Então, escute as inspirações do seu anjo da guarda. Aprenda a discernir pela palavra e pela consciência, quando ele fala na sua consciência. Porque nos Hebreus diz, né, a carta aos Hebreus, não são estes espíritos servidores, são os anjos, gente. Enviado para servir para aqueles que devem receber a salvação, está lá, Hebreus 1. Quarto ponto, viva em estado de graça. Isso aí é indispensável. O anjo, ele vai ter uma intimidade maior quando você estiver em estado de graça, quando você confessa. O anjo fica muito feliz, viu? Então, lá em Pedro, você vai ler no 1 Pedro, a primeira carta de São Pedro, no capítulo 1, versículo 16: sede santos, porque eu, vosso Pai, sou santo. Então, para buscar a santidade, nós precisamos de confissão. Isso aí é indispensável. Quinto passo para você ter intimidade com seu anjo: medite a palavra de Deus. Na presença dos anjos, você pode convidar ele e dizer: meu anjo, me ajuda a compreender a palavra de Deus. E ler a palavra de Deus na presença do seu anjo. Isso faz muito bem e o anjo vai ficar muito feliz. Quanto mais você conhece a escritura, mais você vai reconhecer a voz de Deus através do seu anjo também. Então vamos para o sexto ponto, que agrada ao seu anjo: seja obediente à vontade de Deus. Os anjos obedecem perfeitamente e querem que a gente obedeça também. Sétimo e último ponto para você ter intimidade: dê graças a Deus pela missão do anjo. Nunca, em nenhum momento, adore o anjo. Isso aí não pode. nem coloque confiança no anjo acima de Deus. É Deus sempre acima de tudo. Esse sétimo ponto é o mais importante. Agradeça a Deus pela companhia do seu anjo, porque ele é um servidor do Altíssimo. A palavra de Deus diz: adore a Deus. Está lá no Apocalipse. Então, o anjo, ele é um servo, um amigo, um companheiro. É isso. Então, que o nosso anjo nos ilumine hoje e sempre. Amém. Vamos rezar agora a nossa novena ao glorioso São Bento.

sobre todo o mal, venceu Jesus. Em nome do Pai, do Filho e do Espírito Santo. Amém. Amém. Glorioso São Bento, fiel servo de Deus, modelo de oração, humildade e obediência, que vencestes as ciladas do maligno pela força da cruz de Cristo, alcançai-nos a graça de vivermos unidos a Jesus, perseverando na fé, na esperança e na caridade. Protegei nossas famílias, ó glorioso São Bento. Livrai-nos de todo mal, fortalecei-nos nas tentações e ajudai-nos a buscar, acima de tudo, a vontade de Deus. Amém. Agora faça seu pedido por intercessão de São Bento, faça seu pedido a Jesus Cristo.

0: pedimos também a São Bento, neste oitavo dia, pela conversão dos pecadores e pela Igreja, pela santificação dos sacerdotes, por aqueles que saíram da Igreja, para que voltem ao seio da Igreja, para que voltem para a mesa eucarística, neste oitavo dia. Também pedimos essas duas intenções, por intercessão de São Bento e dos nossos anjos de guarda. Pai nosso que estais no céu, santificado seja o vosso nome. Venha a nós o vosso reino, seja feita a vossa vontade, assim na terra como no céu.
1: O pão nosso de cada dia nos dai hoje, perdoai-nos as nossas ofensas, assim como nós perdoamos a quem nos tem ofendido. E não nos deixeis cair em tentação, mas livrai-nos do mal.
0: Ave Maria, cheia de graça, o Senhor é convosco. Bendita sois vós entre as mulheres e bendito é o fruto do vosso ventre, Jesus.
1: Santa Maria, Mãe de Deus, rogai por nós, pecadores, agora e na hora de nossa morte. Amém.
0: Glória ao Pai, ao Filho e ao Espírito Santo.
1: Como era no princípio, agora e sempre. Amém.
0: Ó glorioso São Bento, Pai dos monges e poderoso intercessor, alcançai-nos a graça de permanecer sempre fiéis a Cristo. Que a Santa Cruz seja nossa luz e que jamais o inimigo nos afaste do caminho da salvação. Fortalecei-nos na luta contra o pecado. Protegei-nos dos perigos da alma e do corpo. Conduzi-nos à vida eterna. São Bento, rogai por nós. A cruz sagrada seja minha luz. Não seja o dragão meu guia. Retira-te, Satanás, e nunca me aconselhes coisas vãs. É mal que me ofereces, bebe tu mesmo dos teus venenos. Amém.

0: Ladainha de São Bento. Esses 3 dias do tríduo a gente reza a ladainha que encerra amanhã. Senhor, tende piedade de nós.
1: Senhor, tende piedade de nós.
0: Jesus Cristo, tende piedade de nós.
1: Jesus Cristo, tende piedade de nós.
0: Senhor, tende piedade de nós.
1: Senhor, tende piedade de nós.
0: Cristo, ouvi-nos.
1: Cristo, ouvi-nos.
0: Cristo, atendei-nos.
1: Cristo, atendei-nos.
0: Deus Pai dos céus, tende piedade de nós. Deus Filho Redentor do mundo,
1: tende piedade de nós.
0: Deus Espírito Santo,
1: tende piedade de nós.
0: Santíssima Trindade, que sois um só Deus,
1: tende piedade de nós.
0: Santa Maria, Mãe de Deus,
1: rogai por nós.
0: São Miguel Arcanjo,
1: rogai por nós.
0: São José,
1: rogai por nós.
0: São Bento, Pai dos Monges,
1: rogai por nós.
0: Servo fiel de Cristo,
1: rogai por nós.
0: Grande Patriarca do monaquismo,
1: rogai por nós.
0: Observante perfeito do Santo Evangelho,
1: rogai por nós.
0: Mestre da vida espiritual,
1: rogai por nós.
0: Modelo de humildade,
1: rogai por nós.
0: Modelo de obediência,
1: rogai por nós.
0: Exemplo de pobreza,
1: rogai por nós.
0: Exemplo de pureza,
1: rogai por nós.
0: Homem de oração,
1: rogai por nós.
0: Amante da cruz de Cristo,
1: rogai por nós.
0: Cheio do Espírito Santo,
1: rogai por nós.
0: Vencedor das tentações,
1: rogai por nós.
0: Vencedor do maligno,
1: rogai por nós.
0: Operador de milagres,
1: rogai por nós.
0: Protetor contra as ciladas do inimigo,
1: rogai por nós.
0: Defensor dos agonizantes,
1: rogai por nós.
0: Consolador dos aflitos,
1: rogai por nós.
0: Auxílio dos enfermos,
1: rogai por nós.
0: Pai e guia dos que buscam a santidade,
1: rogai por nós.
0: Glória da Igreja,
1: rogai por nós.
0: Cordeiro de Deus, que tirais o pecado do mundo,
1: tende piedade de nós.
0: Cordeiro de Deus, que tirais o pecado do mundo, ouvi-nos, Senhor. Cordeiro de Deus, que tirais o pecado do mundo,
1: ouvi-nos, Senhor.
0: Perdoai-nos, Senhor. Rogai por nós, ó glorioso São Bento, para que sejamos dignos das promessas de Cristo. Amém. Ó Deus, que fizestes do bem-aventurado São Bento um mestre insigne na escola do vosso serviço, concedei-nos que nada anteponha ao amor de Cristo. Corramos de coração dilatado pelo caminho dos vossos mandamentos. Por nosso Senhor Jesus Cristo, vosso Filho, na unidade do Espírito Santo. Amém. E a gente agradece a todos, agradecendo a Dona Vera que escreveu aqui: eu peço sempre a bênção ao meu anjo antes de sair da cama. Não rezo o texto sem colocar o meu anjo para rezar comigo. Que bom. Que Deus abençoe. Que Deus abençoe a todos que nos acompanharam. Fica com Deus e a gente se consagra a Nossa Senhora.

0: Ó minha senhora, ó minha mãe, eu me ofereço inteiramente a vós. Em prova da minha devoção para convosco, eu me consagro nesta noite e por toda a minha vida. Os meus olhos, os meus ouvidos, a minha boca, o meu coração e inteiramente todo o meu ser. E porque assim eu sou vossa, ó incomparável mãe, guardai-me, defendei-me como coisa e propriedade vossa. Amém. Eu queria agradecer aqui os recadinhos do pessoal de casa que está falando sobre sua intimidade com o anjo. Mande para mim, viu? Mande para mim mesmo. Uma das pessoas disse aqui que quando vai rezar, tem uma cadeira do seu lado, ela forra a cadeira e coloca um travesseirinho, uma almofadinha e convida o anjo a sentar do lado na cadeira de balanço. Parece com uma amiga lá, Angélica, de Boa Viagem, que ela quando... Todo dia, gente, ela faz isso. É impressionante. Quando ela vai sair para algum canto, vai no shopping, em algum lugar, então ela não vai direto para abrir a porta do motorista, não. Ela primeiro vai na do carona, abre, aí diz ao anjo, entre meu anjo, entre meu anjinho, ela fala meu anjinho. Fecha a porta e ela senta do lado e cumprimenta ele de novo. Que você fique comigo, me acompanhe. E ela senta e vai-se embora com o anjo. Gente, ela sempre me contou isso. É quando ela fez uma cirurgia, ela disse ao anjo, ela foi, né, tudo certinho. Aí disse ao anjo, fique comigo na hora da cirurgia, não solte minha mão, fique do meu lado. Aí ela disse, quando aplicaram a anestesia dela, não foi anestesia geral, foi aquela que é só a hack. Então ela disse que viu aquele jovem chegar do lado dela, João. Ela disse, Clemance, o mais impressionante, ele era translúcido. Ele tinha a pele dele brilhava e é como se fosse transparente. E ele ficou olhando para mim com ternura. Aí eu fechei os olhos. Quando eu depois abri, ele não estava mais. Então veja, gente, eu vou contar isso porque a Angélica nem me pediu o segredo, né? Ela disse que eu não podia contar, mas eu fico muito feliz de saber uma história dessa, porque é muito bom saber que os anjos estão à nossa volta. A gente sabe, né? Mas é bom saber testemunho também. Então que Deus te abençoe, que Deus te guarde, que Deus te proteja. A gente termina dizendo, não há poder maior do que o poder da Santíssima Trindade. E é com este poder que nós nos revestimos. Em nome do Pai, do Filho e do Espírito Santo. Amém. Amém. Boa noite, povo de Deus.
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